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Muito bom dia, está com a M80. Eu sou a Sandra Ferreira, já tocou o despertador para esta terça-feira, dia 14 de julho, e a música que vai entrar

0: Bom dia. Terça-feira, 14 de julho. Está com a M80, a rádio que toca a música da sua vida. Há coisas que só valorizamos quando deixamos de as ter. Por exemplo, abrir a janela e ouvir os passarinhos, conhecer os vizinhos pelo nome, ter espaço, comer produtos que vêm da terra, mesmo ali do lado, e chegar ao trabalho sem passar uma hora no trânsito. Isto são, assim, algumas coisas. Então, para quem vive longe dos grandes centros, eu quero saber qual é aquela pequena coisa que tem aí e que não trocava pela vida numa grande cidade. WhatsApp da M80 está disponível, se quiser deixar uma gravação. E o número é o 910-25-80-81. Falamos então daqueles pequenos luxos que se têm na vida no campo, não é? Aqueles pequenos nadas, mas que fazem tanta diferença no dia-a-dia. Meu nome é Sandra Ferreira, vamos voltar à música. Vem aí 7 músicas seguidas e sem repetição.
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0: Bom dia, boa terça-feira para todos. Está quase a chegar a 44ª Concentração Internacional de Motos de Faro. É de 16 a 19 de julho e há muito para ver, para fazer e também para ouvir. 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Depois, no sábado, dia 18 de julho, há a festa M80 com os nossos DJs, tocam depois dos concertos de Rui Veloso e o B40. 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Voltamos à música com Shania Twain.
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1: Hoje damos os parabéns a Nick McCabe. Ficou conhecido como o baterista dos Verve, pelo menos enquanto a banda esteve no ativo. Um produtor com quem trabalhou disse que McCabe era um músico muito dotado, mas também era um pesadelo para qualquer produtor porque não conseguia tocar uma música duas vezes da mesma maneira. Há mais

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1: Já passa das 6, bom dia, terça-feira, dia 14 de julho. Já começou um bom dia para si ao som da M80, se possível, sempre com as músicas da sua vida a tocar. E a seguir vamos recordar.

0: O Sol da Caparica, dos Pesticida. Bom dia, bom dia. 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

0: Já deu para animar a sua manhã ou não? Ivete Sangalo com Sorte Grande. Já são quase 7, daqui a pouco está consigo o Paulo e Ana para mais um Manhãs em 80. Agora, como é hábito, vamos aos macaquinhos no sótão.
1: Então vamos andar a fazer escavações?
2: Vamos, sim, senhores. Vamos. Arqueologia. Hoje não estavas a falar do Indiana Jones, portanto, vamos fazer arqueologia. Eu não sei há quanto tempo é que vocês não entram nesse barracão de outlet no meio de Nhures, que é o Facebook.
1: Opa,

0: 5 anos. Pronto.
1: Eu ainda tenho conta, basicamente por dois motivos. Um, o marketplace do Facebook é ótimo para garimpar produtos para o preço certo.
0: Okay,
1: encontro coisas como tendas de circo. Portanto, okay. como apagar no Facebook se eu posso lá encontrar tendas de circo? Não dá.
0: Não pode apagar.
1: E dois, porque eu já fui de facto muito feliz no Facebook no seu início e tenho alguma pena, alguma nostalgia em desligar-lhe as máquinas mesmo que eu já não uso. Mesmo que o Facebook tenha passado a ser, de ser um local simpático, que eu acho que era, onde a malta se encontrava, partilhava coisas, não havia pressão de algoritmo, não havia posts patrocinados. Passou disso para uma cave sem janelas, onde já só estão dois tarados e três velhotes que acreditam em todos os vídeos de inteligência artificial.
0: Não é nada, não é,
1: é
0: nada.
1: É, quando aquele sítio em que Jesus Cristo está a abraçar um golfinho enquanto Donald Trump se prepara um bacalhau ao braço. E os senhores, eu vou fazer like, eu acho que este vídeo é verdade.
0: A comunidade dos ouvintes M80 é absolutamente incrível no nosso Facebook e muito obrigado.
1: É, mas venham também para o Instagram, senhores.
0: Sim, também.
1: Para quem vive com as redes sociais, tal como as usamos hoje em dia, o início do Facebook pode parecer idílico e até bizarro. Porque o importante daquilo mesmo era estarmos em contacto com as pessoas. Era uma coisa muito pueril.
0: O que é que parecia sempre? Tenho ideia, a minha primeira memória do Facebook é em que é que estás a pensar?
1: Exatamente, e as pessoas escreviam na terceira pessoa porque era para tu completar. Parecia o teu nome e tu completavas a frase.
0: Mal está a pensar que lhe apetece isto ou aquilo.
1: Sim, e nós punhamos tudo e era uma coisa, era tipo uma espécie de um diário partilhado. E era fofinho, eu gostava do Facebook na altura. Nós usávamos o Facebook para saber da vida das pessoas que conhecíamos. Ponto final. Era uma espécie de jornal de parede de cosquices, fotos de saída à noite aleatórias e imagens de pratadas de sushi num restaurante em Rio de Moro. Porque toda a gente sabe, se chama Rio de Moro, tem um rio que tem peixe.
0: Exato,
1: fresco, obviamente.
0: E diz uma coisa, aquilo apareceu logo com a hipótese de colocar fotografias ou primeiro era só mesmo o que é que estás a pensar
1: quando
0: que tu escrevias?
1: Fotografias tinha de vídeos, esse é que foi mais tarde. Mas fotografias eu tenho ideia que já tinha quase desde o início.
0: Okay.
1: Atualmente, o que é que acontece? Eu abro o Instagram e levo com posts de pessoas que eu não conheço, marcas de influencers. Isso não acontecia no início do Facebook. Eram só pessoas que conhecíamos. Agora, a Miriam, que andou comigo no 11º ano, ainda deve estar alguns no meu Instagram, mas simplesmente ela já não me aparece. Porque o nosso feed já não é quem nós conhecemos, é quem é que o algoritmo acha que nós devemos conhecer, para lhes podermos comprar barritas da Prosa e colchões da Ema. Portanto, calma. O grande modo do Facebook era isto, pessoas que nós conhecíamos. Mas há que admitir que na altura o verbo conhecer era usado de forma muito livre.
0: Sim, demasiado livre.
1: É que se há coisa que os millennials faziam era adicionar toda a gente ao Facebook. E na altura, para quem, pronto, não era o tenso de Facebook nessa altura, o Facebook implica tu pedires amizade e outra pessoa a aceitar. Não é como o Instagram em que tu segues e está a seguir a pessoas. Tem que ser de comum acordo. Tu tentas adicionar
0: pessoas. A pessoa percebia que estavam a tentar entrar em contato.
1: Exatamente.
0: Não
1: e tinhas,
0: dava para
1: e tinhas que aceder. Não, e tinhas que aceder. Tu tinhas de dizer que sim ou que não.
0: Exatamente.
1: Nós adicionávamos, portanto, amigos, colegas, ex-colegas, futuro colegas, aquela miúda com quem falávamos da fila do WC da Jamaica às 2 da manhã, o amigo do conhecido que estava num jantar e perguntou se tínhamos 50 cêntimos para facilitar o troco. Há pessoas que eu não cumprimentava na rua, mas eu adicionava no Facebook. Nós punhamos toda a gente.
0: O meu último qualquer coisa disse. Nem consigo encontrar o meu último qualquer coisa de
1: post
0: Facebook.
1: Mesmo.
0: Mas eu acho que é para aí de 2022.
1: A última vez que eu escrevi um post ainda me lembro. Era um dia de umas eleições. Agora quase já não lembro. Mas eu escrevi muito no Facebook em eleições.
0: Mas ainda tenho a página de fãs.
1: Fãs.
0: Tão bom.
1: Não, as páginas de fãs foi mais tarde, porque na altura não havia páginas de likes, só havia páginas de amigos e o limite, lembro, era 5 mil amigos por pessoa, era o máximo que tu podias ter.
0: Exatamente.
1: Portanto, para muitas pessoas era sinal de popularidade ter muitos amigos. Por isso era ok encher essas trincheiras com uma pessoa que sentou ao nosso lado no metro numa terça-feira aleatória de 2012. Nós adicionávamos toda a gente. Era comum. Interações sociais acabaram com eu depois adiciono-te ao Facebook ou até diz-me aí o teu nome para eu depois.
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2: 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Vamos voltar à música daqui a pouco com Black Eyed Peas e Beach Boys.
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quem é que faz anos hoje? O Tabu dos Black Eyed Peas. Juntou-se à banda nos anos 90 e no início dos anos 2000, os Black Eyed Peas eram uma das bandas do momento. Tabu também lançou algumas músicas a solo, mas continua a subir ao palco com os Black Eyed Peas. Tem uma grande paixão por banda desenhada e por sapatilhas e chegou a vestir o papel do vilão Vega na adaptação de 2009 de Street Fighter, a lenda de Chun-Li. Há mais música na M80 com Black Eyed Peas.

0: E de repente, 7 da manhã, manhã de terça-feira, vamos lá arrancar com as manhãs da M80. Como sempre, começamos pelas notícias. Miguel Ai, começamos por ti. Bom dia também. É hoje o último dia para corrigir exames nacionais.
1: Bom dia. Os professores têm até ao final do dia para terminar a correção de todos os itens atribuídos dos exames do ensino secundário. As pautas com as notas deverão ser fixadas na sexta-feira, mas continua a haver relatos de problemas na plataforma de correção. Ontem o Ministro da Educação anunciou que 92% dos exames já estariam corrigidos. Pela primeira vez este ano, as mais de 300 mil provas realizadas pelos alunos do secundário estão a ser classificadas em formato digital. Os Estados Unidos atacaram pela terceira noite consecutiva o Irão. Foram registadas explosões numa cidade no sul do país. Os norte-americanos explicam que o objetivo é enfraquecer a capacidade iraniana de atacar civis e navios no Estreito de Hormuz. Donald Trump tinha anunciado ataques para a noite passada e também para a próxima. Antes anunciou uma taxa de 20% sobre a passagem de mercadoria no Estreito de Hormuz. Rui Henrique Santos, especialista em relações internacionais, fala numa medida contra o direito internacional.
2: Não só não se pode impor, é contra o direito internacional e é contra aquilo que os Estados Unidos estão a dizer e que os motivou a concretizar um memorando de entendimento. Portanto, em resumo, quer o anúncio de Donald Trump, quer a política, se é que podemos chamar política, que Donald Trump está neste momento a desenhar para resolver a situação que ele criou, é fruto de incoerência, é fruto de indefinição e é fruto de uma política externa baseada apenas na personalidade de Donald Trump.
1: O presidente dos Estados Unidos anunciou também o bloqueio dos portos iranianos. Entra hoje em vigor quando forem 9 da noite, hora de Portugal continental. Subiu para 116 o número de portugueses e luso-descendentes mortos no duplo sismo da Venezuela. Há 53 desaparecidos, segundo o Ministério dos Negócios Estrangeiros. O duplo sismo aconteceu faz amanhã 3 semanas. Vai ser hoje conhecido o primeiro finalista do Mundial de Futebol. Espanha e França lutam mais logo por uma vaga na final de domingo, tal como aconteceu no último europeu, Paulo Rico.
3: Há 2 anos, na Alemanha, vitória de Espanha por 2-1 no jogo que valeu o check-in para a final do Euro. Duas seleções que estão habituadas a estar em grandes decisões. A Espanha é a atual campeã da Europa. Aliás, ganhou 3 dos últimos 5 euros, jogou 3 das últimas 4 finais da Liga das Nações e há 37 jogos que não perde de forma oficial. Do outro lado, França, eliminada por Espanha, de grandes competições nas últimas 2 vezes em que se encontraram, a meia-final do Euro e as meias-finais da Liga das Nações, mas também ganhou recentemente a Espanha. Os franceses que foram finalistas dos últimos 2 mundiais, com um título conquistado em 2018.
1: O jogo entre Espanha e França começa às 8 da noite. A segunda meia-final é amanhã entre Argentina e Inglaterra. E Paulo Fernandes, ontem tinhas reclamado que às 7 da manhã não tinha falado do Mundial. Aqui está o Mundial, só para ti.
4: Sim, como é que eu penso em ti? Pô-lo no lugar de um dia para o outro.
5: Não é assim,
4: de um dia para o outro, já viste?
6: Estás a ver?
4: Capaz fica em sentido um dia para o outro.
5: Nem dormiu?
4: Não.
7: Não dormi mesmo.
4: Não dormi, mas foi pouco.
6: Isso tem que ver para outros assuntos relacionados com este horário, mas não falemos disso.
4: Exatamente.
6: Grande Miguel, meia hora e voltamos
4: até
6: a falar.
4: Já, um abraço.
6: Daqui a pouco, tempo e trânsito, e depois começamos a nossa super emissão especial dedicada aos anos 2000.
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24: Agora são 7:07. Cláudia Capela, bom dia.
25: Olá, muito bom dia.
24: Colega Cláudia, olha, estou em condições de avançar, até porque hoje adormeci. Valeu-me a minha mulher acordar-me, se ainda lá estava, provavelmente a estas horas.
25: Acontece.
24: Acontece, pois está claro. Posso dizer que na A5, tudo pacífico até há pouco. Agora, não sei se vais atualizar ou não, mas até há pouco tudo pacífico.
25: O trânsito está a aumentar de intensidade, mas estamos em julho, já há muitos portugueses de férias, há de facto menos movimento. Por enquanto, amanhã ainda está tranquila. Está claro, a aumentar de intensidade em alguns dos acessos a Lisboa e ao Porto, em direção à cidade do Porto, hoje um pequeno abrandamento na zona dos trabalhos junto ao nó de Vila Nova de Famalicão. Atenção, são trabalhos nos dois sentidos, mas é no sentido Braga-Porto que o trânsito abranda junto ao nó de ligação então de Famalicão, ligação com a A7. Há também já alguma intensidade na parte final da A3, saídas para circunvalação e principalmente para a via de cintura viatura interna, já com alguma resistência. A Rábida Freixo em direção a Francos, na zona de Bessa Leite, Boa Vista. Para Lisboa, mais movimento a caminho da Ponte 25 de Abril, se por enquanto no acesso à Autoestrada do Sul, imediações do primeiro viaduto do Feijó, e no IC19 também já alguns abrandamentos na descida de Queluz, reta dos comandos da Amadora, Sintra-Lisboa, com aumento de intensidade também no acesso a Notsacavém, mas ainda sem paragens na Autoestrada do Norte. Se tiver ou precisar de mais informações, linha grátis disponível 800 20 20 10.
24: E voltamos a falar daqui a meia hora. Até já, Cláudia. Ora bem, colega Ana, colega.
4: Olha as saudades que este homem não teve.
24: É verdade. É verdade. Eu tive tantas saudades que hoje o meu cérebro inconscientemente até pensou: eu não vou.
4: Se ela não vai, eu não vou.
24: Nhana, não foi ontem, não vou hoje.
4: Estive em Viana do Castelo a deixar o meu pequeno na casa da avó e com o tio, com os primos. O que muita gente está a fazer por volta desta altura, que é deixar os pequenos com as famílias. Ontem já me estava a ligar do género, estava nervoso. Eu, filho, aquele miminho.
24: Claro.
4: Mas pronto, vai.
24: Chama-se
4: ficar,
24: Grandma Camp.
4: Ah, exatamente. Grandma Camp e Uncle's Camp.
24: Exato.
4: Vamos lá, hoje, como é que vamos estar de tempo? Diminuição gradual das nuvens ao longo do dia. Quanto a chuviscos, há possibilidade, sim senhora, de manhã no litoral acima de Setúbal e à tarde no interior norte e centro. Portanto, é essa a previsão para hoje. Quanto a temperaturas, Viana do Castelo vai chegar aos 22 graus, Porto 23, Aveiro, Sines e Sagres 24, Leiria, Funchal e Ponta Delgada 25, Faro 27, Braga, Guarda, Viseu e Setúbal 28, Vila Real, Coimbra e Lisboa 29, Lisboa 30, também Porto Alegre, Bragança, Évora e Beja 31, Castelo Branco vai chegar aos 33 graus.
24: E diz que agora são 7 horas 10 minutos. Bom dia, bom dia, bom dia com as manhãs de M80. Ora bem, eu e Ana já nos conhecemos desde o século passado e a verdade é que já nos conhecemos aqui também na rádio há mais de 20 anos. Há 22 anos, mais coisa, menos coisa. E o ano passado, e no outro dia estávamos precisamente a falar sobre isso, a quantidade de tempo que nós já trabalhámos aqui na nossa rádio irmã na cidade, na altura Cidade FM. E nós começámos a pensar, então isso, nós fizermos uma Remember 2000.
4: Exatamente. Basicamente, saber o que é que estava a fazer no ano 2001, 2002, 2003, 2004, 2005, em que fase da sua vida estava, não é? Quando ouvia algumas músicas específicas que vai ouvir agora de manhã.
24: A nossa produtora Camila disse assim, do lado do vidro: eu estava a nascer.
4: Exato.
24: E disse isto de peito feito.
4: Sim.
24: Portanto, durante esta manhã falas tu com ela que
4: amoamos.
24: Amoamos. Aliás, sim, amoamos os dois, que é mágico. Olá, Camila, gostamos muito de ti.
4: Foi a altura em que o R&B, o hip-hop, começou a mostrar que era mais do que parecia, sobretudo em Portugal. Portugal era conhecido como um país rock, que gostava muito de rock, e ainda hoje é assim, mas naquela altura quem estava à frente da Cidade FM resolveu arriscar e inventar, vá, um bocadinho outros caminhos musicais, e de facto a rádio conheceu uma explosão muito grande, porque era a única a passar músicas como esta que está a ouvir agora.
24: Ela continua a ser uma das maiores e foi e é rainha. Beyoncé, Crazy in Love, mais de 20 anos este álbum e ela continua a ser a dona disto tudo. Vamos lá, onde é que estava, o que é que estava a fazer, como é que estava a sua vida nos anos 2000? 910, 25, 80, 81. Agora, Beyoncé, Crazy in Love.

0: A rainha disto tudo, grande Beyoncé, Crazy in Love, a abrir a nossa emissão especial de cada aos anos 2000, nas manhãs de M80, porque eu e Ana, na verdade, somos filhos profissionais dos anos 2000, começámos a trabalhar em rádio em 2004, mais coisa, menos coisa, e hoje resolvemos partilhar consigo. Então diga-nos lá onde é que andava nos anos 2000, o que é que estava a fazer. Ana Moreira, começa por ti, o que é que estavas a fazer nos anos 2000, se puderes contar na rádio, se não tiveres a família a ouvir, Ana.
1: Depois de um ano em estágio de jornalismo e perceber que se calhar não era bem aquilo que eu queria, porque o que eu gostava era da ramboia. E tive a oportunidade de poder realizar esse sonho então aqui nesta casa onde nós estamos, mas noutra freguesia, digamos. Exato. Assim, e de facto também foi um abraçar de uma sonoridade diferente. Eu que era toda indie e toda músicas, e continuo a gostar muito. Sim. Dessas músicas, está tudo certo, mas abri o coração para um Justin Timberlake que começava uma carreira, uma JoJo, uma Nina Sky, por aí fora. Estava a viver com a minha melhor amiga,
0: é isso.
1: Vivíamos juntas
0: com a Eduarda.
1: Exatamente, vivíamos as duas.
0: Que ainda continua a ser uma das tuas melhores amigas.
1: Sou madrinha de uma das filhas dela e por aí fora. Portanto, vivíamos juntas, havia choro, havia riso naquela casa, havia jantaradas, havia... como é que era? Não era lencinho, mas pendurávamos coisas na porta quando a outra
0: não convinha entrar em casa. Bem, eu nos anos 2000, casa de solteiro, claro, na Beloura.
1: Muitas vezes
0: tu e os nossos grupo de amigos dormiste lá, a começar a fazer rádio. Queria andar era de crista no ar e de capota aberta. Era assim
1: que se conhecia o Paulo Fernandes. Chamava-me de Senhor Moicano.
0: E em 2003, 2004 começámos a trabalhar aqui os dois. Bom, Sérgio, faça este exercício connosco.
2: Olha bem, nos anos 2000 eu estaria a iniciar a minha carreira como bombeiro.
1: Herói.
2: Já agora quero deixar um grande abraço para os meus camaradas. Mesmo. Todos os bombeiros voluntários de Matosinhos Lessa, em que estava a começar a minha carreira de bombeiro. E também uma nova vida com o nascimento do meu filho.
1: Oh.
2: Por isso, um grande abraço para vocês e continuem assim.
1: Obrigado.
0: Obrigado.
1: O seu filho já é um marmanjo. já tem 20.
0: Sim.
3: Eu nos anos 2000 estava no básico.
0: Acabou este áudio.
1: Qual básico? Qual que é?
3: Eu nos anos 2000 estava no básico. Devia estar-me de volta do 6º, 7º ano. Lembro perfeitamente que foi quando introduzi na minha vida os Linkin Park. E era virar aquele CD de uma ponta à outra e fiquei completamente rendida. R&B também fazia muito parte da minha vida. Jennifer Lopez, Mariah Carey.
1: Sim.
3: Jesus, nem sei para onde é que é de começar. Beyoncé também.
1: Pois, temos
3: por
1: tudo.
3: Isso. Como eu recordava bem agora os anos 2000.
1: Não.
0: Vai recordar, porque
1: é isso?
0: Eu vou fazer aqui play numa tecla que vai ouvir um som que vai levar.
1: Oh meu Deus, é Tokyo Hotel, é hoje.
0: Não é nada, Ana. Tu vais adorar os nossos ouvintes, vou adorar. É um dos melhores álbuns da música portuguesa, um gênio, um grande produtor, por opção decidiu afastar-se um pouco mais dos holofotes.
1: Ai, esta música.
0: Tá, tá, tá, tá. Grande a bossa em si do álbum Ritmo, Humor e Palavras, rap, hip hop, nas manhãs da M80.
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0: confesso, eu já não me lembrava desta parte final da música, deste hip-hop do grande Boss AC, álbum Ritmo, Amor e Palavras, rap. Hoje, nas manhãs da 80, a fazer emissão especial dedicada aos anos 2000, somos filhos profissionais dos anos 2000, tanto eu como a Ana, começámos a trabalhar em rádio.
1: Também a nossa Elsa Teixeira.
0: A Elsa, a Rita Rogeroni, a Wilson Honrado, Vera Fernandes.
1: Joana Azevedo.
0: Joana Azevedo. Fomos muitos, somos muitos a minar aqui a Valra.
1: É verdade, é verdade.
0: E portanto, queremos fazer o mesmo exercício consigo. Onde é que estava nos anos 2000? O que é que estava a acontecer na sua vida nos anos 2000? Que da música tratamos nós? E fique descansado, temos a escola toda.
2: Bom dia, Paulo, bom dia, Ana, bom dia a todos os ouvintes aí da M80 em 2000, pá. Onde é que tu estavas no 25 de Abril de 74, pá? Ganderman José, pá, nos anos 2000 a minha vida era... Eu era pré-adolescente, portanto, estava a correr muito bem.
1: Passa
2: só mesmo
1: bem.
2: Para vos dar um grande beijinho, um grande abraço. E um bom dia de trabalho.
1: Obrigada. Se pré-adolescência a chatear os pais, confere.
0: Foi muito provável. E muita gente a começar a carreira.
2: Ora, 2000, um grande ano. Um ano que me lancei numa aventura que durou até os tempos de hoje ainda, não é? E ainda irá durar mais uns anos. Entrei nos Fuzileiros em 2000. Já agora um grande abraço para os meus filhos da escola terceira escola de 2000, e pronto, e 2001 para Timor, missões,
1: uau,
2: muitos passeios, entre aspas, pelo mundo, foi uma grande aventura, e pronto.
1: É, e está a ser,
2: basicamente,
1: não é?
2: Os anos de 2000 foram os anos que me lançaram e abriram os olhos para a vida e para a realidade.
1: E para o mundo.
0: Exatamente,
1: e de bandeira no peito.
0: Portanto, a fazer este mesmo exercício, 910, 25, 80, 81, como é que estava a sua vida nos anos 2000, aliás, o que é que estava a fazer? Já era pai, não era pai?
1: Nós estamos a ser específicos de 2000.
0: Sim,
1: nós queremos saber em que fase da sua vida estava a partir dos 2000 até 2006,
0: sim,
1: 2007, todos aqueles anos.
0: Hoje em dia, há uma miúda que é, já não é miúda nenhuma, é uma mulher feita e mãe inclusivamente deu um dos maiores espetáculos no Super Bowl, uma cantora absolutamente incrível, atriz também, porque já entrou em alguns filmes, teve participações especiais em alguns filmes. A carreira dela praticamente só teve altos, e a carreira dela basicamente começou assim.
1: O que eu gostava desta música, a Rihanna.
0: Pondy Replay, nas manhãs da M80. Bom dia, boa terça-feira.

0: tarde começou para a Rihanna com este Pondy Replay nas manhãs da 80 e muitas vezes dissemos Pondy Replay na Cidade FM, música à tua medida. Eu e a Ana começámos a fazer rádio há 22 anos, mais coisa menos coisa, e hoje estamos a fazer aqui uma missão especial dedicada aos anos 2000. 20 e tal anos depois, NEM 80, com muito gosto, com muito carinho. A nossa vida estava incrível nos anos 2000, continua a estar incrível. Queremos saber como é que estava a sua, através do 910 25 80 81.
1: E se lembra de ouvir estas músicas,
0: por
1: não
0: exemplo?
1: É? Se estamos aqui a abrir um baú, é uma espécie de All Aboard de 2000.
0: sim.
1: Não estamos a perguntar a discoteca da sua vida, mas queremos saber a fase da sua vida quando ouvíamos estas músicas.
0: E o Bruno responde-te.
2: Bom dia, pessoal.
1: Olá.
2: Somos dos anos 2000. Então eu sou de 82, em 2000 tinha 18 anos. É, pá, 18 anos. E vir em casa dos meus pais.
1: Ainda, não é?
2: Tudo pago, caminha, roupinha. Era escola, era festa, era andar a curtir. Não, foram grandes anos. Foram os anos de ouro. É os leitoninhos. Comecei a conduzir.
1: Pois,
2: comecei a dar umas voltinhas.
1: Claro.
2: Era tão fixe. Mas olha, a vida segue. Hoje tenho 44, tenho dois filhos e sou mais feliz ainda.
1: Pronto,
0: que bom,
1: essa é a atitude,
0: isso mesmo,
1: Bruno.
0: É isso mesmo.
3: Bom dia, M80, de Quijaninha. Apenas para dizer que sobrevivi ao ano 2000.
0: Verdade.
3: Porque até lá todos acreditávamos que o mundo ia acabar.
1: Ah, pois era.
3: Essa é que é a realidade.
1: Um bug.
3: Entretanto, já sobrevivemos a 2012 também e a todos os outros fins do mundo. Mas pronto, esse foi especial porque eram os meus 16 anos e eu achava que sabia tudo na vida e afinal...
0: É sempre assim, sempre
3: não sabia tudo. Nada.
1: Jenny era nosso ouvinte, de certeza.
3: Beijinhos, um dia
1: para ter 16 aninhos.
0: Sim.
1: Andava ali.
0: Muito provavelmente os ouvintes que nos ouvem agora na M80 ouviam-nos já na cidade.
1: Ah, sabe, se tiver aí alguém desse
0: sim,
1: lado,
0: sim,
1: por favor, acuse.
0: Por favor. Ana, estás preparada para ouvir um dos maiores fenómenos planetários da música?
1: Daqueles que... Punha toda a gente colada.
0: Ninguém fugiu a isto.
1: Ah, pois foi.
0: Desert, para mim, tanto me faz. Vamos lá, morangada. Bom dia.

0: manhãs da M80, bom dia, emissão especial dedicada aos anos 2000. Esta, obviamente, não podia faltar. E diga-se o que disser, toda a gente depois sabe pelo menos cantar a parte do refrão.
1: Sim,
0: exatamente.
1: Sim.
0: Ora bem, já vamos voltar à música, claro. Antes, há que atualizar o tempo, trânsito e as notícias.
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0: Já a seguir também com a Cláudia Capela, para já avançamos para a atualização das notícias. Miguel Aia, aconselhos em perigo máximo de incêndio rural.
5: São 8 que ficam nos distritos de Bragança, Guarda e Castelo Branco. O IPMA também colocou hoje mais de 60 concelhos de 9 distritos em perigo muito elevado de incêndio. Os professores têm até ao final do dia para terminar a correção de todos os itens atribuídos dos exames do ensino secundário. As pautas com as notas deverão ser afixadas na sexta-feira, mas continua a haver relatos de problemas na plataforma de correção. Ontem o Ministro da Educação anunciou que mais de 90% dos exames já estariam corrigidos. As vítimas de abusos sexuais na Igreja Católica estão a pedir uma auditoria ao Estado. O porta-voz da Associação Coração Silenciado considera o processo de indemnizações injusto e pouco transparente.
6: Há muita gente que foi considerada inelegível para compensações financeiras por razões que consideramos uma grande falta de caráter por parte da Conferência Episcopal Portuguesa, uma grande falta de coerência e de uma grande injustiça e igualmente uma grande avareza, porque parece que havia a tentativa de reduzir ao mínimo o número de pessoas para que tivessem que pagar o menos possível.
5: António Grosso lamenta ainda o silêncio do Presidente da República. Os Estados Unidos voltaram a atacar o Irão na última noite, como prometeu Donald Trump. Foram registadas explosões numa cidade no sul do país. Teherão retaliou com ataques ao Bahrein, à Jordânia e a 2 patrulheiros associados aos Emirados Árabes Unidos, que navegavam pelo Estreito de Hormuz. Um marinheiro morreu e 8 ficaram feridos.
0: Miguel, como é que estava a tua vida nos anos 2000? Onde é que tu andavas, colega?
5: Eu, em 2000...
0: Agora sou rapaz, já era nascido.
5: Depende também da altura do ano, mas...
0: Entre 2000 e 2005, vá.
5: Enfim, em 2000 eu tinha um ano.
1: Então vá, 2005 a 2010.
0: tinha 6, 7.
5: Vocês agora estão a assustar.
0: Não melhorou. Vá, então voltamos a falar daqui a meia hora.
1: Era fraldas, estás a entender?
5: Vocês estão a sentir, estão a fazer com que eu me sinta um bebê aqui.
0: Longe disso, és o nosso bebê.
1: Oh,
0: até já, Miguel. Vamos seguir para o trânsito, que nem é muito, é uma oferta continental. Cláudia Capela, como é que está o trânsito às 7h30 da manhã?
7: Tem estado mais acumulado na zona de Vila Nova de Famalicão, na A3, na sequência de trabalhos no sentido Braga-Porto, um pouco antes do nó de ligação com a A7, em direção à Cidade Invicta, o trânsito aqui mais acumulado. Depois, com abrandamento na parte final da A3, entre a A4 e as saídas para o Porto, acesso à circunvalação e via de cintura interna. Está a ficar lento o Freixo Arrábida na VCI, entre o Bonjói e o Estádio do Dragão, em direção às Antas e à A3. Mantém-se a resistência para Francos no sentido inverso. Intensidade para a Ponta Arrábida, por enquanto só abrandamento na chegada à Furada, e também já há mais trânsito de Matosinhos Porto, aumentar de intensidade na A28, Ponte de Lessa, Avenida AEP. Para Lisboa, trânsito lento, viadutos do Feijó, na A2, está igualmente a ficar agora mais acumulado nos acessos do IC20, Centro-Sul, ligações Sul à Ponte 25 de Abril. Há resistência na subida da Calçada de Carricha, já há mais trânsito Odivelas Lumiar, abrandamento a seguir ao Norte São João da Talha, chegada ao Norte de Sacavém, também no eixo Norte-Sul, maior intensidade entre o Lumiar e Telheiras para Sete Rios, e trânsito compacto um pouco antes do viaduto da Crel, descida de Queluz e depois Alfragide Pinamanique, no IC19, também mais trânsito na A5, mas só na chegada ao viaduto Duarte Pacheco, manhã ainda tranquila. Troca de informações, linha grátis 800 20 20 10.
0: Cláudio, conta aos nossos ouvintes onde é que tu andavas nos anos 2000, porque nós nós já sabemos, não é?
7: Já não estava com fraldas. Não, não, como o nosso Laia, o nosso bebê.
0: Exato.
7: Não, não, já estava aqui, é verdade.
0: Já éramos colegas.
1: Já éramos colegas. Já nos ouvias aos gritos pelos corredores.
7: Exato, exatamente.
0: E nós já te ouvíamos a dar o trânsito. E,
7: exatamente. Diria que foi assim que é a consolidação da vida adulta, não é?
0: Exato.
7: Aquela fase. Foram anos interessantes.
0: Quando a Cláudia diz interessantes, quer dizer que houve Rambo.
1: É isso, houve Regabof.
0: Vá, Cláudia, não apertamos mais contigo, pode ser? Beijinhos, até já. 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E o tempo hoje?
1: Agora, está na altura de espreitarmos as temperaturas máximas para hoje. Viana do Castelo 22 graus, Porto 23, Aveiro, Sines e Sagres 24 graus, Leiria, Funchal e Ponta Delgada 25, Faro 27, Braga, Guarda, Viseu e Setúbal vão chegar aos 28, Vila Real, Coimbra e Lisboa aos 29 graus, Porto Alegre 30, Bragança, Évora e Beja 31, Santarém 32, Castelo Branco 33. As nuvens vão diminuindo ao longo do dia, mas há possibilidade de chuvisquinhos durante a manhã no litoral acima de Setúbal e à tarde no interior norte e centro.
0: A 20 minutos agora das 8 da manhã, bom dia com as manhãs da M80. Um Paulo Fernandes e uma Ana Moreira que começaram a fazer rádio ali nos anos 2000, há 20 e tal anos. E hoje estamos a fazer aqui uma emissão especial nas manhãs da M80 dedicada aos anos 2000. A pergunta é, onde é que estava ali...
1: Nessa década, mais ou menos, nos primeiros anos da década.
0: Prepara-te para a nossa vintana.
8: Eu lembro-me bem de vocês na cidade. Quando vocês começaram, eu não sabia que vocês estavam a começar, mas eu já estava a começar. Eu via a cidade na altura, quer acordar, quer no carro, via sempre a cidade e lembro-me bem de vocês.
1: Oh, Ana.
8: Beijinhos.
1: Tão bom.
8: Era impressão minha, o programa da manhã chamava-se
1: Abra-Pestana com o Paulo
0: e a Joana. Não, com o Pedro e a Joana.
8: Estou-me a lembrar bem. E depois andava a Vera na rua, no exterior.
1: Era a Verinha
8: Mágica. Que lhe chamavam.
1: Era a Verinha Mágica.
8: Acho que me lembro disso.
0: Era a Abra-Pestana com o Pedro e a Joana e era a Verinha Mágica que andava na rua. E havia uma música muito especial que começava assim.
1: Ui, esta música
0: que começava assim. E que nós gostávamos muito. Lumidi, Never Leave.
1: Ora sim, ora não, a tocar isto.
0: Exatamente. Que fenómeno que isto foi.

0: 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Era assim que nós era assim que nós fazíamos há 20 e tal anos. Bom dia, com as manhãs da M80. Acertou na música, acertou em cheio. São
1: certo.
0: As mesmas pessoas que há 20 anos eu e isto, um Paulo Fernandes e uma Ana Moreira, hoje a fazer emissão especial dedicada aos anos 2000. Onde é que estava nos anos 2000? O que é que estava a fazer? Como é que estava a sua vida? Ana, como é que estavas?
1: Eu estava a dar os primeiros passos na rádio, a viver com a minha melhor amiga, a sair muito à noite, a vir trabalhar de direta. E na altura isso fazia parte da partilha que nós fazíamos na rádio. Era a nossa vida, continua a ser no que diz respeito a mim e ao Paulo Fernandes, sobretudo.
0: Eu vou pôr a boca no trombone. Muitas vezes eu e a Ana Moreira fomos sair à noite. Viemos de direta, ou viemos de direta a trabalhar, fazer um programa que havia ao sábado de manhã, que se chamava As 40 da Cidade. Sabe Deus como é que nós chegávamos aqui à rádio. Sabe Deus como é que nós saímos da rádio. Aquilo era das 8 ao meio-dia. Eu lembro que nós depois íamos falecer para casa.
1: Sim, basicamente. Já só acordávamos segunda-feira.
0: E era em direto, de facto. E eram 40 músicas muito animadas, isso podemos prometer. Portanto, faça este exercício connosco. 910-25-80-81. Muito e muito obrigado a todos os ouvintes que estão a alinhar isto connosco. São muitas as mensagens que nos chegam, com muito carinho. E chegou-nos esta também do Rui.
2: Bom dia a todos. Os anos 2000 foram, para mim, os inícios dos anos 2000 foram os mais importantes, os mais marcantes da minha vida. Em 2000 estava há 2 anos de iniciar-me na minha vida profissional.
1: É, quase toda a gente.
2: Passado outros 2 anos conheci a mulher da minha vida, com quem estou junto até hoje. E temos 2 filhas.
1: Portanto, seus fofos.
2: Inícios dos anos 2000 foram marcantes para mim. Também marcou-me a nível desportivo. O Sporting voltou a ser campeão 99-2000.
3: Vamos!
2: Voltei a ser campeão em 2002.
0: É verdade.
2: Surgiu aí a paixão. Bom dia a todos.
0: Obrigado, grande Rui. Estamos a fazer também uma viagem fantástica na música.
1: São músicas que não costumam ouvir aqui. Nós sabemos disso. Estamos aqui a arriscar, mas queremos que vá ao refugo das suas memórias daquela altura.
0: Há projetos incríveis dos anos 2000 que terminaram. E este, eu não sei bem se terminou ou não. Tenho ideia que sim. Tenho ideia que terminou também pelo facto de eles serem muito sem palco.
1: Já sei. Os Mundo Secreto, não é?
0: Nós pisámos o palco com eles, eram muitos, eram para aí uns 11, não me falha a memória.
1: Do Norte.
0: Esta era a grande música, foi a grande música dos Mundo Secreto, com Põe a Mão. Toda a gente está na casa, põe a mão no ar. Mundo Secreto está na casa, põe a mão no ar.

0: tal anos depois continuamos a cantar isto, Mundo Secreto, Põe a Mão no Ar, toda a gente que está na casa põe a mão no ar, e nós pusemos de facto há 20 e tal anos. Eu e a Ana fazíamos rádio na cidade, começávamos a fazer rádio e hoje a fazer uma emissão especial aqui nas manhãs da M80. Onde é que estava nos anos 2000? O que é que estava a acontecer na sua vida nos anos 2000? Em que fase da sua vida é que estava?
1: Nos anos 2000 começava a minha carreira de segurança, ainda hoje exerço. E pronto, e quando tinha um bocadinho de à discoteca, rockline, a ouvir sempre as rocalhadas.
2: E o rockline?
1: Na altura era mais Linkin Park, Limp Bizkit, Rammstein.
2: Pois é, pois é. Limp Bizkit, então não?
1: Era a verdadeira completa.
0: É verdade, é verdade, é verdade. Há 20 anos. Há 20 anos andávamos nós a começar aqui a tentar fazer rádio. Andávamos nós aqui para trás e para a frente, saídas à noite, e depois vínhamos trabalhar diretamente para a rádio.
2: O Paulo vinha às vezes da praia, direto, chinelo e com areia nas pernas.
0: Não vou dizer que não. Não vou dizer que não.
3: Eu acho que o pessoal não tem noção o que é que nós passamos, transformação, a passagem de tudo para o digital. Pá, nós passamos tudo. Epá, e fizemos figuras. Eu lembro perfeitamente bem que eu adoro M80. Passei fase ali muito porreiraças. Ali era uma fase também que era a fase do tum-tum-tum. Já começou a aparecer aquelas reis, aquelas roupas trambódicas e roupas. Se eu penso bem as figuras, tenho fotos que eu vejo, mostro aos meus filhos e mostro a mim, que eu estou com as mãos na cabeça, com aquelas roupas muito trambólicas. Epá, foi tudo tão engraçado, foi tudo tão fixe. É uma nostalgia, pá, brutal, uma coisa mesmo brutal. Ai, o tempo volta para trás, era uma coisa tão, tão linda mesmo. Foi mesmo espetacular todas as fases que a gente passou. E essa música agora que passou, então, para a Rádio Cidade, vocês, pá, isto é inacreditável.
2: O que nós passávamos a vida a dizer, não é Rádio Cidade,
0: exatamente,
2: é Cidade FM.
0: Exatamente,
2: porque era diferente, foi a primeira fase da Cidade FM com locutores portugueses, depois de anos e anos de glória da Rádio Cidade com colegas de nacionalidade brasileira que arrasaram todo o país. Na nossa altura o nome era diferente e diziam-me, não se esqueça, vamos reformular, a rádio é diferente.
0: Exatamente,
2: com orgulho da herança, atenção, em nenhum momento não tínhamos
0: orgulho. Nós crescemos a ouvir a Rádio Cidade e depois haveríamos de transformá-la profissionalmente para a Cidade FM. E claro, com isso mudou também a sonoridade que nós começámos a passar na Cidade FM.
2: Era diferente de todas as rádios.
0: E a música que vai ouvir daqui a pouco era a música que nós talvez, e o artista que talvez nós passássemos mais vezes.
2: Achas? Eu, na altura do i5?
0: Já vai
2: na
0: ouvir.
2: Na altura em que todos tínhamos Hotmail?
0: i5. Já vai ouvir daqui a pouco.
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13: Verdade, somos nós. Estamos juntos profissionalmente também desde 2003, 2004, mais coisa menos coisa. E por isso hoje a fazer uma emissão especial aqui nas manhãs da M80 dedicada à música dos anos 2000 e a querermos saber onde é que andava nos anos 2000.
14: Ai, M80, ao que vocês nos obrigam. Eu sei lá o que é que eu fazer. Pá, muita coisa, coisas que eu não posso contar.
15: Ai, pode,
14: coisas
15: pode.
14: Que ficam comigo, na minha campa. Agora, posso dizer o seguinte, não havia cá máquinas fotográficas nos telemóveis a registar tudo a toda a hora, portanto, não há provas! Não há provas! Bom dia a todos, que viva os anos 2000!
13: Obrigado, obrigado. Música incontornável dos anos 2000, é de 2004, mais ou menos quando nós começámos a fazer rádio, haveria de começar a aparecer este fenómeno musical. Na altura nós não queríamos passar isto. 20 e tal anos depois, estamos a passar isto nas manhãs da M80. Ana, agarra-te.
15: Olha, é assim, faz um aviso à navegação, porque isto continua a ouvir M80. A sua música já, sim, vai voltar. Isto, estamos em modo, vá, recordação.
13: Sabe quando a rádio tem bolinha em cima para os ouvintes mais sensíveis?
15: Pronto, é hoje o caso. Foi quando apareceu isto.
13: Este fenómeno do reggaeton e do
15: reggae. Que agora é em todo lado. Olha o Bad Bunny. Isso é o pai do Bad Bunny.
13: Tá bom. Eu acho que nunca disse isto na minha vida. Gasolina, Daddy Yankee, nas manhãs da M80. Isto soa-me estranho.

0: Ana Moreira em off disse muito bem, pessoas que estejam a entrar agora no carro, estão a olhar duas vezes para a rádio a pensar, epá, o que é isto está aqui a acontecer?
1: Fizeram um hacking.
0: Não.
1: Hacking é M80, quem é que está lá?
0: Emissão especial dedicada aos anos 2000, eu e a Ana trabalhamos juntos há muitos anos, anos 2000 estávamos a começar a fazer rádio na Cidade FM e resolvemos fazer esta emissão especial. As mensagens não param de chegar.
2: Malta, bom dia, malta fantástica. É só para avisar que estou a limpar o meu carro com o rabo, só se abanar. Dá-me mais gasolina. Espetáculo, vocês são os maiores.
0: Limpar a antena.
1: Limpar. Respira fundo três
3: este
1: vezes.
3: Este é o mês mais difícil.
0: Isto é, chama-se fazer a pausa técnica.
1: Pronto.
0: 20 anos a aprender e já sabemos como é que se faz, colegas. Respirante. Isto é assim que se faz. Querem ver? São 8 da manhã. Bom dia. Manhãs de M80. Depois metes um jingle para separar.
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0: Aqui fomos identificados. Bom, Miguel Aia. Fazer a atualização das notícias, vamos passar para assuntos muito sérios, claro. A madrugada voltou a ser de ataques no Médio Oriente.
5: Os Estados Unidos atacaram pela terceira noite consecutiva o Irão. Foram registadas explosões numa cidade no sul do país. Teherão retaliou com ataques ao Bahrein, à Jordânia e a dois petroleiros associados aos Emirados Árabes Unidos que navegavam pelo Estreito de Hormuz. Um marinheiro morreu e 8 ficaram feridos. Donald Trump tinha anunciado ataques para a noite passada e também para a próxima. Antes anunciou uma taxa de 20% sobre a passagem de mercadoria no Estreito de Hormuz. Rui Henrique Santos, especialista em relações internacionais, fala em anúncios ao sabor dos mercados.
6: Vamos muito possivelmente assistir novamente àquelas jogadas que desde março ou abril, se não me falha a memória, eram habituais, ou seja, conflitos durante a semana, depois muito perto do fim de semana, que é quando os mercados fecham, alguma inversão ou alguma tentativa de resolver as coisas, depois novamente a escalada do conflito até os mercados abrirem. Esta é mais uma novidade completamente explícita na política norte-americana.
5: O presidente dos Estados Unidos anunciou também o bloqueio dos portos iranianos. Entra hoje em vigor quando forem 9 da noite, hora de Portugal continental. Os professores têm até ao final do dia para terminar a correção de todos os itens atribuídos dos exames do ensino secundário. As pautas com as notas deverão ser afixadas na sexta-feira, mas continua a haver relatos de problemas na plataforma de correção. Ontem o ministro da Educação anunciou que mais de 90% dos exames já estariam corrigidos. António José Seguro quer a redução do risco sísmico como prioridade nacional acima dos ciclos políticos. É o que consta numa nota no site da Presidência, depois de ter recebido especialistas em Engenharia Civil, Geologia e Sismologia. Faz amanhã 3 semanas que um duplo sismo atingiu a Venezuela. O Ministério Português dos Negócios Estrangeiros subiu, entretanto, para 116 o número de portugueses e lusodescendentes mortos nos sismos. Há 53 desaparecidos. As vítimas de abusos sexuais na Igreja Católica estão a pedir uma auditoria ao Estado. O porta-voz da Associação Coração Silenciado considera o processo de indemnizações injusto e pouco transparente.
7: Há muita gente que foi considerada inelegível para compensações financeiras por razões que consideramos uma grande falta de caráter por parte da Conferência Episcopal Portuguesa, uma grande falta de coerência e de uma grande injustiça e igualmente uma grande avareza, porque parece que havia a tentativa de reduzir ao mínimo o número de pessoas para que tivessem que pagar o menos possível.
5: António Grosso lamenta ainda o silêncio do Presidente da República. Vai ser hoje conhecido o primeiro finalista do Mundial de Futebol. Espanha e França jogam mais logo às 8 da noite. A segunda meia-final é amanhã entre a Argentina e Inglaterra.
0: Já voltamos a falar, Miguel, até já. Agora são 8:03. Vamos daqui a pouco fazer a atualização do tempo do trânsito e logo depois, claro, voltamos à nossa emissão especial dedicada aos anos 2000.
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14: Agora são 8 horas 8 minutos. Cláudia Capela, o trânsito, como é que está a estas horas da manhã?
15: Está agora mais lento no tabuleiro da ponte 25 de Abril de Almada para Lisboa, devido a uma viatura avariada um pouco antes da saída para Alcântara, com a via direita ocupada, e por isso o trânsito então lento no tabuleiro e antes das portagens nos acessos sul, com lentidão na A2 a partir dos viadutos do Feijó, já mais perto do segundo viaduto. Com a notícia de um acidente ao quilómetro 3, no início da descida para o viaduto do Rio Trancão, acesso da A1 a Sacavém, trânsito a ficar mais acumulado na zona de São João da Talha, no sentido Alverca-Lisboa. Há também informação de uma ocorrência junto à área de serviço na Nacional 6-3, em direção ao Alta Boa Viagem, ligação da A5 e da CREL, Estádio Nacional, em direção à Marginal. E também agora a notícia de viatura avariada no início da A5, no primeiro quilómetro, Lisboa-Cascais, na via mais à direita. O trânsito no sentido inverso é nesta zona que está mais acumulado, em Monsanto, para o viaduto Duarte Pacheco. No IC19, lentidão entre Alfragide e Pinamanica, traz maior resistência, curva do Palácio de Queluz, acesso à Amadora, e agora também já no eixo norte-sul, a seguir ao nó de Lumiares, em direção a Sete Rios, Campo Grande, nos dois sentidos da Segunda Circular, e Encarnação, Sacavém, Benfica, Cidade do Porto. Ainda há abrandamentos na zona de Vila Nova de Famalicão, na A3, também no sentido Porto-Braga, nesta zona, quilómetro 24, na sequência de trabalhos, embora em direção à cidade do Porto esteja agora mais acumulado no acesso da A7, entrada na A3. Parte final da A3 com trânsito lento um pouco antes do nó com a A4, em direção às saídas para o Porto, via de cintura interna, estádio do Dragão A3, lado inverso entre o Campo Alegre e Bessa Leite para Francos, e também mais compacto entre Canidelo e o tabuleiro da Ponta Rábida. Mais informações, 800 20 20 10.
14: E já voltamos a falar, Cláudia. Até já. Ora bem, Ana, hoje está de chuva?
16: Hoje há possibilidade de chuviscos da parte da manhã no litoral acima de Setúbal e depois só à tarde no interior norte e centro. Mas é apenas uma possibilidade. O que sabemos é que há uma diminuição gradual das nuvens ao longo do dia. Vamos às temperaturas. Viana do Castelo 22 graus, Porto 23, Aveiro, Sines e Sagres 24, Leiria, Funchal e Ponta Delgada 25, Faro 27, Braga, Guarda, Viseu e Setúbal 28, Vila Real, Coimbra e Lisboa 29, Porto Alegre vai chegar aos 30, Bragança, Évora e Beja 31, Santarém 32, a fechar Castelo Branco com 33 graus de máxima.
14: Agora são 8 horas 11 minutos, juntou-se agora a nós às manhãs da M80. Muito obrigado pela sua escolha. Hoje, a fazer emissão especial dedicada aos anos 2000, eu e a Ana já estamos a trabalhar juntos desde 2003, 2004, mais coisa, menos coisa, há mais de 20 anos, e estamos a fazer exatamente a mesma pergunta. Como é que estava a sua vida nos anos 2000? Por onde é que andava?
17: Eu lembro-me bem de vocês na Cidade FM. Tu, o Gonçalo, a Rita... Eu lembro muito bem de vocês porque eu andava lá a pintar e vocês passavam, tu e o Gonçalo passavam o tempo a ir à minha caixa de ferramentas a buscar o cinzeiro, o isqueiro para vocês fumarem. Um beijinho, abraço para vocês todos.
14: Ai, que vergonha.
16: Busted!
14: Não sei se isto era para mim, se era para ti, Ana.
16: Não, o Gonçalo Câmara.
14: Exatamente, o nosso querido que Gonçalo Câmara, o nosso colega. Portanto, digam-nos como é que estava a sua vida nos anos 2000. Vamos continuar a ouvir as boas mensagens que nos vão chegando até aqui às manhãs da M80. Olha aqui esta do Diogo.
18: Bom dia, manhãs da M80. Bom dia, Paulo. Bom dia, Ana.
16: Olá.
18: Nos anos 2000, devia estar a mudar a foto do Wi-Fi.
16: Exato.
18: Ou então no Fotolog.
16: Não
18: sei se vocês se recordam dessas relíquias. Ou então a inicial sessão no MSN.
16: MSN e o MySpace.
18: Ah, grande abraço, nice. Diogo Guedes.
16: E o MySpace.
14: Diogo,
16: todos
14: obrigado.
16: Nós tínhamos. Agora vamos ao baú das memórias.
14: Sim.
16: Todos nós éramos amigos no MySpace. Daquele senhor que era o criador do MySpace, que era uma fotografia dele a olhar de lado no computador.
14: Pois era, pá. Aí acabei lembrado, mano. Aí bem, foste muito ao baú. Não estava preparado para isso.
16: Assim, bom, um sorrisinho de Ladex.
14: Sim, sim, perfeitamente, pá. Já a seguir, vamos jogar ao Sei Esta de Trás para a Frente. Relembro, esta semana em modo edição Kids, música que os miúdos ouvem nos dias de hoje, música que nós ouvíamos, música que tocava quando nós éramos mais miúdos, música talvez dos anos 2000, quando muitos dos nossos ouvintes eram miúdos.
16: A nossa produtora tinha acabado de nascer.
14: Exatamente, portanto, edição Kids daqui a nada. Seguimos com música dos anos 2000.
16: Ei, o Sean Apple.
14: Get busy nas manhãs da M80. Sean Apple. Era assim que nós chamávamos.

0: Acertou, acertou, não se assuste. Está nas manhãs da M80, emissão especial dedicada aos anos 2000. E por isso hoje, obviamente, hoje era a vez do Sean Paul tocar.
1: Sean Paul Henriques.
0: Exatamente, que ele tinha um avô, um pai, ou qualquer dia,
1: descendência portuguesa.
0: Esta tocava de meia, meia hora na cidade e de facto era música à nossa medida. Bom, 8 horas e 16 minutos nas manhãs da M80, vamos fazer aquilo que fazemos sempre de segunda à sexta-feira, mas esta semana edição especial.
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0: Eventualmente muitos dos nossos ouvintes eram se calhar até miúdos quando esta música tocava de hoje.
1: Porque a M80, como toda a gente sabe, não tem idade, porque quem gosta de boa música mora aqui. Pronto.
0: Então vamos lá, para jogar a mesma forma de sempre, 910, 25, 80, 81, quem canta e que música é a de hoje?
1: Ai, eu conheço isso. Não são os Orixás, pois não? Mas isto é dos 2000, certo?
0: Vou dizer que sim. Vou dizer que sim. Vou dizer que esta tocava de 5 em 5. Vou dizer que esta tocávamos de 5 em 5 minutos há 20 anos, Ana. Então, vamos lá jogar. 910, 25, 80, 81. Primeira passagem pelo Sei Esta. Não é muito difícil. Já temos aqui uma resposta certa que chegou por mensagem escrita. É isso mesmo. Acertou na muxa.
1: Oh, eu posso assim.
0: Tu não anda.
1: Tu deslizas,
0: ganda princesa, grande bossa em si, ritmo, amor e palavras.
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0: Esta nos 2000 era uma das obrigatórias. Grande Bossa e Si com Princesa, Beija-me Outra Vez. Hoje, emissão especial dedicada aos anos 2000, a tocar aqui nas manhãs de M80. Sim, sim, acertou na mus. Manhãs de M80, o rádio não está maluco.
1: Não.
0: A rádio não foi hackeada, está tudo certo, está tudo bem. Está a jogar connosco ao Sei Esta de trás para a frente, está tudo bem. Esta semana.
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0: E sendo que a música de hoje. Kids. É esta aqui. Ana dizia-me em off. Eu já sei. E já, o que é que tu achas que é?
1: Posso dizer.
0: Anda-te embora.
1: Kevin Little, Turn Me On.
0: Ah, quanto é que tens certeza disso?
1: 100%.
0: 100?
1: Podem-me dar a mão, o pezinho, o mindinho, o que quiserem. Eu disse para me darem um pé, não disse.
3: Olá, bom dia, M80. Epá, malta, eu hoje não reúno condições para participar no Sei Esta, porque a minha mente é só gasolina. E agora?
0: Tocámos há pouco. Tocámos há pouco, Daddy Yankee e gasolina.
1: Ficou.
0: Marcou.
4: Bom dia, Paulo, bom dia, Ana. Daqui é o João do Porto. A música 2, eu não me lembro de quem canta, mas sei que é aquela. Termina.
0: Ok, João, deu a mão à Ana.
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6: Lembra qualquer coisa assim. Bom dia, M80, aqui é o Cristiano de Olhão, Algarve. A música de hoje, eu não me lembro o nome deles, mas é os Turn Me On.
1: Pronto, eu posso dizer.
6: E bons tempos. Ai, muito tempo, estou a arrepiar.
0: Obrigado, Cristiano.
1: Kevin Little.
0: Vou pôr aqui a tocar outra vez. Nós passávamos tantas vezes esta música que eu às vezes sentia que passava esta música assim, tocava duas vezes seguidas. Isso foi um fenómeno autêntico ali. Por volta dos anos 2005, mais coisa, menos coisa.
7: Bom dia, M80, bom dia, Paulo, bom dia, Ana, daqui é a Diana. Paulo, estou a adorar esta semana, só para dizer.
1: Olha.
7: Hoje temos Kevin Little com Turn Me On.
1: Umbas.
7: Realmente é um tesourinho.
1: Gol.
7: Não haja dúvida. Beijinhos.
0: Obrigado, Diana. A edição que é de sim vai ser até ao final da semana e pode continuar a participar e a jogar, claro. É a mesma forma de sempre. 910-25-80-81. Eu sei que isto parece o que a Ana está a dizer e o que muitos dos nossos ouvintes estão a dizer. Não quer dizer que seja.
1: Oh, Paulo, a sério, não, nem vale a pena.
0: Ei.
1: Vale a pena.
0: Ei.
1: Ele a manter a personagem.
0: Ei.
1: Reparem.
0: Ei.
1: Não, é.
0: Então vamos lá.
1: Não há dúvidas.
0: Vamos seguir em frente. Vamos continuar a jogar ao Sei Esta, claro. E agora vamos a uma das músicas mais fixes ali dos anos 2000. Jojo.
1: Ai, eu gostava.
0: Leave It Out.
1: Ela namorou com um jogador do Benfica.
0: Foi?
1: Foi.
0: As coisas que esta mulher se lembra. Vamos lá. Agora nas manhãs da M80 especial anos 2000.

0: edição especial dedicada aos anos 2000 a acontecer aqui na rádio, sim, na rádio que quer ouvir nas manhãs da M80. Por isso cá está ela, Jojo Leave Get Out. Nós tocámos tanta vez esta música, tão gira. É esta hora, claro, de segunda a sexta-feira a jogar consigo ao Sei Esta de Trás para a Frente. Relembramos esta semana, edição Kids.
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0: nem
1: fartar de trás para a frente.
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0: Praticamente encerramos a edição de hoje, sendo que a música é esta.
3: Havia muitos meninos a nascerem na altura em que esta música saiu e tomou conta do mundo. É um verdadeiro one hit wonder. Não fez mais nada, sim, depois disto.
0: Que me lembro, não fez mais
3: não,
0: nada.
3: Não, não,
0: sim,
3: não.
0: Sim,
3: não.
0: Sim. Ana, já vais selar o teu palpite. Para já vamos só ouvir a fazer aqui mais. Aliás, a última ronda da edição de hoje.
4: Bom dia, M80. Bom dia. A minha mãe acha que sabe qual é que é a música de hoje. É o Turn Me On by Kevin Little. Acho que é isso, não sei. Divirtam-se, bom dia para vocês.
3: Obrigada.
4: Bom dia, trabalho.
0: Obrigado, obrigado, obrigado.
5: O nome do artista não me lembro. Sei que a música era aquela Let me hold you, come and rest my body. You got me going crazy. Turn me on, turn me on.
0: Ana,
5: beijinho.
0: Obrigado, Diana. Obrigado, Diana. A Ana Moreira dá aqui uma ajuda.
3: Kevin Little, Turn Me On.
6: Bom dia, M80! Epá, isto hoje acertei à primeira. Certeza, de certezinha.
3: Eu sinto alegria.
6: Mal vi aquele acordezinho. Isto é Kevin Little, Turn Me On. Turn Me On, Turn Me On. Bom dia!
3: Chegou a todos isto.
6: Ana de Mafra, beijinhos!
3: Chegou a todos. Ninguém escapou.
0: Exatamente. Ninguém escapou a Kevin Little. Turn Me On nas manhãs da M80. Isto é uma emissão especial ligada aos anos 2000.

0: edição especial dedicada hoje aos anos 2000, aqui nas manhãs da M80, e na edição de hoje do Sei Esta, de trás para a frente, Kevin Lil com este Turn Me On. Parece que a Marta está a gostar muito desta semana.
1: Bom dia, M80. Tenho a dizer que para uma pessoa nascida nos anos 90, que ouve a M80 há pai, quer dizer, uns 6 ou 7 anos, esta é a melhor semana de sempre para mim. Obrigada por estarem a fazer uma semana dos anos 2000. Estou mesmo contente. Todas as músicas são it e foram it no meu iPod.
0: E vão continuar a ser, Marta, no seu iPod.
2: O iPod.
0: Daqui a pouco vamos voltar à música dos anos 2000, mas primeiro temos que responder aqui a este nosso ouvinte.
3: Só tenho uma questão. Nem é tanto com a música de trás para a frente. Pá, assim que a Ana disse que era Kevin Little, eu disse: ah, tens razão. Agora, o que eu quero mesmo saber, e acho que todos os ouvintes da M80 querem saber, é quem é que ouve em primeira mão todas estas mensagens? Quem é esse privilegiado ou privilegiada? Bom dia a todos.
0: Normalmente é a nossa produtora. Nós fazemos questão de não ouvir as mensagens para quando as ouvimos no ar, ouvimos temos a nossa reação ser espontânea.
2: Não é?
0: Exatamente,
2: claro,
0: é a nossa produtora, tanto a Carolina Guerreiro como a Camila Bairrada. Muitas das vezes as mensagens são às centenas e o que é que nós fazemos? Vai direto do WhatsApp sem ouvir.
2: Vai direto, e às vezes, claro, são tantas que vai tipo totoloto mesmo.
0: Portanto,
2: mas obrigada por estar
0: Sérgio,
2: por aí.
0: Espero que tenhamos respondido.
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0: Voltamos a jogar, claro, ao Sei Esta, de trás para a frente. Para já, é altura de seguirmos em frente na edição das notícias. Miguel Aia, há novidades para os imigrantes.
5: Vão passar a ter acesso automático ao número de identificação da Segurança Social. Deixa assim de ser preciso deslocarem-se a um balcão da Agência para a Integração, Migrações e Asilo. A medida, segundo avança hoje o Jornal Público, entra em vigor no final deste mês. Faz parte do programa de transformação digital que começou no ano passado. 8 concelhos dos distritos de Bragança, Guarda e Castelo Branco estão hoje em perigo máximo de incêndio rural. O IPMA também colocou hoje mais de 60 concelhos de 9 distritos em perigo muito elevado de incêndio. O movimento Vida Justa acusa a Câmara Municipal de Loures de negar a existência de construções precárias no bairro do Talude Militar. O objetivo, alega Miguel Dores, do movimento, é para não ter de realojar quem lá vive.
6: As pessoas estão à espera de decisões do Tribunal sobre as suas casas, sendo que a Câmara nega perentoriamente a existência de um núcleo de habitação precária no Talude. Não há grandes desenvolvimentos no diálogo. A política continua mais ou menos a mesma, enfiar fiscais a toda a hora no terreno, mas não há um entendimento de que aquilo se trate de um núcleo de habitação precária.
5: É este o cenário um ano após as polémicas demissões que afetaram centenas de pessoas. António José Seguro quer a redução do risco sísmico como prioridade nacional acima dos ciclos políticos. É o que consta numa nota no site da Presidência, depois de ter recebido especialistas em engenharia civil, geologia e sismologia. Faz amanhã 3 semanas que um duplo sismo atingiu a Venezuela. O Ministério Português dos Negócios Estrangeiros subiu, entretanto, para 116 o número de portugueses e os descendentes mortos nos sismos. Há 53 desaparecidos.
0: Até já, Miguel.
5: Até já.
0: Avançamos para o trânsito, que nem M80 é uma oferta continental. Cláudia Capela, avança se puderes, claro.
7: Foi resolvida há alguns minutos a avaria no início da Avenida da Ponte 25 de Abril, de Almada para Lisboa. Esteve imobilizada em via direita ainda um pouco antes da saída para Alcântara e afetou mais a circulação no tabuleiro. Ainda há algumas dificuldades, mas já com menos demora, ainda acumulado nos acessos sul. As filas aumentaram, ligações ao nó de Almada e C20 Centro-Sul e na autoestrada do Sul. A fila está agora a chegar à Baixa de Corroios. Alternativa, Ponte Vasco da Gama, com bastante movimento, Montijo-Lisboa, sem formação de dificuldades. Fica depois mais compacto no início da segunda circular, abrandamento para o Prior Velho e principalmente Encarnação Aeroporto em direção ao Campo Grande, sentido inverso entre o Estádio da Luz e as Torres de Lisboa, também mais compacto e ao longo do percurso para o Campo Grande Calvanas, tal como no eixo a partir do Nó de Lumiar, em direção a Sete Rios. Ainda fila no final do IC19 Alfragide Pinamanique, a afetar agora também mais o acesso à segunda circular e à radial de Benfica a partir de Cril, no sentido Algés-Sacavém. Neste sentido, intensidade em Odivelas, mas depois também compacto no acesso à Sacavém na descida de Camarate. Sentido inverso, já mais movimento na chegada ao Olival Basto e no percurso entre a área comercial de Odivelas e o nó da Pontinha para os túneis de Benfica. Intensidade, alguns abrandamentos sem muita demora. Ainda em relação ao IC19, para além da fila Alfragide, está a compacto na descida de Queluz e reta dos comandos da Amadora, passagem pela área de serviço em Oeiras, nó da Crela em direção ao estádio e Linda a Velha na A5, também na parte final no Alto Monsanto. Quanto à cidade do Porto, agora já mais lento, Coimbrões Ponta Rábida, a afetar o acesso da A44, em direção a Francos, trânsito também lento neste sentido da VCI, em direção a Freixo, lado inverso, com mais dificuldades entre o Bonjó e o nó da A3.
0: Até já, Cláudia, já voltamos a falar. 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Hoje, como é que vamos estar, Ana?
2: Vamos estar de temperaturas amenas, o ponto mais quente será Castelo Branco, com 33 graus de máxima, Santarém 32, Bragança, Évora e Beja 31, Porto Alegre 30, Vila Real, Coimbra e Lisboa vão chegar aos 29 graus, Braga, Guarda, Viseu e Setúbal 28, Faro 27, Leiria, Funchal e Ponta Delgada 25, Aveiro, Sines e Sagres aos 24, Porto, uns singelos 23, Viana do Castelo será a cidade mais fresquinha com 22 graus. Há uma diminuição das nuvens, sim senhor, ao longo do dia. No entanto, há a possibilidade de um chuvisquinho agora na parte da manhã no litoral acima de Setúbal e à tarde no interior norte e centro.
0: A 22 minutos agora das 9 da manhã. Bom dia com as manhãs da M80. E é precisamente também, mais coisa menos coisa, 22 anos que eu e a Ana começámos a fazer rádio aqui na Rádio Cidade FM, na altura.
2: No andar de cima.
0: Exatamente, e portanto resolvemos fazer uma emissão especial dedicada ao início dos anos 2000. Onde é que estava, o que é que estava a fazer, como é que estava. Nós tratamos das músicas, das mensagens, trata os nossos ouvintes.
8: Epá, eu era miúdo quando comecei a ouvir a cidade, devia ter os meus 8, 7, 8, 9 anos. Lembro-me das 40 que vocês estão a falar ao fim de semana.
2: Sim.
8: Epá, e havia depois um programa durante a semana que era o Top 8 às 8. Vocês
2: era
8: fizeram
2: Wilson
8: parte
2: honrado.
8: Desse também. Eu lembro-me sim, miúdo. E delirava para as 8 da noite estar a ouvir aquilo.
2: Era o Wilson, não?
8: Um abraço.
0: É verdade.
2: Que continua ali na rádio do fundo.
0: Top 8 às 8, na cidade com o Wilson, Honrado. Bom, obrigado pelas mensagens que nos vão chegando. Pode continuar, aliás, a enviar através do 910-25-80-81. Não se assuste. Sim, está na rádio certa, nas manhãs da M80, de longe, sempre as músicas da sua vida. Ana, estás-te a sentir, no mínimo.
2: Ai.
0: Sexy.
2: Ai, depende, Paulo Fernandes, depende. Essa pergunta assim à queima-roupa, Paulo. What it do, baby boy? Ai. Yellow mama, you looking good. Quando isto saiu? Pussycat Dolls com Snoop Dogg.
0: Isto é nosso, continua a ser nosso. Pussycat Dolls nas manhãs da M80, já lá vão 20 anos.
2: Mais de 20 anos.
0: Incrível. 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

0: minutinhos agora das 9 da manhã. Bom dia com as manhãs da M80. Emissão especial dedicada aos anos 2000. Há pouco houve um ouvinte que nos perguntou se nós tínhamos passado pelo top 8 às 8 da rádio Cidade FM na altura. Era o Wilson Honrado que fazia.
1: Bom dia, pessoal. Sou Ana Gerardo. Eu ainda tenho cassetes gravadas do Wilson Honrado e no programa das 8 às 8. Eu ainda tenho guardadas com muito carinho. E lembro-me de ter ido ver um concerto da Rádio Cidade, mas já mais tarde.
0: Estávamos lá nós.
1: Ao pavilhão, que era o pavilhão Atlântico.
2: Sim.
1: Em que foi a Rihanna. Ai, tive que fazer aqui uma coisa. E fui, coitadinha, sozinha.
2: Verdade.
1: Vestido uma camisinha branca, sozinha em cima do palco. E depois as Pussycat Dolls deram um espetáculo brutal.
2: Eu tenho uma história para vos contar.
1: Obrigada por estas lembranças todas.
2: Beijinhos. Foi o Biobody.
0: Foi, sim, senhor.
2: Primeiro Mundo Secreto, depois Expensive Soul. Rihanna ia fechar as Pussycat Dolls. E o nosso diretor na altura disse assim: olha, Ana, vais simular uma entrevista à Rihanna, mas o teu objetivo lá é brifá-la de como é o público português. Portanto, vais falar com a Rihanna e vais dizer que ela tem que cantar, que tem que interagir com o público, porque nós somos assim, etc. Porque ela está a dar os primeiros passos e mais tímida, etc. E lá fui eu para o backstage, para o camarim dela. Fiz umas quantas perguntas, mas depois disse: olha, já agora, olha, canta muito, fala muito com o público, porque os portugueses gostam da interação, nós temos tendência a reagir muito, portanto, sem medos, faz isto, blá, blá, blá, blá, blá. Corta para, no concerto, ela deu o melhor, porque eram os primeiros passos dela, sim, ainda era um bocado tímida, mas falou com o público e não sei o quê. No fim do concerto, ladeada de dois seguranças, eu já estava perto da cabine de som para ver Pussycat Dolls, ela vem na minha direção, agarra nas minhas mãozinhas e diz assim: thank you so much, you were so right.
0: Era uma miúda Rihanna na altura. Portanto,
2: e agora, tinha cerca de 8 anos, era trabalho infantil.
0: Bom dia. Ora bem, vamos precisamente até essa noite, até esse espetáculo, até ao Pavilhão Atlântico, para ouvir aquilo que deu o nome a esse espetáculo, que era Movie Body. De quem?
2: Vai ser
0: das Nina Sky. Vamos lá, emissão especial dedicada aos anos 2000 aqui nas manhãs da M80. Bom dia, boa viagem.

0: minutinhos agora das 9 da manhã. Bom dia com as manhãs da M80. Dia, manhã, edição especial dedicada aos anos 2000.
1: Grandes bangers logo de manhã. Isto é que é começar bem o dia. Uma pessoa começa logo bem disposta. Obrigada, M80. Bom dia para todos.
0: Obrigado, obrigado, Patrícia. E a pergunta que fazemos aos nossos ouvintes, fazemos exatamente a ti, Susana Romana, também. Bom dia.
2: Bom dia.
0: Onde é que tu andavas nos anos 2000?
2: Andava muito para os corredores daqui, também. Porque eu estava a fazer contas. Eu disse que, eu há bocado disse que comecei a trabalhar aqui em 99. Mentira, eu comecei a trabalhar aqui no ano 2000. Porque eu lembro-me que havia imensas coisas do decorações para a passagem para 2001 com o Odisseia no Espaço e com os astronautas e coisas, porque 2001 ia ser bem moderno.
3: Eu lembro-me da minha primeira reunião, a Susana passou por mim, deu-me uma boia e disse assim: toma, vais precisar.
2: Nós na cidade FM tínhamos todos,
4: de praia.
2: Tínhamos todos os adereços. Fácil. Nós volta e meia com o nosso diretor, que era o Pedro Marques, fazíamos excursões à Toys R Us para comprar coisas para a nossa sala.
0: Não me lembrava disso, é verdade. É
2: incluindo
0: verdade.
2: Um alvo de setas.
3: Setas, sim. Setas.
2: E adereços e um monstro das bolachas gigantes que está na minha casa até hoje.
0: Pois era. Nos anos 2000 havia salas de produção aqui nestes corredores que tinham passagens secretas entre armários. Não
3: sei
0: se lembram.
3: Sim. Outra foi para outra rádio e ficou triste de ter ficado separada dos amigos, então abriram-se os armários para ela poder transitar.
2: E depois mudaram diretores e fecharam os armários.
0: Susana Romana, o que vais fazer hoje nos macaquinhos do sótão?
2: Ah, bem, vamos viajar até ao ano 2000 com um, não é um jogo, mas com uma mecânica, okay, que eu vou chamar Nice ou Noia.
0: Ok, já vamos ouvir. Boa.
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2: Ora bem, vamos então viajar juntos até aos anos 2000. Eu andei aqui uma mistura de pesquisa com ir às hecatombes da minha própria mente.
3: Eu há bocado falei do MySpace e daquele senhor no computador olhar de lado, sim, que era nosso amigo, porque era o fundador.
2: Que era o fundador, era amigo, pronto, de toda a gente. E é um tipo que é riquíssimo e desapareceu, que é o meu sonho de vida. Não ter é? Uma boa ideia, ficar super rico. Depois o que é feito? Ninguém sabe.
3: E popular a casa, só com gatos.
2: Pronto, pois é.
1: Okay.
2: Ter um apartamento só para gatos com o outro senhor da FIFA. Bom, estamos a divagar. Portanto, vamos falar de coisas que são impactantes dos anos 90. Algumas delas começaram ainda no final dos 90, mas são icónicas dos anos 2000. Não vamos tanto para música, porque música estamos nós a passar hoje. Vamos para modas, outras coisas. E vocês, ótimo, vão ter que me dizer se aos olhos de 2026,
3: uhum,
2: acham que essas coisas passam nice.
3: Okay. Nice.
2: Ou são noia.
1: Nice ou noia.
2: Noia, expressão que... Ah, dizia-se noia. Eu só conheço ganda noia dito pelo personagem do Marcos Mendes no Contra Informação. Mas mesmo assim, vou usar. Porquê é que Marcos Mendes dizia ganda noia no Contra Informação? Não sei, mas vamos a isto.
3: Mas é uma coisa de remember.
2: Mas
3: portanto...
2: é uma coisa de remember, portanto vamos a isto. Calças de cintura descaída a ver-se as asas da tanga atrás.
1: Noia.
3: Noia.
1: Para mim, noia.
3: Era horrível. Tipo o Cristina Aguilera no
1: não
3: seu...
1: Não,
2: mas o problema é que depois havia 15 Cristinas Aguileras na minha carruagem na linha de Sintra. Tipo, calma, vocês... Não,
3: olha, eu acho que isso há um comeback desde o ano passado. Atenção.
2: Há um bocadinho dessas calças de cintura descaída. Mas aquela...
3: Não, não, mesmo
2: mas aquela cueca...
3: A gaivota. Chamava-se a gaivota.
2: Eu lembro-me que as calças de cintura descaída, uma pessoa sentava-se e aquilo atrás dava para guardar coisas. Eu lembro-me sempre do Conan O'Brien dizer que estava para guardar o comando da televisão para não
3: é
2: perderes.
3: Verdade. Mas, Paulo, não sabias que se chamava a gaivota?
1: Não, não.
3: Porque eram cuecas de fio dental, sim, em que ficava aquele desenho.
2: Sim, para essas gaivotas desenhadas pelas crianças.
3: Pronto.
2: Sacar músicas do Napster e do LimeWire.
3: Nunca fiz isso!
2: Horas e horas que podiam ser um vírus ou a canção errada.
1: Noia, noia, isso tem que ser noia.
3: Noia, noia,
1: não,
3: noia. Não. Nunca noia. Fiz, senhores agentes, nunca.
2: E isto tinha uma venda que era quem tinha um gravador de CDs na torre do computador. E vocês experimentem perguntar a alguém na casa dos 20 o que é uma torre de um computador, sim, que eles não sabem.
1: Eu tinha um gravador
2: de quem tinha um gravador de CDs na torre do computador era rei, também tinha.
3: Eu também tinha.
2: Era que é muita coisa, um grande beijinho. O GPS do carro era um gadget à parte,
1: check,
2: que se prendia no vidro com uma ventosa,
1: nice,
2: e por isso, eu lembro-me de se falar muito disto, os assaltantes de carros às vezes procuravam os carros que tinham marca de ventosa no vidro,
3: check,
2: porque sabiam que esses carros lá dentro tinham GPS.
1: Check. Para mim continua a ser nice. Nossa. Há aqui um ouvinte que diz através do WhatsApp Emule, que era o sítio onde sacava muitas vezes a música.
3: Pois é, tinha o burrito.
2: A coisa, sim, mais frustrante, ouvi dizer, era quando, pá, dias a sacar aquela música, dias, e quando sacava... Estava lá outra coisa,
1: exatamente,
2: não era aquilo.
1: Exatamente,
3: sim, sim.
1: Exatamente.
3: Isso do GPS, eu e Sana Romana,
1: nice,
3: fomos fazer o nosso, sim, road trip pelos Estados Unidos. Ana Moreira levou o GPS de Portugal, o tom-tom, e saquei o mapa da Califórnia. Quando nós fomos a Las Vegas, escapou.
2: Pronto.
3: Ah, era outro estado.
2: E aquilo era as postas que a pessoa comprava. Screensavers que se mexiam ao ritmo da música que nós estávamos a ouvir.
3: Que
1: opa,
3: maravilha.
1: Agora não, mas na altura era muito nice.
2: Não,
1: ter
2: eu
1: isso.
2: Ficava a olhar.
1: Exato.
2: E depois, e agora com esta? Ah,
3: até
2: agora
3: parecia uma drogada.
2: Sim. Os postos. Escuta de CDs nas lojas. Quando nós íamos a uma loja,
1: sim,
2: e querias decidir se querias comprar um CD ou não, havia postos de escuta.
1: Eu só me lembro disso na FNAC, não me lembro mais lá.
2: Não, havia na Valentino Carvalho, okay, e havia, okay, na Virgin Megastore.
1: Também
2: lá embaixo.
1: Agora é um hotel, não é?
2: Sim, é um Eden. E é um Eden e uma mango. Um beijinho,
1: exato,
2: para ambos. Calças de pata de elefante, que é mais do que calça à boca de sino, exatamente, que iam até ao chão, que ficavam, mas isto
1: sujas,
2: tinha várias...
1: Sujas e desfeitas,
2: e quando chovia, ficavam ensopadas até meio da perna, porque aquilo ia sugando a água do chão.
3: Mas reparem...
2: Até uma pessoa ter uma mancha até ao joelho.
3: Há aqui uma coisa geográfica, porque eu, rapariga do Norte, tendo vindo estudar para Lisboa, eu sei onde é que toda a gente comprava essas calças.
2: Era as calças do Velho.
3: Era as calças da Rua Augusta.
2: Sim,
3: são as calças,
2: chamava-se a Loja do Velho, que era onde toda a gente... Todas as calças custavam 30 euros. Não interessava que modelo é que era. Todas as calças custavam 30 euros.
3: Toda a gente comprava lá.
2: Íamos todas buscar as calças
3: na Rua Augusta,
2: à Loja do Velho. Eu não sei como é que a gentrificação deu cabo desta loja, porque esta loja tinha fila. meias com dedos, estilo luva, em que tu enfiavas os dedos, especialmente um modelo que era às riscas, às cores de arco-íris.
1: Nunca foi total. Aquilo não é confortável.
3: Nunca tive.
2: Mas eu tenho um pequeno problema, que é, eu tenho, os meus pés são de gaivota. São de gaivota. Também. São de águia. eu tenho encarquilhado. Os meus dedos dos pés são encarquilhados. Portanto,
3: não precisávamos.
2: Não precisavam. Outra coisa, Wi-Fi.
1: Já hoje falámos.
2: Que eu acho que nunca usei plenamente.
3: Eu acho que o meu ainda existe, que eu não fui lá acabar com a conta.
2: Aquilo tem uma... Eu tentei há relativamente pouco tempo, já há uns anos, mas já bastante mais tarde tentei reavê-lo, porque... Deixa eu pensar, ver, olha.
3: Por causa das fotos?
2: Porque eu sabia que havia lá uma foto vergonhosa de uma figura pública.
3: E
2: de uma altura que não era figura pública.
1: Okay.
2: E queria ir à procura e não conseguia entrar. Tenho aqui mais, mas já não temos tempo.
1: Olha, mas temos tempo aqui para ouvir alguém que faz uma pergunta.
4: Oh, Susana, e o mítico MIRC, ou IRC?
2: Isso é 90.
4: M/F. Ponto de interrogação.
1: DDTC, de onde é que tem? Com M/F, mas com o
3: claro, sim. Mas eu considero o MIRC no final dos 90.
2: Ainda é. Deixa-me só deixar uma que... Para o ar, para as pessoas googlarem caso não se lembre, que era uma banda, que era os Come Restos.
1: Ah, então claro que sim.
2: Não podemos passar temas. Não. Come Restos é outro nível.
1: Ana, vou-te dizer o nível dos Come Restos. Quando for aquele nosso jantar de verão no Algarve, vamos ouvir Come Restos, todos juntos.
2: Come Restos. Come com dois M's e é Restos com um no fim.
1: Não posso.
2: Se quiserem ter um Blast from a Past dos anos 2000, procurem. Crianças não! As crianças agora não ouviram este conselho. Come Restos.
3: Eu acho que a Susana devia continuar isto daqui a pouco.
1: São 9 horas e 2 minutos. Vamos fazer a atualização das notícias. E vamos falar do debate sobre o Estado da Nação.
5: A oposição Iniciativa Liberal quer que o debate marcado para quinta-feira seja adiado uma semana. O pedido será feito em conferência de líderes, agendada para amanhã. O objetivo é que antes possam ser dados esclarecimentos sobre o processo dos exames nacionais. Os professores têm até ao final do dia de hoje para terminar a correção de todos os itens. As pautas com as notas deverão ser fixadas na sexta-feira, mas continua a haver relatos de problemas na plataforma de correção. O movimento Vida Justa acusa a Câmara Municipal de Loures de negar a existência de construções precárias no bairro do Talude Militar. O objetivo, alega Miguel Dores, do movimento, é para não ter de realojar quem lá vive.
6: As pessoas estão à espera de decisões do tribunal sobre as suas casas, sendo que a Câmara nega perentoriamente a existência de um núcleo de habitação precária no Talude. Não há grandes desenvolvimentos no diálogo. A política continua mais ou menos a mesma, enfiar fiscais a toda a hora no terreno, mas não há um entendimento que aquilo se trate de um núcleo de habitação precária.
5: É este o cenário um ano após as polémicas demissões que afetaram centenas de pessoas. Os imigrantes vão passar a ter acesso automático ao número de identificação da Segurança Social. Deixam assim de ser preciso eles deslocarem-se a um balcão da Agência para a Integração, Migrações e Asilo. A medida, segundo avança hoje o Jornal Público, entra em vigor no final deste mês. Faz parte do programa de transformação digital que começou no ano passado. A portagem anunciada por Donald Trump no Estreito de Hormuz é mais um exemplo da incoerência dos Estados Unidos. Quem o defende é Rui Henrique Santos, especialista em assuntos internacionais.
7: Chegamos hoje a este admirável mundo novo em que temos a grande potência internacional que sempre garantiu liberdade de navegação nos mares internacionais, a impor taxas porque Donald Trump diz que os Estados Unidos têm que ser compensados. Portanto, isto revela apenas a completa incoerência que neste momento existe no mundo e que existe no mundo motivado por uma má política da administração norte-americana.
5: O presidente dos Estados Unidos anunciou ontem uma taxa de 20% sobre a passagem de mercadoria no Estreito de Hormuz, também o bloqueio dos portos iranianos, que entra hoje em vigor quando for em 9 da noite, hora de Portugal Continental. Donald Trump anunciou depois ataques contra o Irão, que se concretizaram na última noite. Foram registadas explosões numa cidade no sul do país. A Teherão retaliou com ataques ao Bahrein, à Jordânia e a dois petroleiros associados aos Emirados Árabes Unidos que navegavam pelo Estreito de Hormuz. Um marinheiro morreu e 8 ficaram feridos.
1: Agora são 9:05. Hoje estamos a fazer uma emissão especial dedicada aos anos 2000 e por isso também a Susana Romana há pouco nos macaquinhos do sótão falou de coisas que eram nice ou noi nos anos 2000. Acabaste os macaquinhos a fazer referência a uma banda que nós não podemos tocar porque temos bom senso, chamados os Como Restos. Chegou esta mensagem da nossa ouvinte Carlota Varanda.
8: Ai meu Deus, então vai lá. Os meus filhos adoram Como Restos, não posso identificar-me porque senão a Segurança Social vem-me buscá-los, mas lá em casa, cada vez que vem um ciclista, começam a cantar. Pois. Mais não posso dizer. Um beijinho e bom dia. Trabalho.
1: Obrigado.
2: Acho que esses filhos estão a ser educados no meio da cultura da intelectualidade do que realmente importa.
3: Oh, Carlota,
1: tempo e trânsito para ver aqui nada.
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1: Agora são 9h10, é a altura de fazer a atualização das notícias. Cláudia Capela, como é que está o trânsito?
4: Agora com a informação de acidentes em Lisboa, na Cril, um acidente em cada sentido, na ligação de Algés para Sacavém, é na descida após o túnel do Grilo, descida de Camarata em direção a Sacavém, quilómetro 18, nas vias centrais. O trânsito já está a ficar condicionado a partir do túnel do Grilo e a afetar a saída do eixo norte-sul. No sentido inverso, é acidente dentro do túnel do Grilo, na via mais à direita, é a via que permite o acesso para a A8 e o trânsito no local também já com maior resistência. Neste sentido, há também trânsito compacto na passagem pelo nó da Pontinha, acesso do IC16 em direção aos túneis de Benfica e agora acidente ao quilómetro 8,5 na autoestrada de Cascais, é na zona do acesso da Crel em direção ao Estádio Nacional, via esquerda cortada em direção a Lisboa, o trânsito a ficar mais condicionado em Oeiras, também ainda acumulado na parte final em Monsanto, mantém-se abrandamentos no tabuleiro da Ponte 25 de Abril, são ainda as consequências da avaria já resolvida há algum tempo antes da saída para Alcântara e o trânsito ficou acumulado, ainda mais nos acessos sul, com a fila a começar ainda entre Corroios e o segundo viaduto do Feijó. Há também maior demora até à saída para a Avenida de Ceuta, no eixo norte-sul em Campolide e atrás ainda lento entre Lumiares e Sete Rios, segundo a circular na passagem pela Encarnação Aeroporto e no sentido Benfica Aeroporto, viaduto do eixo norte-sul sem direção ao Campo Grande. Nas ligações ao Porto, a via de cintura interna, também com duas ocorrências. Um pesado e um ligeiro no início da via de saída da BCI para a A43, é logo a seguir ao ponto do Freixo, a zona de Bonjoia, com essa via cortada e abrandamento e trânsito lento em direção à A3, mas neste sentido há também informação de ou acidente ou avaria em via direita, a seguir ao Norte Francos, a ligação à Boa Vista, que já está a afetar mais o trânsito no acesso da avenida AEP Matosinhos Porto.
1: Cláudia, dar ou receber informações de trânsito, venha de lá esse número.
4: É 820-20.
1: E já voltamos a falar. Até já. Ana, hoje está de chuva.
3: Há essa possibilidade, hã? Foi um momento tenso que eu deixei aqui esta pausa enquanto carregava no botão para falar convosco. Não, existe essa possibilidade durante a manhã no litoral acima de Setúbal e à tarde no interior norte e centro. Chama-lhe de chuvisquinho, vamos ver se confirma. No que diz respeito a temperaturas, Viana do Castelo vai chegar aos 22 graus, Porto 23, Aveiro, Sines e Sagres 24, Leiria, Funchal e Ponta Delgada 25, Faro 27, Braga, Guarda, Viseu e Setúbal 28, Vila Real, Coimbra e Lisboa 29, Porto Alegre 30, Bragança, Évora e Beja 31 graus, Santarém vai chegar aos 32, Castelo Branco aos 33.
1: Agora são 9h13, desde as 7 da manhã que estamos a fazer a nossa emissão especial dedicada aos anos 2000, nós já cá andamos há algum tempo, começámos a fazer a rádio ali por volta dos anos 2000, 2002, mais coisa, menos coisa, e portanto hoje a perguntar-lhe onde é que andava pelos anos 2000, como é que estava a sua vida, se já nos conhecia na altura. Olá Sofia.
5: Quando ouvi que estavam a fazer esta emissão e comecei a ouvir as músicas e a vossa descrição sobre o que é que isto era, automaticamente... coloquei-me há 20 anos atrás, quando tinha uns 10 anos, e provavelmente estava no meu quarto a ouvir Cidade FM e a ler a revista Bravo e a fazer os testes de compatibilidade para ver se a minha crush e eu éramos compatíveis.
3: Eu era na Cosmopolita.
5: E ouvir a Jojo com a Get Out.
3: Já passamos.
5: Right now. E era toda uma sofrência com aquela idade. E a Cidade FM estava lá para nós.
1: Verdade.
5: Era muito giro e muitas saudades dessa revista.
1: E nós estávamos lá
3: e agora estamos aqui para si.
1: Nem mais. Mas há uma música que de facto foi tão grande e é tão grande que transversal, eles conseguem ser transversais às duas rádios. Os maiores ali naquela altura. Where is the Love? Claro, os Black Eyed Peas nas manhãs da M80. Bom dia, boa viagem. Daqui a pouco, a linha de passo com o Paulo Rico.

0: Where is the Love? De longe, a música da sua vida, os grandes Black Eyed Peas a tocar nas manhãs da M80. Bom dia, são 9 horas 18 minutos. Já cá está no estúdio o Paulo Rico, portanto, vamos a isto, Paulo.
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0: Paulo Rico, a pergunta é que nós temos estado a fazer aos nossos ouvintes. Onde é que tu andavas pelos anos 2000?
2: Onde é que eu andava? Andava nesta casa já.
3: Okay. Andava sentado ao meu lado, às vezes. Ele era muito baldas, hoje em dia não é, mas na altura muito eu safei o cor a este menino, que ele desaparecia para ir comprar dentes para a bola.
2: Não digas nada a ninguém, mas sim, eu ainda faço as minhas...
4: As tuas reviengas.
2: Claro.
4: Claro, disse.
2: Não só aqui, enfim. Bom,
3: Na vida, segue.
2: Vai, estamos aqui para...
5: Estou aqui às vossas ordens, para soltar a língua, para aquilo que vocês quiserem.
2: Pronto, o que é que vocês querem saber?
0: O que é que vais trazer hoje na linha de
2: passe? Vamos a isso.
0: E que vai ficar disponível também no Rail.
2: Vai sim, senhor. Vamos então falar ainda do Mundial. Faltam 4 jogos, já lá vão 100.
4: Eu, para mim, já acabou o Mundial. Não,
2: não
4: sei se quanto
2: nada,
4: a vocês, para mim, cala a saber.
2: Não acabou nada, não digas isso, porque eu tenho rubricas para fazer aqui sobre o Mundial e os comerciais não vão gostar nada de ouvir de tu dizeres isso. Bom, hoje é a primeira meia-final. Vamos ficar a saber quem vai estar na final do domingo. França ou Espanha? Para mim é uma final antecipada.
0: Os jogos agora são todos virados antecipadas.
2: Sim, para mim é a melhor seleção em termos individuais, França, e a melhor seleção em termos coletivos, Espanha. Ganhe quem ganhar, eu acho que vai ser o vencedor. Mas
3: tens um feeling?
2: Não tenho.
4: Eu tenho. França,
0: eu estou contigo. França. Tem que ganhar a França, não pode ganhar a Argentina, é mais assim.
2: Que ganha. Não, mas hoje França-Espanha.
0: Está bem. Mas eu já estou a pensar no final.
2: Eu acho que a Argentina amanhã cai com a Inglaterra, sinceramente.
0: Vamos. Mas vamos esperar. Vamos.
2: Bom, que ganhe o melhor é aquilo que esperemos a partir das 8 da noite. Quem está fora do Mundial é a Noruega. Já falamos aqui
4: no
2: vídeo.
4: Estavam distraídos.
0: Eles nunca entraram.
2: A seleção noruega chegou ontem a casa. A seleção norueguesa chegou ontem a casa. Não sei se viram o Haaland a chegar a casa.
0: Claro.
2: Saiu do avião acompanhado por um guaxinim.
3: Um
2: guaxinim embalsamado ao colo.
0: Eu não vi isso.
2: Juntamente com uma garrafa vazia. A imagem é estranha.
3: Pois.
2: Sai Haaland do avião, um guaxinim embalsamado que custou, durante a estadia nos Estados Unidos, 750 mil dólares.
4: Porquê?
2: Porque sim, e esgotou. Naquela loja já não há mais guaxinins, porque ele tornou-se viral. Haaland, figura do Mundial, ele é uma personagem. É fã de Ana Montana, não sei se sabiam, fiquem a saber. E tem um grande fetiche por malas ou bolsas de luxo de marca.
3: Okay. Onde mete o seu guaxinim? Claro.
2: Não sei, mas ele gasta milhares de euros em malas de marca.
4: E sim, é amaciador do cabelo também.
2: O nome dele está na lista da Hermès, só para termos uma noção.
0: Okay.
2: E tem mais do que uma Birkin.
4: Não.
2: É verdade.
4: É que as Birkin custam para cima de 10 mil euros cada.
0: Pronto,
4: uma daquelas.
0: Eu mais vou fazer a pergunta que se calhar alguns de nós querem fazer também. Não estou...
3: É uma das marcas de malas.
4: É uma mala específica com um design específico e só algumas pessoas têm uma Birkin bag.
2: É verdade.
4: Uma pessoa tem que explicar
2: tens
4: tudo.
2: Tens de ter sexicidade.
0: Pois.
2: Faz sentido, não faz
0: não
2: Ana.
0: É
2: não,
4: é pós até sexicidade.
2: É pós.
4: Mas é um statement, que não é qualquer um que tem uma Birkin bag. Não é suposto qualquer um ter uma Birkin bag.
2: Duas, pelo menos.
4: Pronto.
2: Pelo menos. O nome Haaland é inspiração para quase 500 pais que deram o nome de Haaland aos filhos, aonde no Peru, recém-nascidos no Peru. 500 bebés chamados Haaland no Peru.
0: Pequeno Haaland.
2: Sendo que 91 destes não são Haaland, são Erling Haaland.
0: Erling. Anda cá.
3: Oh, Erling.
2: No Peru, volto a dizer. Ele gravou uma música quando era criança que agora subiu ao top 1. Está no número 1 do top de vendas na Noruega.
4: O mundo é um lugar muito bom para se viver.
2: Olha, e há um adepto estranho da Noruega. Tenho de falar aqui deste adepto. É o chamado Empata. Porque nega-se a fazer a remada viking.
0: Mas como é que é? Ninguém se nega a fazer a remada viking. Pá, mas o que
3: ele
0: é isto?
3: Técnico.
2: Todos nós temos aqueles soninhas da turma que recusa-se a fazer as coisas. E este diz... Isto é um erro histórico. Os vikings não remavam para cruzar o Atlântico, andavam em barcos à vela.
0: Está bem, deixa ser.
2: É pá, deixa brincar.
0: É isso.
3: Não, deixa brincar. Ele pode arranjar outra coreografia.
0: Chato, pá.
2: Ficava lá, braços cruzados, todos a fazer a remada e ele lá sentado na bancada.
4: És muito sensível a estas pequenas, não é? Azedumes do alheio.
2: O gajo estraga festas, é que ele pica miolos, enfim. Por falar
4: acho
2: em
4: que toda a gente visualizou alguém.
0: Sim. Isto agora foi libertador, no mínimo.
2: Olha, 44 segundos, queria falar do Senegal. Amanhã falarei do Brasil, mas queria falar do Senegal porque a seleção esteve no Mundial. Soube-se agora que o médico da seleção que esteve no Mundial...
4: Eu estou com medo.
2: Ao serviço do Senegal,
0: faltas muita gente a ouvir-te neste momento, não só lá fora, como aqui dentro.
2: Eu depois passo pelos recursos humanos quando sair daqui.
3: Foco,
0: por favor.
2: Foco. O médico, eu vou repetir, o médico da seleção, que estava há 10 anos no Senegal e que tratava dos jogadores, afinal, era especialista em ginecologia.
3: Porquê é que eu não estou admirada? Parece que o senhor fazia as traduções de língua gestual.
0: Salvas ao Paulo, que ele teve muita classe a falar disto.
2: O médico não tinha a formação necessária para tratar dos jogadores e das lesões crónicas dos jogadores futebolistas profissionais.
4: Ainda assim foi.
2: Era ginecologista e obstetra de profissão, disse agora o presidente da federação, que o Dr. Fedior era o médico principal. Afinal, não possuía as qualificações académicas adequadas para supervisionar os jogadores.
4: Quem?
2: Obrigado e bom dia.
4: Queremos o responsável.
3: Quando ele tentou fazer um Papa Nicolau no joelho, as pessoas pensaram: espera lá, se calhar ele não.
4: Quando abriu a mala e virou para a fornalha,
3: vamos agora aqui ao bico de pato, afinal.
2: Opa!
4: É
2: o que é um Papa Nicolau? Obrigado.
0: É o Paulo Rico. É o Paulo Rico. Critério editorial de Paulo Rico. Bom, estamos a recordar hoje. Óbvio, anos 2000, a missão especial dedicada aos anos 2000. Chegou-nos esta mensagem aqui da nossa ouvinte Ana.
1: Eu lembro-me bem de vocês na cidade. Quando vocês começaram, eu não sabia que vocês estavam a começar, mas pelos que estavam a começar, eu vi a cidade na altura. Quer acordar, quer no carro, via sempre a cidade e lembro-me bem de vocês. Beijinhos. Era impressão minha, o programa da manhã chamava-se Abra Pestana com o Paulo e a Joana.
0: Estou
1: a lembrar bem. E depois andava a Vera na rua, no exterior, e era a Primavera que chamavam. Qualquer coisa.
3: Era a Verinha
1: acho
3: Mágica.
1: Acho que me lembro disso.
0: Ana, nós explicamos tudo como deve ser. Foi Abra Pestana com o Pedro e a Joana. Depois, durante 6 meses, tentaram Abra Pestana com o Paulo e a Joana. Não, isto não funciona.
4: E a Vera era a Verinha Mágica.
0: Exatamente.
3: Com um casaco cor-de-rosa.
0: Ora bem, dessa altura é impossível não passar esta música. Um dos melhores álbuns da música portuguesa. Grande em si, Bossa em si, o Manda-Chuva Hip Hop, sou eu do álbum Ritmo, Amor e Palavras. Agora,
4: tenho
0: nas manhãs.
4: Tenho saudades de Bossa em si.
0: Nas manhãs,
4: volta,
0: de M80,
4: volta,
0: o maior.

0: 9 horas 28 minutos, bom dia com as manhãs da M80. Hoje a fazermos uma emissão especial dedicada aos anos 2000 e claro, também isso a refletir-se na música. Quando pensámos nesta emissão, pensámos assim, então quem é que vamos convidar para vir às manhãs da M80? E de repente, houve alguém que disse muito bem, o TT. E de facto, o TT já está ali no auditório.
1: Já conseguimos ouvir qualquer coisinha.
0: Já conseguimos ouvir qualquer coisinha. É mesmo, exatamente. Vem das danças,
1: som
0: M80. Portanto, depois das 10 no nosso auditório, lá estará o TT a tocar. 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Temos convites para ir ao teatro, obviamente. Quando? 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
0: Boa sorte. Agora são 9:30, tempo e trânsito e também as notícias para ouvir daqui a pouco nas manhãs da M80.
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0: Já a seguir com Cláudio Capela no trânsito, para já avançamos à boleia do Miguel Aia. Miguel, nas notícias falamos da correção dos exames nacionais.
1: O secretário-geral da FENPROF acredita que as notas da primeira fase dos exames nacionais vão ser conhecidas na sexta-feira. José Feliciano Costa duvida, no entanto, que os resultados sejam publicados da forma correta e sem falhas.
2: Agora, atenção, nós vamos ter, provavelmente, pedido de reapreciações muito grande, enorme. Eu recordo que, entretanto, a segunda fase dos exames começa no dia 20 ou 21 de julho, acaba no dia 28 de julho e depois ainda podemos ter um processo de reapreciação da segunda fase, cujos resultados são publicados a 7 de agosto, se não houver alteração de datas, até um dia depois do fim da abertura das candidaturas ao ensino superior.
1: Os professores têm até ao final do dia de hoje para terminar a correção dos exames. Continuam, no entanto, a haver relatos de problemas na plataforma de correção. A Iniciativa Liberal quer mais esclarecimentos sobre este processo antes do debate do Estado da Nação marcado para quinta-feira. Sugere, por isso, o adiamento deste debate em uma semana. O pedido será feito em conferência de líderes agendada para amanhã. O Presidente da Câmara de Loures garante que o município distingue as construções precárias das barracas erguidas no talude militar. Ricardo Leão afirma que essas construções estão identificadas na estratégia local de habitação. Uma resposta depois do movimento Vida Justa ter acusado a autarquia de negar a existência de construções precárias no bairro do Talude Militar. Os imigrantes vão passar a ter acesso automático ao número de identificação da Segurança Social. Deixa assim de ser preciso deslocarem-se a um balcão da Agência para a Integração, Migrações e Asilo. A medida, segundo avança hoje o Jornal Público, entra em vigor no final deste mês. Faz parte do programa de transformação digital que começou no ano passado.
0: Avançamos agora para o trânsito, que na M80 é uma oferta continental. Cláudia Capela, como é que estamos às 9h30 da manhã?
3: No Algarve, a saída da cidade de Faro em direção a Loulé, com dificuldades devido a um acidente na Nacional 125, ao quilómetro 99, zona de aproximação ao Patacão, em direção a Loulé, trânsito então demorado. Em Lisboa, já melhor a situação na Cril, foram resolvidos os acidentes não só dentro do túnel do Grilo, no sentido Sacavém-Algés, mas também no sentido inverso, a seguir ao túnel, na descida em direção a Sacavém, ainda alguma resistência no acesso à Sacavém, saídas para o IC2, Segunda Circular e Autoestrada do Norte, mas já com menos dificuldades. Em direção aos túneis de Benfica, viatura parada, ocupa a parte da via direita na zona do Nó da Pontinha, ainda antes da saída para Alfornelos, e depois trabalhos à saída do túnel em direção à zona de Alfragide. Há aqui também alguma resistência e ainda lento no final do IC19 para o Nó de Pinamanique e no acesso da Cril a partir de Alfragide. Também resolvido acidente na A5 na zona do Nó da Crel, há ainda abrandamento em direção a Linda a Velha e depois mais acumulado em Monsanto, na parte final da A5, para a ponte 25 de Abril, a fila a começar junto ao segundo viaduto do Feijó e lento no eixo Norte-Sul, Telheiras, Laranjeiras, a saída para a Avenida de Ceuta, entre o viaduto do eixo Norte-Sul e o Campo Grande Calvanas na segunda circular. Quanto à cidade do Porto, a informação de acidente muito perto da saída para a Boa Vista, na via de cintura interna, no sentido Freixo Arrábida, e por isso o trânsito está condicionado a partir da zona entre Paranhos e o viaduto Amial e a afetar bastante o acesso da Avenida AEP, com fila a partir da Ponte Lessa. Mais atrás, neste sentido, já foi resolvido acidente com um pesado e um ligeiro na via de acesso à A43. Há trânsito lento entre Monjoia e o Nó das Antas e ainda em Gaia, resistência Coimbrões, Canidelo, acesso à Ponte da Arrábida e depois na ligação a Francos na via de cintura interna. Mais informações? 820-20.
0: Até já, Cláudia. 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
4: Ao longo do dia, há uma diminuição gradual das nuvens. Quanto à chuva, há possibilidade de, durante a manhã, no litoral, acima de Setúbal, até ao nortezinho, haver até algum chuvisco. Vamos ver se confirma. À tarde, será no interior norte e centro. Vamos às temperaturas. Viana do Castelo, 22 graus, Porto, 23, Aveiro, Sines e Sagres, 24, Leiria, Funchal e Ponta Delgada, 25 graus, Faro, 27, Braga, Guarda, Viseu e Setúbal, 28 de máxima, Vila Real, Coimbra e Lisboa, Boa, 29, Porto Alegre, 30, Bragança, Évora e Beja, 31, Santarém, 32, Castelo Branco vai chegar aos 33 graus. No ar,
0: a caminho das 10 da manhã, bom dia, estamos agora a 25 minutos, hoje emissão especial dedicada aos anos 2000. Mais coisa, menos coisa, já lá vão 20 aninhos, mas nós na altura já trabalhávamos em rádio.
4: Os primeiros passos, curiosamente,
0: os primeiros belíssimos passos. E estamos a perguntar a mesma coisa a si: onde é que andava pelos anos 2000? Como é que estava a sua vida? O que é que andava a fazer?
5: Bom dia, M80. Finalmente, esta emissão tão aguardada pelos vossos seguidores há mais de 20 anos.
4: Oh.
5: Lembro-me perfeitamente de ter os meus 12, 13 anos e ouvir religiosamente a Cidade FM. Depois pegava no papel e na canetinha, apontava os nomes das músicas que vocês diziam para depois as podermos ouvir e ter no MP3, como antigamente se usava. Obrigada por esta emissão e espero que repitam. Beijinhos.
4: Beijinhos.
0: Vamos repetir eventualmente o iPod.
4: Sim.
0: Bela memória. Bom, então Sofia, se apontava o nome das músicas e dos cantores que nós dizíamos, talvez... Muito provavelmente se vai lembrar desta dupla, uma das mais incríveis que nós passámos.
4: Okay.
0: É uma continua a soar tão bem e tão atual 20 e tal anos depois. Nelly com Kelly Rowland.
4: Ai,
6: ah,
4: o dilema!
6: Ela mandar SMS com o Excel.
4: O Excel, sim. Toda a gente, o telemóvel que ela usou não dava para mandar SMS, as pessoas perceberam isso.
0: Este arranque de música, qualquer coisa. De longe a música da sua vida, nas manhãs da
4: M80. O Nelly era aquele que tinha um penso rápido na cara, se não se estiver a lembrar.
0: Era isso mesmo.

0: 20 minutos agora das 10 da manhã. Bom dia. Com as manhãs da M80, sim, sim, está tudo bem. Não nos tomaram de assalto. O botão do rádio está certo, está connosco.
1: É caro, M80.
0: Sim, sim. Estamos a fazer emissão especial dedicada aos anos 2000. E estes dois não podiam faltar, Nelly e Kelly Rowland, este dilema. E também que não podia faltar a nossa querida ouvinte, Susana.
2: Opa, M80, obrigada. Eu sou da primeira fornada dos anos 90. Portanto, a minha infância foi nos anos 90 e a minha adolescência nos anos 2000. E, epá, eu estou a reviver tudo neste momento e estou com uma lágrima a verter no olho. Beijinhos, é Susana.
0: Oh, Susana, não queremos que lhe falte nada. Já cá andam há muito tempo, desde os anos 2000.
3: Antes
0: The Weasel, retratamento nas manhãs da manhã. É isso mesmo, antes disso já cá andavam. Grandes The Weasel, de longe a música.

0: Não podiam faltar na nossa emissão especial dedicada aos anos 2000, os grandes da Weasel com este retratamento. Estamos agora a 15 minutos das 10 da manhã. Teatro, gosta? Sim, espetáculo. Claro. É aquele programa que nunca compromete. E temos aqui uma bela sugestão para lhe fazer.
1: E ainda por cima é com Eduardo Madeira. 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
0: Para ficar a saber tudo, claro, é 80.pt.
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0: Daqui a pouco vai-se juntar a nós em modo Best of Wanda Miranda e vamos dar uma voltinha até aos anos 2000 também na playlist da Wanda. Daqui a pouco.
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2: E hoje volto a trazer os Incubus, os roqueiros do sul da Califórnia, que na altura em que se preparavam para gravar o seu segundo álbum, reza a história que se mudaram para uma vivenda à beira-mar para trabalhar no sucessor de Make Yourself. Correu bem, pelos vistos, a vista devia ser ótima e eles acabaram por fazer um dos seus melhores álbuns de sempre, Morning View. Wish You Were Here serviu como single de apresentação, chegou ao segundo lugar dos tops, enquanto outras músicas deste disco, como por exemplo Nice to Know You ou Warning, também tocaram muito nas rádios. O quarto single, que é uma das minhas músicas preferidas também, Are You In, foi lançado apenas fora dos Estados Unidos, mas mantém-se como um clássico dos espetáculos ao vivo da banda desde sempre. O álbum é um dos maiores discos, lá está, dos Incubus nos tops, e chegou ao segundo lugar do top norte-americano. De todas as músicas que podíamos recordar deste disco, de que, volto a dizer, gosto muito, para hoje escolhi Wish You Were Here, os Incubus, na minha playlist.

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Hoje damos os parabéns ao vocalista dos Bastille, Dan Smith. Assume a sua paixão por contar histórias e escreve letras de músicas desde os 15 anos. Fundou os Bastille em 2010 e, 3 anos depois, conquistava o mundo com o sucesso de Pompeii. Mais uma letra escrita por ele. Há mais música na M80 com Bastille.

0: Teixeira.
1: Somos nós e agora são 10 em ponto. É a altura de olhar novamente para as notícias. Miguel Aia, a linha do Norte está cortada.
2: A circulação está cortada nos dois sentidos, entre as estações de Riachos e Mato de Miranda, no distrito de Santarém, em causa do atropelamento de 3 cavalos. Segundo fonte da Infraestruturas de Portugal, o incidente aconteceu por volta das 8:30 da manhã. 8 concelhos dos distritos de Bragança, Guarda e Castelo Branco estão hoje em perigo máximo de incêndio rural. O IPMA também colocou hoje mais de 60 concelhos de 9 distritos em perigo muito elevado de incêndio. O secretário-geral da FENPROF acredita que as notas da primeira fase dos exames nacionais vão ser conhecidas na sexta-feira. José Feliciano Costa duvida, no entanto, que os resultados sejam publicados da forma correta e sem falhas.
3: Agora, atenção, nós vamos ter, provavelmente, dito de reapreciações muito grande, enorme, e eu recordo que, entretanto, a segunda fase dos exames começa no dia 20 ou 21 de julho, acaba no dia 28 de julho, e depois ainda podemos ter um processo de reapreciação da segunda fase, cujos resultados são publicados a 7 de agosto, se não houver alteração datas, até um dia depois do fim da abertura das candidaturas ao ensino superior.
2: Os professores têm até ao final do dia de hoje para terminar a correção dos exames. Continuam, no entanto, a haver problemas, pelo menos relatos desses problemas na plataforma de correção. A Iniciativa Liberal quer mais esclarecimentos sobre este processo antes do debate do Estado da Nação marcado para quinta-feira. Sugere, por isso, o adiamento do debate em uma semana. O pedido será feito em conferência de líderes agendada para amanhã. O presidente da Câmara de Loures garante que o município distinga as construções precárias das barracas erguidas no talude militar. Ricardo Leão afirma que essas construções estão identificadas na Estratégia Local de Habitação. Uma resposta depois do movimento Vida Justa ter acusado a autarquia de negar a existência de construções precárias no bairro do talude militar. Vai ser hoje conhecido o primeiro finalista do Mundial de Futebol. Espanha e França lutam mais logo por uma vaga na final de domingo, tal como aconteceu no último europeu, Paulo Rico.
4: Há 2 anos, na Alemanha, vitória de Espanha por 2-1 no jogo que valeu o check-in para a final do Euro. Duas seleções que estão habituadas a estar em grandes decisões. A Espanha é a atual campeã da Europa. Aliás, ganhou 3 dos últimos 5 Euros, jogou 3 das últimas 4 finais da Liga das Nações e há 37 jogos que não perde de forma oficial. Do outro lado, França, eliminada por Espanha, de grandes competições nas últimas 2 vezes em que se encontraram, a meia-final do Euro e as meias-finais da Liga das Nações, mas também ganhou recentemente a Espanha. Os franceses, que foram finalistas dos últimos 2 Mundiais, com um título conquistado em 2018.
2: O jogo entre Espanha e França começa às 20h. A segunda meia-final é amanhã entre Argentina e Inglaterra.
1: Miguel, contamos contigo amanhã às 7?
2: É isso mesmo.
1: Então até amanhã.
2: Até amanhã.
1: Tempo e trânsito para ouvir daqui a nada.
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14: São 10 horas 8 minutos. Cláudia Capela, ainda há trânsito?
15: Sim, ainda há algum trânsito em Faro, ligação a Loulé, depois do acidente na Nacional 125 ao quilómetro 99, próximo do Patacão. Ainda há alguma resistência, o trânsito ainda está lento nesta ligação, embora já com menos dificuldades. Para Lisboa, a fila a diminuir a caminho da ponte 25 de Abril, começa agora indicações do primeiro viaduto do Feijó no acesso da Autoestrada do Sul. Atenção, é a saída para Alcântara. O trânsito está condicionado no ramo de saída da ponte, tem a ver com problemas, anomalia nos semáforos no cruzamento de Alcântara, que está também a afetar o trânsito na Avenida de Ceuta. A saída para a Avenida de Ceuta, Praça de Espanha, através do eixo Norte-Sul, também ainda com resistência no sentido a Camarate, ponto 25 de Abril, mas já só o trânsito um pouco mais acumulado no final do IC19, a esta hora, Sintra-Lisboa, também no final da A5, lento na zona do Norte Monsanto, acesso ao viaduto Duarte Pacheco e também ainda resistência no acesso ao Norte Sacavém através da Cril e na passagem pelo eixo Norte-Sul, Campo Grande, na segunda circular, Benfica, Aeroporto. Cidade do Porto, nos últimos minutos, início de trabalhos na A4, entre o nó da Via Norte e o nó da Ponte da Pedra, São Mamede em festa, isto no sentido de Matosinhos em direção a Águas Santas e por isso o trânsito tem estado agora mais acumulado nesta ligação. ligação da A4, ainda compacto ao longo da Avenida AEP, a partir do final da Ponte de Lessa e na via de cintura interna à Rábida Freixo. A resistência na Afurada para chegar ao tabuleiro da Ponte à Rábida e depois no acesso ao Nó de Francos, com mais trânsito no final da Avenida AEP para Sidónio Paes e Rua 5 de Outubro. Troca de informações, linha grátis 820-2030.
14: Até já, Cláudia. Ora bem, Ana, para quem ainda não sabe, como é que isto hoje vai andar?
5: Hoje vai andar com temperaturas muito medianas. Como estamos no verão, se calhar em alguns pontos estávamos à espera de um bocadinho mais de calorzinho, ao contrário de 22 graus, não é? Que são esperados em Viana do Castelo de Máxima, Porto 23, Aveiro, Sines e Sagres 24 graus, Leiria, Funchal e Ponta Delgada 25, Faro 27, Braga, Guarda, Viseu e Setúbal 28 graus, Vila Real, Coimbra e Lisboa 29, Porto Alegre 30, Bragança, Évora e Beja 31, Santarém 32, Castelo Branco 33. Sim, em princípio as nuvens vão diminuir gradualmente ao longo do dia, mas para já, da parte da manhã, de Setúbal para cima, há possibilidade ainda de um chuvisco e à tarde no interior norte e centro.
14: Somos nós e agora são 10 horas 11 minutos. Hoje, desde as 7 da manhã, a fazer a nossa emissão especial dedicada aos anos 2000, boas memórias dos anos 2000, a perguntar e ouvir muitas mensagens suas a saber o que andava a fazer pelos anos 2000. E quando tivemos esta ideia de fazer a emissão especial, pensámos assim: então, e se nós convidássemos alguém
5: da
14: que
5: altura,
14: nessa altura,
5: não é?
14: Dessa altura, estivesse a bater forte lá na rádio, quando nós trabalhávamos na rádio na cidade?
5: Nós pensamos em vários nomes, desde Boss AC aos Expensive Soul, que também começaram naquela altura, o Guti e a Gêmeas.
14: Os Mundo Secreto, também pensámos neles.
5: Os Mundo Secreto, também nos lembramos, o próprio Carlão, os da Weasel, e depois, de repente, espera lá, havia um cantor que eu já não sabíamos dele há algum tempo, que era o TT. Que nós achávamos que era o nosso Justin Timberlake.
16: Exatamente. Melhor a usar chapéus. Era a melhor pessoa em território nacional a usar um chapéu.
5: Exatamente. E dançava como o Justin, tinha aquele. E a sonoridade também era do género. Isto é feito em Portugal e podia ter sido feito em qualquer parte do mundo. Então nós desafiamos o TT e o TT disse: bora lá!
14: Então daqui a minutos, TT, nas manhãs da M80.
16: É muito bom,
14: Isso é um bocadinho anterior, tenho ideia. Ora bem, nos anos 90, quem é que ganhou?
5: Vamos então revelar entre Dido, Hunter ou Shaggy Bombastic, qual é que terá ganho?

0: Bombastic Shaggy nas manhãs da M80. Bom dia, agora são 10 horas 17 minutos. Obrigado por ter escolhido as manhãs da M80. Desde as 7 a fazer a nossa emissão especial dedicada aos anos 2000. Chegou-nos esta mensagem da nossa ouvinte Cláudia.
1: Tenho 35 anos e hoje sinto que estou a ver morangos com açúcar. Nunca parem, M80, melhor rádio do mundo.
0: Obrigado, obrigado. Ora bem, Ana Moreira, nem por acaso podes aproveitar para perguntar ao nosso simpático e querido convidado clássico dos anos 2000 também, quantas músicas esteve a passar nos morangos com açúcar?
2: É isso, temos connosco o Tiago Teixeira, também o Duarte Reis, num teclado incrível, o Tiago Teixeira, mais conhecido como o TT. Olá, bom dia!
3: Bom dia a todos.
2: Então, quantas músicas é que andaram a rodar tuas, entenda-se, nos morangos, sabes?
3: Sete.
2: Sete?
3: Sete.
2: Foi tu, quase o repertório.
3: Yeah, foi em grande parte. Foi.
2: Olha, tu naquela altura eras o único a fazer este tipo de sonoridade, era assim um talk R&B. Nós brincávamos quando trabalhávamos na Cidade FM e dizíamos: o TT é o nosso Justin Timberlake. Era a tua referência?
3: Era uma das principais. Era.
2: E mais?
3: O Usher, Michael sim. Jackson, antes deles todos, sim. Inclusive o Justin e o Usher têm essa influência do Michael, mas acho que Justin e o Usher provavelmente foram assim as influências que me marcaram mais e que me deram mais caminho para chegar onde eu queria.
2: Mas tu arriscaste imenso, porque Portugal era conhecido como um país de muito rock, de outras sonoridades, e na altura quando tu arriscaste, não, vai ser por aqui, tu sabias que ia ser diferente, foi assim pensado, foi um risco pensado ou foi um risco apaixonado, do género, olha, vamos embora?
3: Foi apaixonado, comecei a fazer música por paixão e por querer muito partilhar aquilo que eu sentia, que me ia na alma, e desde cedo comecei a explorar a música, a produção, e basicamente produzi um disco, e esse disco foi apresentado à Universal e foi assinado, ou seja, eu não previ nada.
2: Sim.
3: Estava no sítio certo, na altura certa, as pessoas que estavam na altura na label, que na altura era o Tiago Palma, também tinha acabado de entrar, tinha uma idade próxima à minha,
2: estava mais receptiva, a visão dele se calhar ia ao encontro da tua, não é?
3: E acho que foi, entrámos os dois e criámos aqui em equipa aqui um legado para que outros tivessem espaço.
2: Agora, tudo isto vai ter um concerto lá para setembro, não é? Queremos sala cheia, será no Coliseu. Todas as tuas músicas e algumas novas, que acredito que já estejam em mãos. Nós hoje pedimos que recordasses uma em particular. Fala-nos então do Dança Este Som. Foi assim, uhum. Fácil, difícil, é das tuas favoritas, já estás cansado, queremos saber tudo.
3: Não estou cansado, foi a música que me deu a conhecer assim, ao grande público, embora já tivesse gravado o Vem Cá, uhum. Era uma música, claro, que já estava, antes de ter o Nuno Guerreiro como participação, mas o Dança Este Som foi o primeiro single oficial, foi o single que rodou aqui nesta casa, na cidade.
4: É verdade.
3: Muito, foi a música que me deu a conhecer, ficou, fez parte até hoje da parte das pessoas, o início da música, os strings, aquele. Tudo. O videoclipe, toda aquela...
2: Tu e o chapéu e tu.
3: O chapéu, os óculos e... e acho que foi um trabalho... Foi feito com amor, foi feito com muita verdade, e acho que por essa razão permanece até hoje.
2: Então vamos tentar recordar os moves, porque o Tiago, o TT, dançava como ninguém.
3: Está sentado.
2: Vai estar sentado agora. Estou a dizer recordar nós todos... Enquanto, e quem está no carro, que não te está a ver propriamente dito neste momento, o videoclipe era muito emblemático e agora temos o prazer de voltar a ouvir em exclusivo aqui na M80. Quando quiseres, TT, senhoras e senhores.
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0: E é sim.
1: E acaba em altas. Muito obrigada, Tete. Foi ótimo. Ainda por cima, com esta, só com um piano, a tua voz e um piano, já viste? Quem sabe fazer isto sabe, pronto, acabou. Sentiste bem, confortável?
2: Adorei. Toda a energia, esta casa, este edifício tem muita história para mim, tenho muitas memórias. Por isso, estar aqui é uma grande bênção e estou muito feliz e de partilhar isto com todos. E estas versões acústicas também dá para mostrar um outro lado de mim ao público.
3: Claro. Exato.
2: Mais verdadeiro, mais eu, mais despido. Porque há erros que são perfeitos e eu também quero passar isso ao público. Que sou simples, sou só um músico. E isto traz-me...
1: É verdade, não é?
2: Liberta-me outras emoções quando estou só com voz e piano. Consigo levar as músicas que provavelmente antigamente eram só vistas para dançar, que é esse o meu intuito, não é?
1: Eu dancei na mesma aqui um bocadinho, Tete, desculpa lá, é mais acústico, mas eu dancei na mesma.
2: Não, mas entendes, mesmo. Até, se calhar até pessoas que eram de outra geração e que não consumiam a música que eu fazia, se calhar agora em versões acústicas entendem melhor a história, a mensagem.
1: Olha, e tu no teu concerto em setembro, vai ser acústico ou vai ser para dançar ou vai ter um bocadinho de tudo?
2: Ali vai ter um pouco de tudo. São 2 horas e meia de concerto, são 30 músicas que eu vou tocar, vou estar com banda completa, vou ter bailarinos, vou ter 30 minutos durante o Coliseu que vou assumir os decks e vou ser DJ, porque faz parte também do meu background.
3: Vai ser um espetáculo.
2: Quer mesmo tornar o Coliseu um club, quero que as pessoas tenham uma experiência única, que não seja só uma celebração e um ouvir de canções. Quero que as pessoas sintam, façam parte, se libertem, que saiam dali felizes e a querer mais, e que sejam... Porque é o meu trabalho, é que as pessoas sintam bem e que, e que aquilo que elas ouvem e que sentem possam perpetuar na vida delas. É
1: distribuir alegria e felicidade. Obrigada, Tete. Muito obrigada.
3: Muito obrigado. Já sabes que quando precisares, quando quiseres, vens aqui bater à nossa porta.
1: É, sim, é que já conheces bem a casa, conheces bem a porta, é só aparecer.
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3: Verdade verdadeira, nossa emissão especial dedicada aos anos 2000. Vamos até o ano de 2002. J-Lo, Jennifer.

0: Grande hello, Jennifer Lopez nas manhãs de M80. Bom dia, são 10h30. Já vamos voltar à música, claro. E para já avançamos para o trânsito. 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Cláudia Capela, avançamos se pudermos. Há engarrafamentos ainda esta hora ou não?
1: Já não muito acentuado. Já não há nada assim de muito significativo a apontar em relação à circulação nos principais acessos a Lisboa e ao Porto. É certo, ainda há alguma resistência. É o caso, como é habitual a esta hora, do final da A5, na chegada ao viaduto Duarte Pacheco, também no final do IC19, trânsito mais lento no acesso à segunda circular em Pinamanique e depois mais à frente ainda compacto entre o viaduto Eixo Norte-Sul e o Campo Grande Calvanas. Para a ponte 25 de Abril, se ainda há alguma resistência na subida de Almada para as portagens, não é ou não tem sido habitual, é o trânsito acumulado no ramo de saída para Alcântara. Continua o ramo de saída da ponte com dificuldades até o cruzamento de Alcântara devido a problemas com os sobafos que também afetam mais a circulação na zona de acesso da Avenida de Ceuta. Quanto à cidade do Porto, ainda acumulado no final da Avenida EP, com mais trânsito Matosinhos Porto em direção a Sidónio Paes e à Rua 5 de Outubro. Para o interior da cidade do Porto, também o acesso da Via Panorâmica para a Rua do Campo Alegre e trânsito compacto, zona das Antas para a A3, na VCI Freixo Arrábida, sentido inverso no acesso ao Norte Francos a partir da Boa Vista, com mais trânsito no ramo de saída para o Hospital de São João a partir da A3, mas também já sem muita demora. Troca de informações ao longo do dia continua disponível à nossa linha grátis 820-20.
0: E até amanhã, Cláudia. 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Está a chover em alguns pontos?
2: Há possibilidade. Aqueles chuviscos para chatear a malta, em princípio, vai acontecer hoje, durante a manhã, de Setúbal em direção ao norte, no litoral, e à tarde, no interior, norte e centro. No entanto, no IPMA diz também que há uma diminuição gradual das nuvens ao longo do dia. Portanto, vamos acreditar que isto é só um ameaço, mas que, na verdade, não se vai concretizar. No que toca a temperaturas, há algumas mais fresquinhas. Há Viana do Castelo, 22 graus, Porto 23, Aveiro, Sines e Sagres 24, Leiria, Funchal e Ponta Delgada 25, Faro 27, Braga, Guarda, Viseu e Setúbal 28, Vila Real, Coimbra e Lisboa 29, Porto Alegre 30, Bragança, Évora e Beja 31 graus, Santarém 32, Castelo Branco vai chegar aos 33. 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
0: somos nós, a caminho das 11 da manhã, sempre com as músicas da sua vida. Hoje, em modo emissão especial nas manhãs de M80, decidimos recuperar os anos 2000, emissão especial dedicada à música dos anos 2000 e à vivência dos anos 2000. E este espetáculo sobre esta banda que aí vem, de facto, era obrigatório, inevitável, também nos anos 2000.
2: É verdade, é um projeto de tributo aos Daft Punk, a banda mais do que aclamada, e este projeto também acontece este sábado, o Praia Dourada Beach Club em Armação de Pera. Vou repetir, Praia Dourada Beach Club em Armação de Pera. Este sábado recebe então os Daft Punk Live, projeto de tributo aos Daft Punk. Vai ser um festão, os bilhetes estão à venda e pode saber mais em m80.pt.
0: A nossa emissão especial dos anos 2000 vai terminar agora, precisamente vamos até o ano 2001 e esta é maravilhosa. Daft Punk, One More Time. Até amanhã.

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1: E já passam 2 minutos das 11 da manhã, vamos às notícias. Governo Mateus, bom dia. A circulação de comboios está interrompida.
2: Na linha do Norte continua interrompida a circulação de comboios devido a um atropelamento de cavalos em Riachos, no distrito de Santarém. A circulação está parada entre Riachos e Mato Miranda, com 3 cavalos a terem sido atropelados na manhã desta terça-feira. Os combustíveis podem ficar ainda mais caros. É que o preço do petróleo pode ultrapassar novamente a barreira dos 100 dólares, dizem especialistas neste mercado, citados pelo Jornal Económico. Em causa, o ressurgir do conflito entre Estados Unidos e Irão e o fecho do Estreito de Hormuz. O barril de Brent, que serve de referência aos preços de gasolina e gás óleo por cá, está a negociar esta terça-feira na casa dos 87 dólares. As notas dos exames nacionais serem conhecidas na próxima sexta-feira, sim, mas se serão as notas corretas, talvez não. Esta é pelo menos a convicção da FENPROF. O secretário-geral da Federação Nacional dos Professores, José Feliciano Costa, fala num processo, o processo dos exames nacionais, que correu mal.
3: Não nos parece que isto esteja a decorrer com toda a normalidade. Vamos ver, vamos aguardar para o dia 17. Nós, de facto, temos muitas dúvidas. Que os resultados sejam publicados, não temos dúvidas. Agora, que os resultados sejam publicados de forma correta e, portanto, sem falhas, isso é que temos muitas dúvidas.
2: A FENPROF deixou alerta de que vão ser pedidas várias revisões de nota. O Estado português foi condenado a pagar 50 mil euros a um dos arguídos do caso de Tancos, arguído que foi absolvido em tribunal. A decisão é do Supremo Tribunal de Justiça. Gabriel Moreira esteve detido quase 2 anos e meio, metade do tempo em prisão preventiva, a outra metade em prisão domiciliária. Respondeu pelos crimes de tráfico de droga, associação criminosa, tráfico e mediação de armas, terrorismo, furto e detenção de armas, tendo sido absolvido. De um total de 23 arguídos, 11 acabariam condenados neste caso do roubo de armas do paiol de Tancos. A maioria das 27 pessoas que morreram num incêndio que consumiu um bar em Bangkok, na Tailândia, estava presa em casas de banho sem janelas. As autoridades acreditam que terão tentado fugir das chamas. Este foi o incêndio mais mortal em 17 anos na cidade tailandesa, com os bombeiros a demorarem meia hora a controlar as chamas. Além das vítimas mortais, 25 pessoas estão internadas em estado crítico, com a polícia a investigar agora as causas deste incêndio. É o peluche do momento, o guaxinim de peluche que o avançado norueguês Haaland trouxe dos Estados Unidos após participar no Mundial. O peluche de coleção está avaliado em mais de 600 euros. Peluches iguais já se encontram esgotados. No Instagram, Haaland faz por esta altura uma sondagem para dar nome ao peluche. Este peluche vai ter um nome. E os nomes em votação são Cowboy, Ranger, Tex ou Raccoon on Wheels. É à escolha.
4: Não me vais pedir que votes.
2: Escolhe um, Wanda.
4: Não sei. Eu fico naquela parte. O guaxinim não é aquele animal que, quando levanta a cauda, larga assim uma bomba nuclear.
2: É, não é? Mas sim.
4: Chamava-me.
2: Aliás, o Trump já está de olho no guaxinim, tendo em conta que ele já tem realmente a arma nuclear.
4: Então, olha, eu chamaria bomb. Mas se calhar é demasiado bélico. Olha, voltas daqui a uma hora.
2: Até já.
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8: E juntos por aqui a partir de agora e até bem perto das 4 da tarde. Agora já passam 10 minutos das 11. Bom dia, boa terça-feira. Hoje começamos ao som da Phil Collins, You Can't Hurry Love, e a seguir há Santos e Pecadores.

0: Balada dos Santos e Pecadores, Não Voltarei a Ser Fiel, nesta manhã de terça-feira aqui na M80. Já vamos com 17 minutos depois das 11 da manhã. Então, e o tempo para hoje? Começou outra vez cinzentão, menos que ontem, é verdade, mas a previsão fala numa diminuição gradual da nebulosidade ao longo do dia. Há ainda possibilidade de chuvinha fraca no litoral a norte do Cabo Espichel até ao final desta manhã e no interior norte e centro durante a tarde. Quanto a máximas previstas para hoje, temos 27 graus para Lisboa, 25 para o Porto e 25 também para Faro. E antes de voltarmos à música, vamos passar já aqui pelo WhatsApp, que parece que eu andei a confundir animais.
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0: Ora, quem é que temos aqui? Temos a Cristina. Olá, Cristina, bom dia.
2: Bom dia, 80. Daqui fala a Cristina. Oh, Vandinha,
0: então,
2: amor. Não, querida. O guaxinim é uma coisa.
0: Sim.
2: E uma doninha fedorenta é
0: pois
2: outra.
0: É.
2: Essa que levantou o rabo e sai de lá uma bomba atómica de mau cheiro é a doninha fedorenta. Tá. O guaxinim é aquilo que nos bonecos animados aparece assim com umas riscas e, e uma máscara, tipo a fazer de ladrão.
0: Sim.
2: Tem nada a ver.
0: Nada.
2: Está bem, querida?
0: Okay.
2: Vá, muitos beijinhos para ti.
0: Beijinhos. E peço imensa desculpa, acima de tudo, ao guaxinim. 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

a começar as 6 músicas seguidas desta hora, o clássico de Michael Jackson, Thriller.

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3: Hoje damos os parabéns a Nick McCabe. Ficou conhecido como o baterista dos Verve, pelo menos enquanto a banda esteve no ativo. Um produtor com quem trabalhou disse que McCabe era um músico muito dotado, mas também era um pesadelo para qualquer produtor porque não conseguia tocar uma música duas vezes da mesma maneira. Há mais música na M80 com The Verve.

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2: E vamos já com 2 minutos depois do meio-dia e, Ruben Mateus, a circulação de comboios está condicionada no distrito de Santarém.
3: E de acordo com a CP, faz-se de forma alternada entre Riachos e Mato Miranda no distrito de Santarém. Lá está em causa o atropelamento de 2 cavalos perto da estação de Riachos. Na manhã desta terça-feira, os 2 cavalos morreram. A circulação nesta zona já esteve cortada, encontra-se agora condicionada. As notas dos exames nacionais deverão ser conhecidas na próxima sexta-feira, 17 de julho, mas essas notas podem não ser as mais corretas. Esta é a convicção da FENPROF. O secretário-geral da Federação Nacional de Professores, José Feliciano Costa, fala de um processo de correção que correu mal.
4: Não nos parece que isto esteja a decorrer com toda a normalidade. Vamos ver, vamos aguardar para o dia 17. Nós, de facto, temos muitas dúvidas. Que os resultados sejam publicados, não temos dúvidas. Agora, que os resultados sejam publicados de forma correta e, portanto, sem falhas, isso é que temos muitas dúvidas.
3: As notas da primeira fase dos exames nacionais deverão ser fixadas na próxima sexta-feira. Quem será o primeiro finalista do Mundial de Futebol? A resposta será dada logo à noite. As hipóteses: Espanha ou França. Espanha e França lutam mais logo por uma vaga na final do próximo domingo, tal como aconteceu no último europeu. Paulo Rico.
5: Há 2 anos, na Alemanha, vitória de Espanha por 2-1 no jogo que valeu o check-in para a final do Euro. 2 seleções que estão habituadas a estar em grandes decisões. A Espanha é a atual campeã da Europa. Aliás, ganhou 3 dos últimos 5 euros, jogou 3 das últimas 4 finais da Liga das Nações e há 37 jogos que não perde de forma oficial. Do outro lado, França, eliminada por Espanha de grandes competições nas últimas 2 vezes em que se encontraram, a meia-final do Euro e as meias-finais da Liga das Nações, mas também ganhou recentemente a Espanha. Os franceses que foram finalistas dos últimos 2 Mundiais, com um título conquistado em 2018.
3: O jogo entre Espanha e França começa às 20h. A segunda meia-final é amanhã entre Argentina e Inglaterra. A fuga do lar na Austrália. Um casal de idosos fugiu do lar em que estava há 1 semana. A filha foi avisada com o pai de 89 anos a garantir que ia tomar conta da mãe de 83 anos. O casal queria regressar a casa, daí a fuga. Esteve desaparecido 32 horas, mais de um dia, sendo encontrado a mais de 100 quilómetros do local onde se encontra o lar. No espaço de 1 semana, de acordo com o jornal Daily Mail, este casal tentou fugir do lar mais do que 1 vez.
2: Se calhar é só aquele ditado, aquela expressão portuguesa, como é que é? Foram laurear a pevido.
3: Foram.
2: Só, não é? Gostando de laurear
3: muito
2: a pevido.
3: Bom. Essa não é uma expressão nada geriátrica.
2: Pois não. Qualquer dia se eu fugir. Olha, Luba, não fujas,
3: não
2: hein?
3: Fujo, não.
2: Volta daqui a uma hora, até já.
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2: E já passam 10 minutos do meio-dia. Boa terça-feira. Vamos lá que daqui a nada temos uma aula. Mas como é verão, não é? Assim, uma aula levezinha. E hoje no Coisas que não nos ensinaram na escola. Vamos falar sobre a praia. Pessoas na praia. Porque todos temos as nossas peculiaridades, não é? Então já lá vamos. Mas para já, vamos ao clássico dos Europe a começar esta hora. Carrie.

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2: Então vamos lá a isto. Ora, se estive de férias nas duas últimas semanas, obviamente que nas minhas idas à praia reparei em coisas que as pessoas fazem, não é? E não tem nada de mal, somos todos diferentes. Reparei, por exemplo, que há aquelas pessoas que mal chegam à praia, começam logo a caminhar, não é? Assim, uma espécie de maratona ali pelo areal. Por acaso também gosto muito de caminhar. Mas há pessoas que não param, aquilo vão do guincho até Troia, se for preciso. É verdade. Depois, também há, e esta também me surpreende, que eu não sou assim pessoa de preparar muita coisa, mas há o verdadeiro chefe de praia, não é? Eu vi pessoas que chegavam à praia com uma geleira assim do tamanho de um frigorífico. Elas tinham tudo ali. Rissóis, panados, melancia, vários tipos de sumo. Eu levo assim, eu sou uma poupadinha. Levo assim só umas coisinhas para trincar e umas coisinhas para beber, pronto. Mas, há aquela pessoa que só vai molhar os pés. Eu sei, há zonas do nosso país onde a água é bem fria e às vezes custa mergulhar, não é? Mas há espiada, porque há aquela pessoa que faz assim aquela caminhada até à água, põe assim o dedinho do pé no mar, não é? E vai logo a fugir para a toalha. Pois é, eu arrisco e dou um mergulho, pronto, mesmo que depois grita ali no meio da água. E depois há aquela pessoa que, essa sim eu devo confessar, que mexe um bocadinho com os meus nervos e quero que me conte se também acontece consigo, que é o alto-falante ambulante. É aquela pessoa que acha que toda a praia tem que ouvir a sua playlist. É a única coisa que me deixa assim um bocadinho chateada. Porque o problema às vezes nem é a música, não é? É a altura que ela está. A pessoa podia ouvir só para si, mas não. Quer partilhar a sua playlist com todo o areal. Conte-me lá, identifica-se com alguma deste tipo de pessoas? Não me diga, por favor, que é a pessoa que põe a música super alta para que toda a gente naquela praia e nas praias vizinhas esteja a ouvir a mesma música do que você. Não é, pois não? Pois bem, me parecia que tinha bom senso.
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0: António Variações na M80. Corpo é que paga. Nesta terça-feira, 14 de julho, há pouco, no Coisas que não nos ensinaram na escola, estava aqui a falar sobre coisas que todos nós fazemos na praia, não é? Somos todos diferentes. Há aquela pessoa que gosta de fazer maratonas ali pelo areal. Há o chefe de praia, que é aquilo que me deixa mais surpreendida, que são as pessoas que levam assim muita coisa, uma geleira também de um frigorífico. Mas há aquela pessoa que só vai molhar os pezinhos, não é? Que acha sempre que a água está muito fria e não consegue mergulhar. Olha, lembrei-me de outra, aquela pessoa que adora fazer castelos de areia, não é? Mesmo já crescida, claro que sim, não é? Todos temos uma criança dentro de nós, mas, sei lá, há tantas coisas que fazemos, umas fazemos todos, outras cada um tem os seus rituais, e estou a desafiá-lo e a desafiá-la precisamente a partilhar comigo qual é assim o seu ritual de praia. Ora, vamos começar aqui pela Cristina. Será que temos uma maratonista, Cristina, ou só gosta de fazer assim uns passeios? Como é que é? Conte-me lá.
1: Bom dia, M80. Gosto de ir para a praia, fazer a caminhada, descontrair, logo de manhã seguinte, tomar o pequeno almoço, descontrair na toalha, e detesto músicas em altos berros que incomodam. Acho que cada um tem que ouvir aquilo que gosta, mas precisa não incomodar os outros. Uhum. Bom programa, beijinho.
0: Obrigada, Cristina, e bons passeios. E mais, e temos aqui o Carlos, que me enviou uma fotografia. Eu acho que é aqui uma praia fluvial. Carlos, conte-me lá, como é que está por aí?
2: Também gosto de andar, mas fazer 4 ou 5 vezes, ir àquele lado e vir a nadar, e já estou aqui há 1 mês e meio, adoro, Wanda.
0: Ai, que bom.
2: Adoro.
0: Tem bom ar,
2: e não sei quando
0: foto.
2: É que vou sair daqui, olha lá para setembro. Carlos Silveira, de Odivelas. Um beijinho, Wanda.
0: Um beijinho, Carlos. O Carlos está ali na zona de Castelo de Bode, não é isso? 29 graus a esta hora. Ai, que bom. Boas férias. Partilhe lá comigo também, sem vergonhas. Olha, mesmo que seja o chefe de praia, aquela pessoa que leva tudo e mais alguma coisa de comida para a praia. Conte-me lá, o que é que leva? Ah, um frango assado? Um fogareiro? Partilhe comigo no WhatsApp da M80. Ou será que é aquela pessoa que nunca consegue ir ao banho porque a água está demasiado fria sempre? Ah, como é que é? Partilhe comigo no nosso WhatsApp.
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2: 80-81. Então hoje falamos sobre praia. Quer saber como é que os nossos ouvintes estão na praia? Porque todos temos as nossas peculiaridades, não é? Vamos começar aqui pelo... Deixa ver se eu consigo ver o nome. Pelo Telmo. Olá, Telmo.
3: Olá, é 80 aqui. Estamos Jesus da Marinha Grande. Peço desculpa. Epá, eu sou o contrário. Sou aquela pessoa que não consegue ir à praia sem ir ao banho. Eu tenho que estar sempre dentro da água. Eu
2: sim.
3: Acabo de secar e estou a tomar banho outra vez,
2: sim.
3: Assim que a última gota seca no corpo, está na hora de ir à água outra vez. Esteja fria, esteja quente. E aqui na Marinha Grande, aqui, felizmente temos praias lindíssimas, com mares ótimos. Aconselho toda a gente a visitar. Um abraço a todos e resto, boa semana.
2: Um abraço, Carlos, obrigada pela mensagem. E agora a Irene. Olá, Irene.
4: Olá, banda.
2: Olá.
4: Sou a Irene. Eu, a praia, sou daquelas que a água está sempre fria.
2: Sim.
4: Ou meto o pezinho, meto a mãozinha e ponho a aguinha pelo corpo e vou outra vez para a toalha.
2: Uhum.
4: Ou então aproveito-me da piscina das crianças, que até tem ureia grátis para que é bom para a pele. Beijinhos,
2: está mais, programa. Está mais quentinha, não é? Um beijinho, Irene, obrigada pela mensagem. E vamos ouvir mais uma. Ora, agora o Daniel. Olá, Daniel.
5: Olá, banda.
2: Olá, olá.
5: Bom regresso.
2: Obrigada.
5: Bom regresso ao trabalho.
2: Obrigada.
5: Olha, hábitos na praia tenho dois.
2: Sim.
5: Um é ir sempre à água.
2: Uh-huh.
5: Sempre mergulhar, esteja a água mais gelada, seja em Viana do Castelo, seja onde for, sempre à água.
2: Sempre um mergulhinho, eu também.
5: E outro é ler o jornal.
2: Uh-huh.
5: Por acaso não tenho o hábito de ler o jornal durante o resto do ano, mas quando vou à praia, depois gosto de me deitar a ler o jornal. Beijinhos e abraços para todos.
2: Beijinhos,
5: boa semana.
2: Daniela, obrigada. Por acaso é na altura também em que eu mais compro revistas ou jornais, também gosto muito de ler na praia. Muito bem, ainda não apareceu aqui, foi o chefe ou a chefe de praia, que eu fiquei fascinada porque vi isto este ano, uma família que praticamente tinha levado todo o frigorífico e todo o conteúdo da despensa para a praia. Eu achei imensa piada, porque eu levo sempre poucas coisas. E aquela família que eu vi, não, aquela família tinha, sei lá, tinha rissóis, tinha panados, tinha melancia, tinha sobremesa, tudo e mais alguma coisa. Eu não estou a julgar, portanto pode deixar mensagem e se é o chefe ou a chefe da praia que leva a comida toda, não tenha vergonha de dizer, que isto é só para brincarmos um bocadinho, não é para, enfim, para julgar ninguém. Depois, então já apareceu aqui a pessoa que só molha os pés, sim, já apareceu a pessoa que vai sempre ao banho mesmo que a água esteja muito fria, eu também faço assim. E escultor de castelos de areia, temos por aí algo, conte-me tudo. Então, WhatsApp da M80 ligado para receber as suas mensagens e as suas partilhas.
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2: Mas entretanto, voltamos à música e à Cliff Richard para ouvir já a seguir no M80 Splash Músicas de Verão.
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11: Bom dia, M80. Aqui fala Mário Costa, na Quinta do Conde. Eu, sinceramente, não... O que não pode falhar na praia é a bola de Berlim.
12: Ai, tão bom.
11: Essa bola é o único sítio onde não faz mal.
12: É verdade.
11: Alarga, mas não engorda.
12: Nem mais. Obrigada, Mário. Um beijinho.
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3: E à 1 da tarde temos as notícias. Rubén Mateus, já circulam comboios na linha do Norte.
4: Está normalizada a circulação de comboios na linha do Norte entre Riachos e Mato Miranda, no distrito de Santarém. A circulação esteve interrompida, depois condicionada durante a manhã desta terça-feira, na sequência de um atropelamento de cavalos perto da estação de Riachos. Os dois cavalos morreram e não existem feridos humanos. Está a aumentar o número de reclamações nos jogos online. Os dados da DECO Proteste são divulgados hoje. A Mariana Serrano traz agora os detalhes.
5: Entre janeiro e junho deste ano, a organização recebeu 87 reclamações. É o equivalente a uma média mensal de 14,5 queixas. Está acima das 6,8 registadas em 2025. Mais de metade das reclamações, 55%, deve-se a problemas de levantamento de prémios, muito pela legitimidade das plataformas. Em Portugal, apenas 30 plataformas estão licenciadas entre apostas desportivas e jogos de fortuna ao azar. A associação afirma que a falta de legislação em torno do universo online é o maior problema.
4: A DECO Proteste espera que as reclamações cresçam em 112% este ano. Mundial de Futebol a terminar. Conhece esta terça-feira o primeiro finalista. Espanha e França, países vizinhos. Só uma equipa pode chegar ao jogo decisivo. Espanha e França, que são velhas conhecidas nisto que é o futebol, Paulo Rico.
6: Há 2 anos, na Alemanha, vitória de Espanha por 2-1 no jogo que valeu o check-in para a final do Euro. Duas seleções que estão habituadas a estar em grandes decisões. A Espanha é a atual campeã da Europa. Aliás, ganhou 3 dos últimos 5 Euros, jogou 3 das últimas 4 finais da Liga das Nações e há 37 jogos que não perde de forma oficial. Do outro lado, França, eliminada por Espanha, de grandes competições nas últimas 2 vezes em que se encontraram, a meia-final do Euro e as meias-finais da Liga das Nações, mas também ganhou recentemente a Espanha. Os franceses que foram finalistas dos últimos 2 Mundiais, com um título conquistado em 2018.
4: A bola rola a partir das 8 da noite. A segunda seleção finalista será conhecida amanhã, sairá do jogo entre Argentina e Inglaterra, partida que traz tantas memórias. O que se faz quando se fica aborrecido a pilotar um avião? Há já uma resposta. Um piloto traçou as palavras "estou aborrecido", I'm bored, em inglês, durante um voo de teste de 2 horas. As palavras foram traçadas pela trajetória do avião, pelo céu do Reino Unido. Isto foi feito em 20 minutos. A companhia aérea informou que o piloto era um instrutor de voo, na casa dos 20 anos, que assumiu o comando da aeronave para um voo de teste após a substituição de uma peça. E já diz o ditado, quem diz a verdade não merece, merece castigo, não é?
3: Nem mais. Portanto, ele estava aborrecido.
4: Mas estava ali a fazer o voo de teste.
3: Olha, se calhar não tão perigoso, mas imagina que nós agora dizíamos aqui na rádio, estou aborrecida, ai, eu estou aborrecida, não apetece carregar nos botões nem dizer coisas às pessoas.
4: Ficamos aqui uma hora.
3: Vamos fazer só assim um bocadinho.
4: Sim,
3: olha,
4: de que
3: Ruben,
4: é que apetece falar?
3: Estou aborrecida.
4: Não, também estou.
3: Vou bem gostar aqui à parede.
4: Também estou, é verão, está calor,
3: não
4: se nota muito a umidade. Havia uma senhora que há uns anos dizia que o problema da casa era a umidade.
3: Era.
4: Está tudo bem, o problema é a umidade.
3: Ou outro senhor que tinha uma consulta.
4: Sim.
3: E acabando de dar, tinha uma consulta.
4: Mas esse senhor já faleceu, paz à sua alma.
3: Pronto, era assim.
4: E era assim, assim que se fazia.
3: Mas acho que não tinha assim grande piada, não é? Não havia música, não.
4: Era só nós a falar. Acho que nos falta aqui o avião.
3: Pois era.
4: Porque fazia barulho.
3: Olha, vamos deixar se calhar as coisas como estão, que estão bem, acho que.
4: Sim,
3: não é?
4: Talvez.
3: Vamos dar música, vamos dar notícias, de hora a hora, diga assim umas coisas, não é?
4: Sim.
3: Sim. Vamos manter assim, não é?
4: Já dizia o grande poeta, anda a falar que tu falas bem.
3: Olha, tu falas daqui a uma hora, pode ser?
4: Sim, senhora, até já.
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1: Cá estou a dar música até bem perto das 4 da tarde. Agora passam 8 minutos da 1. Já voltamos a falar sobre a praia e os nossos hábitos na praia. Mas para já, bom almoço. Esta hora começa ao som do Zoom. Vamos recordar Wake Me Up Before You Go Go e logo a seguir à GNR.

0: O GNR na M80 com dunas. E se as músicas tivessem cheiro, esta cheira a verão, é ou não é? Esta música remete-me sempre para o verão. Bom, hoje por aqui estamos a falar sobre praia. Que tipo de pessoas é que somos na praia? O que é que gostamos mais de fazer? Mensagem escrita da Teresa Correia no nosso WhatsApp. Diz que gosta de ler na praia e se vai com amigos, gosta de jogar às cartas. Saltar o rochedo, se calhar também, não sei, Teresa. A Teresa diz então, jogar às cartas ou raquetes ou bola. E diz que a primeira coisa que faz depois de colocar a toalha é ir logo para a água. Boa, beijinhos, Teresa. Obrigada pela partilha. E agora, a Tânia. Olá, Tânia.
1: Olá, Wanda. Olá. Agora não, mas é miúda. Nós somos quatro raparigas, um rapaz, mais o meu pai e a minha mãe. Sim. Íamos apetrechados tudo. Fruta, panados, risóis, croquetes, tudo. Hoje não. Hoje já tenho eu os 44 anos e o meu filho diz logo, não vais geleira para a praia.
0: Tão bom. Tânia, finalmente, que eu andava aqui à procura, como é que eu lhe chamei? Do chefe, não é? O chefe na praia, que é a pessoa que leva tudo e mais alguma coisa e leva comida assim para que dava para a praia inteira. Muito bom, muito bom. Um beijinho, Tânia, obrigada também pela partilha. Bom, se quiser deixar a sua mensagem também no nosso WhatsApp, aqui está o número para quem ainda não sabe de cor.
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0: É isso, conte-me lá, que tipo de pessoa é que é na praia? Já partilhei aqui alguns tipos que observei quando estive de férias e partilhei na rubrica Coisas que não nos ensinaram na escola e estou de facto a receber muitas mensagens de ouvintes. Deixe também a sua. Mas por falar em praia, tenho aqui outra coisa para partilhar consigo. Ora, no próximo dia 18 de julho, o Praia Dourada Beach Club em Armação de Pera vai receber os Daft Funk Live. E não me enganei no nome. É que é o projeto de tributo aos Daft Punk, exatamente. Aclamado internacionalmente para uma noite que promete recriar então toda a energia, a inovação e o espetáculo visual da lendária dupla francesa. Acontece pela primeira vez no Algarve. Os Daft Funk Live vão apresentar um espetáculo audiovisual imersivo que vai transportar o público para o universo dos icónicos robôs, combinando a música eletrónica com a atmosfera descontraída de uma festa à beira-mar. Hein? Isto soa bem. Mais do que um DJ set, é uma experiência de tributo ao vivo, com instrumentos tocados em tempo real, com vocoders, com sintetizadores e com uma impressionante produção visual de luzes sincronizadas e inspirada então nas emblemáticas digressões dos Daft Punk. Os bilhetes estão à venda e se quiser mais detalhes pode ler em m80.pt, mas está dado o recado. Então, dia 18, está quase, 18 de julho, Praia Dourada Beach Club, em Armação de Pera, os Daft Funk Live. Agora, passam 21 minutos da 1 da tarde e não tarda nada, voltamos à música. Temos Joe Cocker, Mamonas Assassinas, Supertramp e muito mais para ouvir por aqui. Boa terça-feira, deixe-se ficar e bom almoço.

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2: Eu sou esse dos castelos da areia e fico doido quando o pessoal que anda a passear os destrói. Fico full da vida. E o Luís Mateus, que está na Suíça, enviou uma fotografia e tudo a fazer. Um bonito castelo, Luís. Isto é obra de um arquiteto. Muito bem. E há muitas mais mensagens aqui. Vamos ouvir esta, que é da... Vê se eu consigo ver o nome. Da Carla. Olá, Carla.
3: Olá, bem.
2: Olá.
3: Boa tarde.
2: Boa tarde.
3: Outro dia perguntavam sobre músicas de verão e esta é sem dúvida uma delas, as dunas.
2: Duna, pois é, para mim ainda também.
3: Eu sou das Caldas, tenho as dunas de Samir mesmo aqui ao lado, onde já fui feliz tantas e tantas vezes. Portanto, é uma música que nunca me cansa porque me leva às dunas e tenho sempre boas memórias. Obrigada pela música. Estava mesmo a precisar de viajar assim um bocadinho. Aos sítios onde já fui, pessoas.
2: Ai, que bom!
3: Continuação de bom trabalho, minha querida. Um beijinho.
2: Muito obrigada, um beijinho. Ainda bem que essa música trouxe boas memórias. Eu, como disse, a mim também traz sempre dunas do GNR. Agora, uma mensagem que acabou de chegar, deixa ver de quem é. É do... Ai, não, é o Luís Carvalho outra vez, acho eu. Luís?
4: Olá, Amanda. Olá,
2: olá, olá, olá, olá, Luís.
4: Eu é um bocado complicado lá em casa. Quando eu vim para a praia... As mulheres colhem as saladas frias,
2: sim,
4: de delícias de mar, de tudo, de frango, e o pai é mais sandes de intermeada, ou de picanha, e por aí além. Mas calha-me sempre levar a geleira.
2: Pois.
4: O pai calha sempre, independentemente de tudo, não falta nada. Mas o pai é que tem que levar a geleira. Mas pronto, há sempre guerra no capoeira. Beijinhos,
2: Luís
4: Maria.
2: Beijinhos, beijinhos, obrigada pela partilha. Como é que é? As meninas colhem as saladas. Ele quer levar tudo e mais alguma coisa, não é? Isso é pesado, não é? Pois vai ao banho, barriga cheia, faz-me confusão. Bom, faltam 12 minutos para a 1 da tarde. 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
3: E agora as notícias às 14h, Ruben Mateus, vamos falar sobre as consequências do calor extremo.
5: É que o calor extremo na Europa no mês de junho resultou em mais 14 mil mortes do que é normal, de acordo com a análise do jornal Político. Os dados vão de 18 de junho a 1 de julho, altura em que vários países quebraram recordes de temperatura. A Alemanha lidera o excesso de mortes devido ao calor. Segundo o Político, existiram quase 7 mil mortes a mais do que o habitual. Duplicaram as reclamações nos jogos online. Os dados são da Deco Proteste, conhecidos esta terça-feira, e são agora resumidos pela Mariana Serrano.
6: Entre janeiro e junho deste ano, a organização recebeu 87 reclamações. É o equivalente a uma média mensal de 14,5 queixas. Está acima das 6,8 registadas em 2025. Mais de metade das reclamações, 55%, deve-se a problemas de levantamento de prémios, muito pela legitimidade das plataformas. Em Portugal, apenas 30 plataformas estão licenciadas, entre apostas desportivas e jogos de fortuna ao azar. A associação afirma que a falta de legislação em torno do universo online é o maior problema.
5: A Deco Proteste espera que as reclamações cresçam em 112% este ano. Foram alterados os prazos nas datas das matrículas do ensino secundário. Há agora mais tempo para as inscrições dos alunos dos décimos e décimos segundos anos. A ordem é dada pelo Ministério da Educação. Em causa, as notas dos exames nacionais, que são conhecidas mais tarde do que o inicialmente previsto. As matrículas vão acontecer assim entre amanhã e o dia 24 de julho. O novo calendário foi publicado em Diário da República. Está normalizada a circulação de comboios na linha do Norte, entre Riacho e Mato Miranda, no distrito de Santarém. A circulação esteve interrompida durante a manhã, na sequência de um atropelamento de cavalos perto da estação de Riacho. Os dois cavalos morreram e não existem feridos humanos. O Mundial de Futebol para o Senegal ainda não acabou. De fora das quatro linhas vem a história do médico da seleção, que afinal era médico, sim, mas sim ginecologista. O caso foi agora descoberto, com este ginecologista a não ter formação para tratar futebolistas. Em comunicado, o presidente da Federação Senegalesa de Futebol explica que o Dr. Fedior, é este o nome, é na realidade ginecologista e obstetra de profissão, nunca tendo estado ligado às lesões que o desporto rei possibilita, e que são várias.
3: Apetecia-me comentar de várias formas, mas não vou fazer.
5: Não te apetece. Sentes que poderás sair desta história lesionada.
3: Se calhar era isso. É melhor ficar calada. Olha,
5: pronto,
3: está feito por hoje, não é?
5: Está feito por hoje. Eu sou mesmo jornalista, não sou ginecologista. E volto amanhã, às mesmas horas.
3: Eu ia dizer até amanhã, doutor.
5: Podes chamar, tens à vontade, doutora Wanda.
3: Até amanhã.
5: Até amanhã.
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5: Ora vamos lá, que ainda temos muita música boa para continuar a ouvir nesta tarde de terça-feira aqui na M80. Há Bryan Adams, já a seguir com It's Only Love. E vamos continuar a falar sobre ir à praia, que tipo de pessoa é que somos na praia. Há muitas mensagens aqui no WhatsApp da M80. Já lá voltamos.

0: Calha bem, voltamos à praia, porque hoje por aqui estamos a falar de idas à praia, de coisas que gostamos de fazer. Cada um de nós tem assim uma peculiaridade, não é? Faz parte. Ora, vamos lá ouvir aqui mais uma mensagem do WhatsApp. Olá!
1: Olá, banda!
0: Olá.
1: Daqui é o Fernando.
0: Olá, Fernando! Olá, Fernando!
1: Eu sou daqueles que gosto de ir para a praia, é raro. Eu não gosto muito do oceano, mas pronto, de vez em quando vou para a praia. Com minhas duas mulherzinhas que eu tenho, mãe e filha, e nós não levamos nada a não ser a toalha e o protetor solar.
0: Muito bem.
1: Isso é obrigatório.
0: Agora nem mais.
1: E o que a gente gosta de fazer, principalmente eu,
0: sim,
1: é aqui na Praia de Matosinhos ou de Leça da Palmeira, vem sempre aquele que, olha, a batatinha! Adoro essas batatas que vendem na praia. E aquelas bolas do Berlinha, que
0: bom.
1: Maravilha, que
0: mesmo,
1: maravilha.
0: Mesmo.
1: É assim que a gente passa um dia inteiro na praia. Beijinhos.
0: Beijinhos e obrigada pela partilha e boa praia. Agora passam 17 minutos das 2 da tarde. Vamos às 6 músicas seguidas desta hora, que lá pelo meio incluem mais uma música da minha playlist, que até ao final do verão está em modo best-of. Ora, estamos a recuperar os episódios mais ouvidos online, ou seja, aqueles que supostamente são os preferidos dos nossos ouvintes, não é? Mas antes, ainda temos Survivor e também Vanessa da Mata.
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2: E hoje volto a trazer os Incubus, os roqueiros do sul da Califórnia, que na altura em que se preparavam para gravar o seu segundo álbum, reza a história que se mudaram para uma vivenda à beira-mar para trabalhar no sucessor de Make Yourself. Correu bem, pelos vistos, a vista devia ser ótima e eles acabaram por fazer um dos seus melhores álbuns de sempre, Morning View. Wish You Were Here serviu como single de apresentação, chegou ao segundo lugar dos tops, enquanto outras músicas deste disco, como por exemplo Nice to Know You ou Warning, também tocaram muito nas rádios. O quarto single, que é uma das minhas músicas preferidas também, Are You In, foi lançado apenas fora dos Estados Unidos, mas mantém-se como um clássico dos espetáculos ao vivo da banda desde sempre. O álbum é um dos maiores discos, lá está, dos Incubus nos tops, e chegou ao segundo lugar do top norte-americano. De todas as músicas que podíamos recordar deste disco, de que, volto a dizer, gosto muito, para hoje escolhi Wish You Were Here, os Incubus, na minha playlist.

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0: David Fonseca na M80, o nosso convidado para a nossa festa especial de 19 anos, que vai acontecer no dia 24 de julho. Está quase. Passou num instante, não é? Já tem o seu bilhete? Queremos vê-lo e vê-la por lá. Mas para já, vamos falar, ou está na hora, aliás, da pergunta mais importante do dia. 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Se ainda não enviou, está à espera do quê? Olha, hoje temos falado muito sobre idas à praia. Imagine sair finalmente àquela praia de sonho que anda há anos a querer visitar. Faça o que fizer com o dinheiro, isso é consigo, mas participe e boa sorte. Por aqui, temos mais música, não tarda nada, com os Weezer, os Verve e também o Rui Veloso. Boa terça-feira.
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12: Olá, Ricardo.
13: Alô, Wanda, boa tarde.
12: Olá.
13: Olha, eu na praia só faço duas coisas.
12: Então?
13: É ir da toalha para a água e ir da água para a toalha. Pronto,
12: bom.
13: E passas assim o dia inteiro. Pronto, é só isso que eu faço. E acho que assim é que deve ser.
12: E
13: quanto menos
12: bom.
13: Coisas se fizer, melhor.
12: Nem mais.
13: Vá, boa emissão.
12: Um beijinho, obrigada.
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música na M80. Hoje damos os parabéns a Nick McCabe. Ficou conhecido como o baterista dos Verve, pelo menos enquanto a banda esteve no ativo. O produtor com quem trabalhou disse que McCabe era um músico muito dotado, mas também era um pesadelo para qualquer produtor porque não conseguia tocar uma música duas vezes da mesma maneira. Amém.

0: já passa um minuto das 3 da tarde. Agora as notícias. Rui Tomás, vamos olhar para a polémica dos exames nacionais.
1: Boa tarde. Poucas horas do fim do prazo para concluir a correção digital dos exames nacionais, há professores que estão a ser convocados. Confirmação feita pela Missão Escola Pública. Em declarações à CNN Portugal, Cristina Mota fala em desnorte no Ministério da Educação.
2: Professores que foram convocados por telefone para classificarem, professores que estiveram ontem a receber itens para classificação durante o fim de semana também. Temos professores que não vão ter 10 dias para classificação e vão ter apenas algumas horas. Portanto, mostra desde logo o desnorte que está efetivamente no Ministério da Educação.
1: De acordo com a Missão Escola Pública, ainda existem professores à espera das folhas de continuação em falta, outros que receberam itens para corrigir sem a folha de resposta. Os 300 mil exames nacionais têm de estar classificados até o final do dia de hoje. Entretanto, uma petição de pais encarregados de educação a pedir a anulação dos exames soma já 16 mil assinaturas. O Tribunal Constitucional declarou ilegal parte do regulamento do último congresso do PAN, que elegeu a liderança de Inês Sousa Real, em causa duas alíneas do regulamento do congresso do passado dia 20 de dezembro em Coimbra. No acordo, o Tribunal Constitucional pede ao PAN para retirar as devidas consequências legais e repor a legalidade dos regulamentos. Os moradores do Conselho de Almada, que tenham estado mais de 24 horas sem água, têm direito à compensação financeira, que o diz é a Ministra do Ambiente, Maria da Graça Carvalho, explica que está a ser estudada uma alternativa ao fornecimento de água à margem sul do Tejo.
3: Uma ligação ao sistema que abastece Lisboa, que vem de Castelo do Bode. Portanto, não é fácil, porque tem que haver uma conduta a passar pelo Tejo para de fornecimento de água, mas está a ser estudado para que haja uma segunda alternativa de fornecer água a toda esta zona, que vai de Grândola ao Cochete. No regulamento da qualidade de serviço, as pessoas mais de 24 horas sem fornecimento de água têm direito a uma compensação, têm de qualquer maneira que fazer o pedido, mas é-lhes dada essa compensação.
1: Maria da Graça Carvalho espera que os dois novos foros no Seixal estabilizem em breve a situação no Conselho de Almada. Uma nota final para o apelo do Instituto Português do Sangue e da Transplantação, que pede dádivas de sangue antes ou durante as férias, isto porque as reservas estão abaixo dos níveis desejáveis para vários grupos sanguíneos, em particular nos grupos A positivo, A negativo, O positivo e O negativo. Para dar sangue basta ter mais de 18 anos e menos de 70, pesar mais de 50 quilos e ser saudável.
0: Está dado o recado. Rui, voltas daqui a uma hora. Exatamente. Com mais notícias, não é? Até já.
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4: Estamos em minha última hora de hoje na M80, mas ainda temos muita música boa para continuar a ouvir por aqui e daqui a pouco vamos também até Faro, onde está quase a começar a concentração internacional de motos de Faro. Mas para já, U2, New Year's Day e logo a seguir, os Chutos e Pontapés. Boa terça-feira. Obrigado por estar com a Rádio dos Clássicos. Ah, boa escolha.

0: minutos e pontapés na M80 e agora vamos lá falar sobre a concentração internacional de Faro, porque os motores já estão a aquecer para esta 44ª concentração, é verdade. De 16, daqui a dois dias, de 16 a 19 de julho, há concertos, há convívio, há motos incríveis e muitas histórias para contar quando voltar para casa. Então, no dia 17 de julho, o regresso à casa da M80 vai estar em direto de Faro, entre as 4 e as 8, e no sábado, dia 18, há festa M80 com os nossos DJs, depois dos concertos de Rui Veloso e de UB40. Traduzindo, ninguém vai querer ir dormir cedo, não é? No cartaz estão ainda nomes como HMB e UHF, entre outros. E há mais informações em m80.pt. E há aqui uma mensagem muito importante. Se for até Faro, aproveita ao máximo, claro que sim. Mas lembre-se que o melhor da viagem não é só chegar ao destino, é também regressar a casa em segurança. Por isso, conduza com prudência, respeite os limites e faça da diversão uma viagem de ida e volta. Hein? Combinado? Daqui a nada, há mais música aqui na M80. Temos Whitesnake, Seu Jorge, Status Quo, Rednecks, Spandau Ballet e também os UHF.
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5: Olá, banda, boa tarde.
6: Olá.
5: Aqui é o Pedro Terra, da secção da preparação do Swift Carvão, no Porto. Já estávamos com saudades aqui na nossa secção de ouvir as tardes da banda.
0: Obrigada.
5: Sempre boas músicas e boa companhia.
0: Obrigada.
5: E acerca do tema 2, não gosto muito da praia, mas gosto de passear ao longo da praia, de bicicleta e apreciar a natureza.
0: Uhum.
5: Agora, estar na praia não é muito a minha praia. Bem-haja, saúde, boas músicas e continuação de uma boa tarde.
0: Obrigada, Pedro. Um beijinho.

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0: depois nos OHF, que também lhe disse há pouco, também vão estar na 44ª Concentração Internacional de Motos de Faro. Está na hora do quê? Está na hora da caminha, não, está na hora da despedida. Sou a Wanda Miranda, volto amanhã às 11, já a seguir fico com o regresso à casa da M80. Daqui a pouco ainda trago o Peter Andre com o Mysterious Girl. Então, continuação de boa terça-feira e até amanhã.
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Sabe quem é que faz anos hoje? O Tabu dos Black Eyed Peas. Juntou-se à banda nos anos 90 e no início dos anos 2000, os Black Eyed Peas eram uma das bandas do momento. Tabu também lançou algumas músicas a solo.

com os Black Eyed Peas. Tem uma grande paixão por banda desenhada e por sapatilhas e chegou a vestir o papel do vilão Vega na adaptação de 2009 de Street Fighter, a lenda de Chun-Li. Há mais música na M80 com Black Eyed Peas.

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2: São 4 em ponto. Vamos saber das notícias com o Rui Tomás. Vamos a isso, Rui. Boa tarde.
3: Boa tarde. A Missão Escola Pública pede ao Governo que alargue o prazo para a correção digital dos exames nacionais. A porta-voz do movimento, Cristina Mota, diz que ainda há muitos erros reportados pelos professores. A M80 sublinha que será quase impossível concluir a correção até à meia-noite com total rigor.
4: Será muito difícil todos os classificadores concluírem. Temos uma situação de uma colega que foi convocada ontem e que só hoje, às 9h30 da manhã, é que conseguiu aceder à plataforma, onde neste momento tem 444 itens para classificar. Ora, entendemos que não existem condições para esta classificação ter lugar com o mínimo rigor, e entendíamos inclusive que o prazo deveria ser alargado.
3: A Missão Escola Pública confirma que ainda hoje foram convocados mais professores para a correção das provas. Os 300 mil exames nacionais têm de estar classificados até o final do dia de hoje. Entretanto, uma petição de pais encarregados de educação a pedir a anulação destes exames soma já 16 mil assinaturas. Os moradores do Conselho de Almada, que tenham estado mais de 24 horas sem água, têm direito a compensação financeira, que eu diz é a Ministra do Ambiente, Maria da Graça Carvalho, explica que está a ser estudada uma alternativa ao fornecimento de água à margem sul do Tejo.
5: Uma ligação ao sistema que abastece Lisboa, que vem de Castelo do Bote. Portanto, não é fácil, porque tem que haver uma conduta a passar pelo Tejo para de fornecimento de água, mas está a ser estudado para que haja uma segunda alternativa de fornecer água a toda esta zona, que vai de Grândola ao Cochete. No regulamento da qualidade de serviço, as pessoas mais de 24 horas sem fornecimento de água têm direito a uma compensação, têm de qualquer maneira que fazer o pedido, mas é-lhes dada essa compensação.
3: Maria da Graça Carvalho espera que os dois novos furos no Seixal estabilizem em breve a situação no Conselho de Almada. Várias pessoas morreram no incêndio num edifício em construção no centro de Bruxelas. O número de cadáveres foi encontrado num dos dois elevadores de um projeto de renovação de um prédio. Outras 6 pessoas continuam desaparecidas. Cerca de 200 trabalhadores estariam no local na altura em que flagraram as chamas. O alerta para o incêndio foi dado durante a madrugada. Nota final para o apelo do Instituto Português do Sangue e da Transplantação, que pede dádivas de sangue antes e durante as férias. Isto porque as reservas estão abaixo dos níveis desejáveis para vários grupos sanguíneos, em particular nos grupos A positivo, A negativo, O positivo e O negativo. Para dar sangue basta ter mais de 18 anos, menos de 70, pesar mais de 50 quilos e ser saudável.
2: É isso. E quanto a nós, daqui a uma hora há mais. Até já.
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2: E hoje é comigo, sou a Sandra Ferreira. Elsa Teixeira vai estar no AGA School Jazz e daqui a pouco já vamos falar com a equipa que está hoje no nosso estúdio por lá a partir das 8. Para já, temos aqui uns recados e já voltamos à música.
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10: Olá, então mais uma vez boa tarde. Entramos na hora daquele movimento mais feroz do regresso a casa, mas vamos para casa e em segurança. Boa viagem ao som das músicas da sua vida. Hoje, então, estou cá eu, sou Sandra Ferreira e vamos à música. Trago primeiro Fugees com No Woman, No Cry.

0: Gonzo. No regresso à casa da M80, boa tarde, boa viagem. Sou a Sandra Ferreira, consigo até às 8, agora 4:15. Daqui a pouco vamos ouvir o Smile de Lily Allen.
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0: maior, não é? Jorge Palma, Dame Lume, na M80, mesmo antes de avançarmos com as informações de trânsito. E o trânsito na M80 é uma oferta continental. Temos uma Cláudia Macedo no trânsito? Temos, temos.
1: Temos, temos.
0: Primeiras Olá, informações, Sandra. Como é que está? Já está muito complicado?
1: Já começa a ficar mais complicado na ponte 25 de Abril, porque há um carro avariado a meio do tabuleiro, está a ocupar a via da esquerda e no sentido de Lisboa-Almada. A fila já está a partir de Campo Lido e também no acesso da A5 na Cruz das Oliveiras. Com o abrandamento na segunda circular do relógio para o Campo Grande e do eixo norte-sul para as Calvanas, são estes os dois pontos com o maior movimento a esta hora. No IC19, apenas intensidade na passagem pela reta dos comandos da Amadora e algum trânsito também na Cril entre as ligações de Camarate e o acesso ao túnel do Grilo e depois na saída para a A8. Nos acessos à cidade do Porto a esta hora já se para nos dois sentidos da Avenida EP com maior abrandamento de Matosinhos-Porto a partir da Ponte de Leste e depois só intensidade entre as Antas e A3 nos dois sentidos da VCI, também na passagem por Bessa Leite em direção ao Norte de Francos e intensidade também nos acessos só no de Coimbrões, pela Autoestrada do Norte e pela A44.
0: Pelo que vejo, estão mais ou menos empatados Lisboa e Porto.
1: É isso mesmo, para já é empate.
0: Beijinhos, até,
1: até já.
0: Já. 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Agora olhamos para o tempo para amanhã, quarta-feira. Conto com um dia com céu pouco nublado, mas alguma neblina ou nevoeiro matinal em alguns locais no litoral oeste e até previsão de chuvisco durante a manhã. E conto também com uma pequena subida da temperatura máxima na região sul, em especial no Algarve. Quanto às máximas previstas para amanhã, quarta-feira, temos e começamos pelas mais altas. 33 de máxima para Santarém e Évora, 32 para Beja, 31 para Castelo Branco, Porto Alegre e Faro, 30 de máxima para Bragança, 29 para Lisboa, 28 para Braga, Vila Real, Coimbra e Setúbal, 27 para Leiria e Guarda, 25 para Aveiro e Sines e 23 de máxima para Porto e também Viana do Castelo. E hoje é comigo que sou Sandra Ferreira, faço-lhe companhia até às 7 e não até às 8. Eu já queria fazer horas extraordinárias e tudo. Elsa Teixeira, hoje está de serviço ao AGA School Jazz, sim, vai ver David Byrne, que é, sim, o artista que sobe ao palco principal esta noite. Já vamos falar com ela. Daqui a pouco também vamos ouvir como se costuma dizer, e hoje é a expressão água de julho no rio não faz barulho. De onde é que isto vem? Daqui a pouco a explicação com Sandra Braga Fernandes.
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0: E agora, coração partido.
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0: A música dos Double com The Captain of the Heart. E agora está na altura de avançarmos com a Sandra Braga Fernandes para ouvirmos o Como Se Costuma Dizer.
1: Como se costuma dizer?
2: Água de julho no rio não faz barulho. E por que se diz isto? Durante o mês de julho, os rios tendem a ter menos água devido ao calor e à pouca chuva, resultando em menos correnteza e, consequentemente, menos barulho. É uma observação natural e factual. Mas além deste significado literal, o provérbio também pode ser interpretado como uma metáfora para situações em que algo aparentemente insignificante não causa grandes perturbações ou efeitos notáveis. Não aquece nem arrefece, como também costumamos dizer.
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0: Eu adoro ouvir isto. E amanhã há mais ou menos a esta hora. 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Vamos voltar à música daqui a pouco com a M80 Splash para ouvir All Saints no Por Shores.
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0: Dar as notícias com o Rui Tomás, agora às 5 da tarde. Vamos a isso, Rui.
1: Boa tarde. Menos de 24 horas depois do anúncio, Donald Trump volta atrás e diz que já não quer uma tarifa de 20% para todos os navios que atravessem o Estreito de Hormuz e que esse dinheiro virá antes de investimentos com países do Golfo Pérsico. Numa publicação nas redes sociais, o presidente dos Estados Unidos também volta atrás com o bloqueio anunciado ontem. Diz que o Estreito de Hormuz está aberto à navegação, exceto para embarcações que atravessem portos iranianos. Só para 117, o número de portugueses e luso-descendentes que morreram no duplo sismo do passado dia 24 de junho, na Venezuela. Destes, 22 são crianças, são dados avançados pelo Ministério dos Negócios Estrangeiros em 80, outros 51 continuam desaparecidos. A Missão Escola Pública pede ao Governo que alargue o prazo para a correção dos exames nacionais. A porta-voz do movimento, Cristina Mota, diz que ainda há muitos erros reportados pelos professores. Em 80, sublinha que será quase impossível concluir a correção das provas até à meia-noite com total rigor.
2: Será muito difícil todos os classificadores concluírem. Temos uma situação de uma colega que foi convocada ontem e que só hoje, às 9h30 da manhã, é que conseguiu aceder à plataforma, onde neste momento tem 444 itens para classificar. Ora, entendemos que não existem condições para esta classificação ter lugar com o mínimo rigor e entendíamos, inclusive, que o prazo deveria ser alargado.
1: A Missão Escola Pública confirma que ainda hoje foram convocados mais professores para a correção das provas. Os 300 mil exames nacionais têm de estar classificados até ao final do dia de hoje. Ora, a Federação Nacional da Educação alertou em comunicado do Ministério da Educação para a necessidade de se preparar para um aumento excepcional do número de pedidos de reapreciação das notas nestes exames nacionais. Em comunicado, a FNE admite um volume de pedidos que pode ser 5 a 10 vezes superior ao habitual. Em anos anteriores, a taxa de pedidos de reapreciação dos exames nacionais rondava os 2%. Entretanto, uma petição de pais e encarregados de educação a pedir a anulação destes exames nacionais soma já 16 mil assinaturas. Um jovem de 17 anos desapareceu hoje no Rio Douro, junto à margem do Porto. Pertencia a um grupo de jovens que estava a mergulhar entre o cais da Cecília e o cais do Ouro. O alerta foi dado pouco depois das 3 da tarde. Nas operações de busca estão nesta altura uma equipa de sapadores do Porto, elementos da Polícia Marítima e da Estação Salva-Vidas.
0: Para já é tudo. Voltamos às notícias daqui a uma hora. Daqui a pouco vamos saber do trânsito.
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0: Agora, passam 5 minutos das 5 da tarde. Vamos voltar a olhar para o trânsito com a Cláudia Macedo. E onde para agora?
22: Na Ponte 25 de Abril, Sandra, sem grandes alterações. Lisboa-Almada, fila em Campo Lido. Acesso da A5 perto de Monsanto. De Lisboa para Cascais, também já há algum abrandamento a meio do Viaduto Duarte Pacheco em direção à Pimenteira. Mantém-se os abrandamentos na segunda circular, do Eixo para as Calvanas e do Relógio em direção ao Campo Grande, depois em Pinamanique e também na reta dos comandos da Amadora em direção a Queluz. Trânsito intenso nos dois sentidos da Cril, na ligação ao Senhor Roubado. O final do Eixo para entrar na Cril já a andar melhor, resolvida a situação de acidente neste acesso. Há agora mais trânsito na Cril, mas é na ligação de Camarate e para o túnel do Grilo. Quanto ao Porto, os dois sentidos da Avenida EP sem alterações, mantém-se também com um trânsito lento. Aumentou na ligação da A4 em Águas Santas para a zona de São Mamede de Infesta. Há indicação de trabalhos neste troço da autoestrada número 4 e por isso há maior movimento na ligação de Águas Santas para Matosinhos. O final da A3 entre a Circunvalação e a VCI, Frasco Rábida, com fila Mercado A3 e depois a partir da zona da Boa Vista em direção à Rábida, no sentido inverso, fila na A1, a partir de Canidelo em direção à Rábida e mais à frente algum abrandamento, não está muito demorado, mas ainda assim está com abrandamento entre a Via Norte e a passagem pelo Nó das Antas.
0: Já começa. Até já.
22: Até já.
0: Agora, vamos olhar para o tempo em previsão para amanhã, conta com um dia com céu pouco nublado, mas durante a manhã mais nuvens e até pode chuviscar em alguns locais do litoral oeste, que é mais ou menos o costume, não é? Conta ainda com uma pequena subida da temperatura máxima para a região sul, em especial no Algarve. E agora vamos aqui olhar para as máximas previstas para amanhã. Começo pelas temperaturas mais baixas. Porto e Viana do Castelo. Amanhã esperam uma máxima de 23 graus. Aveiro e Sines 25, Leiria e Guarda 27, Braga, Vila Real, Coimbra e Setúbal 28 de máxima, Lisboa 29, Bragança 30, Castelo Branco, Porto Alegre e Faro com 31, Beja 32 e depois temos Santarém e Évora com 33 de máxima prevista. É comigo, sou a Sandra Ferreira. Ai, que bom, gosto tanto de estar aqui consigo e também vou gostar muito de jogar ao Cesta. Portanto, qual é o objetivo? É descobrir uma música ouvindo um segundo apenas. É o que basta, não é? Quando é aquela nossa música que nós já sabemos de cor e salteado, só precisamos de ouvir um segundinho. Já lá vamos, para já a música é de Mike and the Mechanics. Vamos ouvir Over My Shoulder.

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Boa viagem para quem já vai caminho de casa. São 5:15.

0: Então vamos lá.
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0: Portanto, aqui o objetivo é descobrir a música ouvindo só um microsegundo. Mas é tão fácil, não é? Deu? Deu para sentir? Sabe que música é? Então responda através do WhatsApp da rádio pelo 910 25 80 81 e diga-me que música é esta. Isto é super fácil.

0: É aquele musicão, não é? Nickelback, Far Away, aqui na M80, na hora do regresso a casa. Estamos a jogar ao Que Música É Esta?
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0: Pois, que música é esta? Ai, isto é tão fácil. Isto é um microsegundo. Eu nem sequer deixei o segundo inteiro. Isto é menos que um segundo. Porque se eu pusesse um segundo, toda a gente adivinhava isto. Que isto é muito fácil. Ainda por cima no dia de hoje. Mas vamos lá então começar aqui uma mini ronda pelas respostas que chegaram via WhatsApp. Vamos ouvir o José Carlos Oliveira.
2: Olá. Boa tarde, M80.
0: Boa tarde.
2: Bem, se não estiver enganado, creio que é Alive and Kicking. Será?
0: Será que sim? Será que não? Vamos ouvir aqui. Outro palpite agora é da Maria João.
3: Olá, M80. Boa tarde para todos. Boas férias para quem está de férias. Isso. E a música a mim parece-me o Gangnam Style. Vamos ver. Beijinhos.
0: Será? Será que isto é o Gangnam Style? Será que isto é o Alive and Kicking? Vamos ouvir só mais um, o Luís Lemos. Luís, vamos a isso.
4: Olá, boa tarde, M80. Daqui fala o Luís Lemos de Coimbra. A música de hoje é Fine and Cannibals. Só não me lembro do nome, mas é Fine and Cannibals com toda a certeza.
0: Ui, tanta certeza que o Luís Lemos tem. Será que isto é Fine and Cannibals? Mas eu até percebo, esta eu percebo. Por acaso, pode ser. Continuo a responder via WhatsApp. O número é o 910-25-80-81. Então diga-nos lá se reconhece isto assim com este microsegundo. Pronto, fica à espera dessas respostas. Agora vamos fazer mais uma ronda pelo trânsito que faz. Vamos a isto então. O trânsito na M80 é uma oferta continental. Cláudia Macedo, antes de mais, tens palpites para a música de hoje?
5: Sim. Eu tenho, mas eu não te consigo dizer a música e o cantor, mas é qualquer coisa que é. We are the
0: Ai, bem, não consigo ler. Não, eu conheço essa, que é aquela que é.
5: Muito mal. Ainda foi pior. Eu se me lembrei, já te mando mensagem.
0: Está bem?
5: Combinado. Bom, então vamos a isso. E com a fila muito perto de Sete Rios, Lisboa-Almada na Ponte 25 de Abril, acesso da A5 a partir de Caselas e com intensidade também no sentido inverso entre Caselas e o Estádio Nacional. Há trânsito lento na Amadora para Queluz no IC19, antes disso na segunda circular, relógio Campo Grande e já praticamente a partir das Torres em direção ao nó de Pinamanique e no sentido inverso também das Torres para as Calvanas e no eixo norte-sul entre a zona de Sete Rios e a passagem por Telheiras, com abrandamento na parte final, na saída para Acril, para o lado do túnel do Grilo. Acril também nos dois sentidos para o Olival Basto. Nos acessos ao Porto, os dois sentidos da Avenida EP ainda preenchidos, fila na parte final da A3 em direção à via de cintura interna, VCI Freixo Rábida entre o Mercado Abastecedor e o nó da A3 a partir de Francos para a zona da Afurada e Canidele, e no sentido inverso também a fila já mais compacta entre Canidelo e a Rábida, até porque há indicação de uma ocorrência precisamente na entrada do tabuleiro da ponte da Rábida. Mais à frente, a fila volta a ficar mais compacta entre a Via Norte e a passagem pelo Nó das Antas.
0: Acho que os ouvintes perceberam exatamente a música que estavas a cantar, porque entraram uma data de mensagens agora. Eu acho que foi porque reconheceram esse...
5: Então diz lá, só para
0: eu vou pôr outra vez.
5: Vê se é o que eu acho. Isso.
0: Hã?
5: Sim.
0: É só isto.
5: Sim, agora quero ouvir o que é que os ouvintes disseram.
0: Ah, espera lá, deixa-me pôr aqui um.
5: Se não der agora, ouvimos depois.
0: Deixa lá, vamos aqui ver este.
6: Boa tarde.
0: Olá, boa tarde.
6: Isso quase de certeza que não é. Que não é. Rui Veloso, Chico Fino. Conheço o homem. De certeza absoluta que não é.
0: De certeza absoluta que não é, André. Pois, não é. Chico Fininho de Rui Veloso, não é. O que é que será, então?
1: Pronto, ficamos não é à espera
5: talking,
1: de respostas.
5: Talking Heads. Não sei, olha, vou pesquisar.
1: Vai
5: já.
1: Pesquisar,
5: vou,
1: vá,
5: eu estou lá perto. Tá até já.
1: Pertíssimo, estás-te a queimar.
5: Até já. Até já.
1: 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E agora vamos aqui olhar para o tempo em previsão para amanhã. Um dia com poucas nuvens, mas começa com muitas nuvens, sobretudo nas regiões do litoral. Ali, litoral oeste e com possibilidade de chuviscos até final da manhã. De resto, conto com a subida da temperatura máxima na região sul, em especial no Algarve, máxima de 33 graus para Santarém e Évora, 32 para Beja, 31 para Castelo Branco, Porto Alegre e Faro, 30 para Bragança, 29 para Lisboa, 28 para Braga, Vila Real, Coimbra e Setúbal, 27 de máxima para a minha cidade, Leiria, olá, Leiria, e também para a Guarda, 25 para Aveiro e Sines e 23 de máxima para Porto e Viana do Castelo. É assim que estaremos amanhã.
0: Que música é esta?
1: Mais uma vez? Pronto. Então, continuo a participar através do WhatsApp. Para quem ainda não apanhou o número, 910-2580-81. Enquanto ouvimos Henrique Iglesias.
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1: Hoje com Sandra Ferreira. Elsa Teixeira vai estar consigo depois das 8 da noite em direto do recinto do AGA School Jazz. Bailamos agora com Henrique Iglesias. Então que vamos juntos nesta.

0: Bailamos! Henrique Iglesias, nem a 80, a rádio que passa a música da sua vida. Oh, Alexandra, então, gostei muito da sua mensagem.
1: Olá, Sandra, boa tarde, Alexandra. Bailamos, bailamos, certeza absoluta, porque bailinho é o que a menina hoje está a dar aqui à malta com essa música. Do que música é esta?
0: Pois, pois.
1: Faço mesmo a mínima das mínimas ideias. Mas esta do Henrique Iglesias, é muito boa. Beijinho enorme. Uma boa terça-feira.
0: Beijinhos, Alexandre. Boa viagem. Ah, que bom. Ora bem, temos aqui, portanto, já vários palpites para esta música aqui. Portanto, há quem diga que é Gangnam Style, Fine and Cannibals, Alive and Kicking, Backstreet Boys, Pet Shop Boys, Dexys Midnight Runners. O que é que lhe parece? Que música é esta? Continua a participar via WhatsApp. Daqui a pouco já vamos à resposta certa.
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0: Ora, vamos então voltar aqui ao...
36: Que música é esta?
0: É, hoje é esta música. Em sim, tipo um microsegundo. mas eu acho que é bastante reconhecível. Apesar de termos aqui muitos palpites, por exemplo, o Tiago Rocha fala em Real Wild Child de Iggy Pop, que é um musicão. Venus Bananarama, também há aqui um palpite para esta. E depois já falei, não é? Os Dexys, Midnight Runners, Pet Shop Boys. Vamos aqui voltar ao WhatsApp e às mensagens de voz que estão a chegar e ouvir a Sandra. Duas Sandras.
1: Boa tarde, é muito atento e todos os ouvintes. Caríssima homónima Sandra, será que sou só eu que acho que este microsegundo não se parece com nada? É que eu não faço mais pálida ideia do que poderá ser. É que, juro, não vou buscar nadinha. Mas deve ser a única, pelos vistos. Beijinhos.
0: A única não é, porque há aqui muitos tiros ao lado. Mas vamos ver. Vamos aqui ouvir esta mensagem.
5: Boa tarde, Elsa Teixe. Boa tarde, Sandra Ferreira.
0: Ah, bom.
5: A música 2 é o PSI Gangnam Style.
0: Olha, mais um palpite para o Gangnam Style. Gangnam Style. Ninguém consegue dizer isto como deve ser, pois não. Não interessa, passamos à frente. Mais uma mensagem, vamos lá ouvir esta.
8: Boa tarde, M80.
0: Olá, olá.
8: Daqui Jorge Silva a falar.
0: Olá, Jorge.
8: Em Palmela. Eu, para mim, parece-me o Take My Breath Away dos Berlin.
0: Como assim?
8: Posso estar enganado?
0: Isto?
8: Mas é o que me parece.
0: Ah.
8: E já agora a participar pela primeira vez também.
0: Oh, boa!
8: Obrigado.
0: Bem-vindo.
8: E um beijinho.
0: Bem-vindo, obrigada. Beijinhos. Mas isso foi um bocadinho ao lado. Isto aqui não é Take My Breath Away dos Berlin. Não, não é. Tem um bocadinho mais de ritmo, não é? Tem um bocadinho mais de ritmo. E agora esta?
9: Olá, boa tarde.
0: Olá.
9: O meu palpite vai para Carlos Paião, playback.
0: Compreendo. Compreendo, tem aqui um toquinho, tem um toquinho, mas também não é Carlos Paião. Vamos ao M80 Splash, vamos aqui dar um mergulho para ver se refrescamos as ideias. E eu já volto ao... Que música é esta?
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0: nosso Pedro Brunhosa com Lua. Mais uma para o caminho, no regresso a casa. Então, estamos a jogar ao...
1: Que música é esta?
0: E hoje a música é... É isto. Mal se ouve, não é? Muita gente a reclamar. Isso não chega a ser um segundo. Mas, quer dizer, para bom entendedor, ou neste caso, para bom ouvinte, se calhar, não é assim tão difícil. Vamos aqui ouvir o Tiago ainda. Olá, Tiago.
2: Olá, aqui é o Tiago de Alcobaça. A música é Rio dos Duran Duran. Beijinhos.
0: Eu percebo, isto de facto sim, se calhar se estivermos a pensar nos Duran Duran nessa música conseguimos perceber, mas não é, não é. Vamos ouvir o Zé Ricardo.
3: Olá Sandra, sou os Talking Heads com Road to Nowhere. Abraço a todos.
0: Um grande abraço, Zé Ricardo, beijinhos, obrigada pela participação. Mais uma ouvinte que também está aqui nesta praia,
4: boa tarde,
0: Ricardo.
4: M80. Boa tarde, Sandra Ferreira. Bem-vinda às tardes nas férias da Elsa.
0: Obrigada.
4: O meu nome é Carla, sou de Lisboa e eu acho, parece mesmo muito os Talking Heads com Road to Nowhere. Parece mesmo. Beijinhos, boa tarde, obrigada.
0: Obrigada pela mensagem. E por último, Alexandra.
5: Olá, boa tarde, é M80. Daqui é a Bruna Nascimento de Chaves. E hoje tenho quase a certeza que é Talking Heads Road to Nowhere. Ganhei!
0: Ganhou!

0: todos. 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E logo à noite também, toda a gente a cantar esta música. Espero que David Byrne toque, traga esta música para o concerto esta noite. Ele vai subir ao palco do AGA School Jazz. E daqui a pouco também vamos falar com a nossa Elsa Teixeira, que está por lá a esta hora, já assim para sentir o pulso ao ambiente deste festival, que é um dos melhores do país, o mais cool, certamente. E agora, ainda antes das notícias, há para ouvir Boy George.
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0: regresso a casa, boa viagem. São 6 da tarde, vamos agora saber das notícias com o Rui Tomás. Boa tarde, Rui.
1: Boa tarde. Donald Trump diz que desistiu da taxa de 20% sobre todos os navios que atravessam o Estreito de Hormuz porque recebeu chamadas de aliados do Golfo Pérsico. Numa conferência de imprensa ao lado do primeiro-ministro iraquiano, o presidente dos Estados Unidos garantiu que não gosta do conceito de taxas. No entanto, pensa que deveria ser recompensado pela atividade norte-americana no Estreito de Hormuz. Antes, numa publicação nas redes sociais, Donald Trump anunciou que volta atrás com o bloqueio anunciado ontem e diz que o canal está agora aberto à navegação, exceto para embarcações que passem por portos iranianos. A Missão Escola Pública pede ao Governo para alargar o prazo de correção digital dos exames nacionais. A porta-voz do movimento, Cristina Mota, diz que ainda há muitos erros reportados pelos professores. Em 80 sublinha que será quase impossível concluir a correção das provas até à meia-noite com total rigor.
2: Será muito difícil todos os classificadores concluírem. Temos uma situação de uma colega que foi convocada ontem e que só hoje, às 9h30 da manhã, é que conseguiu aceder à plataforma, onde neste momento tem 444 itens para classificar. Ora, entendemos que não existem condições para esta classificação ter lugar com o mínimo rigor e entendíamos, inclusive, que o prazo deveria ser alargado.
1: A Missão Escola Pública confirma que ainda hoje foram convocados mais professores para corrigirem provas. Os 300 mil exames nacionais têm de estar classificados até o final do dia. Foi encontrado sem vida o jovem de 17 anos, desapareceu esta tarde no Rio Douro, junto à margem do Porto. Pertencia a um grupo de jovens que estavam a mergulhar entre o cais da Cecília e o cais do Ouro. O alerta foi dado por volta das 3 da tarde. A vítima acabou por ser detectada e retirada da água pelos pombeiros. Uma nota final para o apelo do Instituto Português do Sangue e da Transplantação para que se dê sangue antes ou durante as férias, isto porque as reservas estão abaixo dos níveis desejáveis para vários grupos sanguíneos, em particular nos grupos A positivo, A negativo, O positivo e O negativo. Em 80, o presidente Alberto Mota explica quais as regiões com mais falta de sangue.
3: Nesta altura temos sempre a região do Algarve e a região de Lisboa, que habitualmente têm sempre algumas preocupações. Mas a região do Algarve preocupa-nos muito porque é a região que tem sempre muito mais gente nesta altura do ano e é a região que menos contribui para a reserva de sangue. Por isso era bom que todas as pessoas que estão na região do Algarve procurassem o centro hospitalar do Algarve para poder fazer a sua recolha de sangue.
1: Para dar sangue basta ter mais de 18 anos, menos de 70, pesar mais de 50 quilos e ser saudável.
0: E ficou pelo.
1: Exatamente.
0: Fazer uma boa ação. Daqui a uma hora, há mais. Até já. Voltamos à música com a Tina Turner depois disto.
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1: São 6 minutos das 6 da tarde. Vamos aqui olhar para o trânsito que faz a esta hora. Se chegou agora, se saiu agora às 6, o que é que vai encontrar, Cláudia Macedo?
2: Fila na segunda circular, praticamente a partir do aeroporto em direção a Benfica e nó de Pinamanique, no sentido inverso a partir das Torres de Lisboa em direção às Calvanas, na Cril, ligação entre Sacavém e o túnel do Grilo com abrandamento na sequência de acidente, e há também no sentido inverso abrandamentos na chegada ao Senhor Roubado, o acesso do Eixo Norte-Sul para a Cril mantém-se preenchido. Houve também acidente Cascais-Lisboa em Caselas, próximo da saída para a Cril, na A5, a partir do Estádio Nacional há abrandamento. Mais à frente, entre Monsanto e a Cruz das Oliveiras, fila para a Ponte 25 de Abril. Pelo Eixo Norte-Sul ainda demora entre Campo Lide e o Aqueduto. Nos acessos ao Porto também ficou difícil a Autoestrada do Norte na zona de Canidelo. No sentido Gaia-Porto, uma avaria em Canidelo, via esquerda ocupada, fila em Coimbra e afeta a A44 já desde a zona do centro de Vila Nova de Gaia. No sentido inverso, a partir da Via Norte em direção a Canidelo há também trânsito demorado, isto porque houve acidente, já foi resolvido, mas também durante algum tempo teve a cortar a via da esquerda. Antes disso, na VCI há paragens Mercado A3, no sentido inverso a partir de Francos em direção ao nó da A3, há trânsito lento nos dois sentidos da Avenida EP, também na Via Norte e na A3 para o Porto, e na A4 nas ligações de Matosinhos para Águas Santas, o trânsito está agora com maior abrandamento na zona de Custóias por causa de acidente.
1: E é tudo para já. Falamos daqui a meia hora.
2: Até já.
1: Beijinhos, até já. Olhando agora para o tempo em previsão para amanhã, conto com um dia com céu pouco nublado, mais nuvens de manhã em alguns locais do litoral oeste e até a possibilidade de chuvisco. O costume, portanto. E quem mora aí sabe do que falo. Temos também para amanhã uma pequena subida da temperatura máxima na região sul, em especial no Algarve. Boas férias para quem me ouve daí. Entretanto, vamos às máximas previstas. Santarém e Évora com uma máxima de 33 graus, Beja 32, Castelo Branco, Porto Alegre e Faro 31, Bragança 30, Lisboa 29, Braga, Vila Real, Coimbra e Setúbal 28 de máxima. Depois temos Leiria e Guarda com 27, Aveiro e Sines 25 e 23 para Porto e também Viana do Castelo.

Sandra Ferreira, que bom estar de volta aqui, nem que seja só hoje, porque a nossa Elsa Teixeira hoje vai estar a partir das 8 da noite em direto do nosso estúdio no recinto do AGA School Jazz. E que noite, mais uma noite esgotada, e é com David Byrne e Bia Maria a fazer a primeira parte. Aliás, a Bia Maria foi escolhida por sua excelentíssima David Byrne dos Talking Heads. Daqui a pouco já vamos falar com a Elsa Teixeira, que já está por lá. Esta hora já está no recinto. Para já é a música M80 de Tina Turner.

0: Mais uns minutos a ouvir esta voz da Sónia Tavares no Projeto Amália, hoje a Gaivota. Agora são 18:18.
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0: Vamos falar com Elsa Teixeira, que está neste momento, creio eu, no recinto do AG à School Jazz, não é, Elsa? Estás-me a ouvir bem?
2: E creias muito bem.
0: Ah, muito bem.
2: Creias muito bem. Aliás, eu estou no nosso estúdio, mesmo em frente ao palco, lugar super privilegiado para ver concertos e tudo, mas vemos aqui para trabalhar.
0: Ah, sim.
2: É o terceiro dia do AGA School Jazz, mas o segundo dia com concertos. Atenção que quem vem, as portas abrem às 7, portanto já falta pouco. É vir cedo para conseguir estacionar com calma e também para comer com calma antes dos concertos e aproveitar bem. Hoje temos os Bardino às 8 da noite, uma banda instrumental do Porto que depois vem passar aqui pelo estúdio para conversar um bocadinho connosco. Também a Bia Maria, que vai também passar aqui pelo estúdio e vai fazer a primeira parte do David Byrne, e depois o grande cabeça de cartaz, obviamente, David Byrne, que já ouvi dizer que ele e toda a trupe dele vêm para cá de bicicleta, portanto...
0: Claro, pois ele não se assim movimenta é de outra forma. Mas veio de onde? Dos Estados Unidos, de bicicleta?
2: Calculo que não.
0: Não,
2: seja só do hotel. Eu penso que este concerto tem interpretação em língua gestual portuguesa e também coletes de vibração para que a música chegue a mais pessoas. É novidade este ano do AGA School Jazz. A nossa emissão aqui em direto começa às 8 da noite. Eu, Nelson Miguel, e também com a reportagem da Ana Lucas.
0: Ai, que bom. Estavas a falar que é importante as pessoas aparecerem em tempo, e sim, quem tem esse tempo, é bom de ir para esse festival mais cedo, porque é um ambiente muito relaxante, não é?
2: E para disfrutar, não é?
0: É assim um jardim, relva, verdinho, tem coisas boas para comer, faz parte, acho que faz parte ir mais cedo, jantar por aí e ficar para os concertos. Elsa, bom trabalho, bons concertos.
2: Até parece que precisamos de fim de semana. Obrigada, Sandra.
0: Parece, não, pois, mas não é? Mas é assim um intervalinho, a meio da semana, acho que é ótimo.
2: Sim, é ótimo.
0: É. Beijinhos, Elsa, bom trabalho.
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0: Vamos ouvir já a seguir Daft Punk com Get Lucky.
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0: Ai, é tão bom ouvir isto sim. Como dizia a Elsa, ai, até parece que estamos de fim de semana a falar de festivais e de música. Mas não, hoje é terça-feira, estamos no regresso a casa, são 6h25 e está na altura de sabermos do trânsito na M80, que é uma oferta continental. Cláudia Macedo, eu entretanto não sei se já estás disponível para informações de trânsito. Estás por aí? Não, se calhar não. Então, avançamos para o tempo. Amanhã conto com um dia pouco nublado, ainda assim com nevoeiro matinal em alguns locais do litoral oeste e uma pequena subida da temperatura máxima no sul, em especial no Algarve. Máximas amanhã de 33 graus para Santarém e Évora, 32 para Beja, 31 para Castelo Branco, Porto Alegre e Faro, 30 de máxima para Bragança, 29 para Leiria, 28 para Braga, Vila Real, Coimbra e Setúbal, 27 para Leiria e Guarda, 25 para Aveiro e 23 para Porto e Viana do Castelo. E agora vamos lá então perceber se temos trânsito ou não. Cláudia Macedo, estás por aí?
1: Já cá estou.
0: Ah, bom. É que eu adiantei-me. Não sei o que é que me aconteceu.
1: Eu agora pensei que ao longe comecei a ouvir Cláudia Macedo. Ah, será que é para mim?
0: Não, porque eu combinei com a Cláudia às 6h30.
1: Sim, 31, penso eu.
0: E de repente olhei para o relógio e eram 6h25. E eu...
1: Oh. Ah, e agora? E já andavas a chamar há tanto tempo, desculpa.
0: Fiz a geneira nas contas.
1: Pronto.
0: Não, está tudo certo. Trânsito na M80 é uma oferta continental. Vamos lá.
1: Vamos a isto, então. Vamos e começamos isso. Pelos acessos à cidade do Porto, ainda com demora na A44, entre a ponte do Freixo e o Nó de Coimbrões. Um bocadinho antes de Coimbrões houve acidente, está esta fila também ainda a partir de Coimbrões em direção ao tabuleiro da Ponta Rábida, mais à frente de Francos em direção às Antas, no sentido inverso entre Bom Joia e o Nó da A3 e a partir da Perlada para a ponte da Rábida. Preenchida a Avenida EP nos dois sentidos, a A3 para o Porto a partir da ligação com a A4. Quanto a Lisboa, ainda filas na segunda circular, relógio Campo Grande e das Torres em direção às Calvanas, o eixo norte-sul entre Sete Rios e Telheiras e na parte final de acesso à Acril, onde a fila continua também entre Sacavém e precisamente o acesso ao eixo norte-sul por causa de acidente. Antes disso, na Acril, a ligação Pontinha Senhor Roubado também com abrandamentos, o IC19 em Pinamanique e de Alfragide em direção a Queluz, para Cascais entre a zona de Caselas e o Estádio Nacional, sentido inverso, a fila em Monsanto para 25 de Abril e pelo eixo norte-sul a partir de Campolide.
0: E pronto, e é isto. Já voltamos a falar por volta das 7. Até já. 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
0: Eu sou a Sandra Ferreira e faço-lhe companhia ainda mais um bocadinho até às 7. Agora, ouvimos juntos esta de Paul Young. É assim um clássico bom. São quase 6h30, uma boa viagem a todos, bom regresso a casa.

Gosto tanto de ouvir Áurea. Então, boa viagem e obrigada por estar ligado à M80, a seguir caminho connosco com as músicas da sua vida. 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
0: Vamos ouvir Cher daqui a pouco, mas para já isto.
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E é só aqui que ouve estas músicas, a playlist da Wanda, agora no verão em modo best of, e está disponível também no Radio, onde tem mais música, mais podcasts e a rádio, como sempre quis. Teixeira. Hoje é comigo, sou a Sandra Ferreira, mas amanhã a Elsa Teixeira já está de volta. Agora, Cleft com Por Uma Noite.

0: Ah, eu canto muito melhor. São 7:02, vamos saber das notícias com o Rui Tomás. Boa tarde.
1: Boa tarde. Alguns professores vão ter mais 12 horas para classificar os exames nacionais, uma revelação feita pela Missão à Escola Pública, a porta-voz Cristina Mota, em declarações à CNN Portugal, revelou que alguns docentes vão ter até amanhã, ao meio-dia.
2: É uma informação que, portanto, estamos a aguardar ainda que tenha outro feedback, que há professores a serem contactados neste momento para entregarem as provas até amanhã. O que leva a Missão Escola Pública a questionar porque não se faz para todos, até porque se estes professores estão a ter este prazo alargado e tendo em conta que eles apenas classificam uma questão de um exame, mesmo que os outros professores já tenham concluído o processo, o exame não está completo. Portanto, este alargamento do prazo deveria ser alargado para todos.
1: A M80 contactou o Ministério da Educação, mas ainda não obteve resposta. Os 300 mil exames nacionais têm de estar classificados até o final do dia de hoje. Donald Trump diz que desistiu da taxa de 20% sobre todos os navios que atravessam o Estreito de Hormuz, porque recebeu chamadas de aliados do Golfo Pérsico propondo acordos comerciais. Numa conferência de imprensa ao lado do primeiro-ministro iraquiano, o presidente dos Estados Unidos garantiu que não gosta do conceito de taxas. No entanto, acha que deveria ser recompensado pela atividade norte-americana no Estreito de Hormuz. Antes, numa publicação nas redes sociais, Donald Trump anunciou que volta atrás com o bloqueio anunciado ontem e diz que o canal está agora aberto à navegação, exceto para embarcações que passem por portos iranianos. Foi encontrado sem vida um jovem de 17 anos que desapareceu esta tarde no Rio Douro quando mergulhava com amigos junto à margem do Porto. O alerta foi dado pouco depois das 3 da tarde. A vítima acabou por ser detectada e retirada da água pelos bombeiros. Vai ser conhecido hoje o primeiro finalista do Campeonato do Mundo de Futebol. Espanha e França lutam dentro de uma hora por uma vaga na final de domingo, tal como aconteceu no último europeu, Paulo Rico.
3: Há 2 anos, na Alemanha, vitória de Espanha por 2-1 no jogo que valeu o check-in para a final do Euro. Duas seleções que estão habituadas a estar em grandes decisões. A Espanha é a atual campeã da Europa. Aliás, ganhou 3 dos últimos 5 Euros, jogou 3 das últimas 4 finais da Liga das Nações e há 37 jogos que não perde de forma oficial. Do outro lado, França, eliminada por Espanha, de grandes competições nas últimas 2 vezes em que se encontraram, a meia-final do Euro e as meias-finais da Liga das Nações, mas também ganhou recentemente a Espanha. Os franceses que foram finalistas dos últimos 2 Mundiais, com um título conquistado em 2018.
1: O jogo entre os campeões europeus e os vice-campeões do mundo arranca às 20:00. A segunda meia-final está marcada para amanhã entre Argentina e Inglaterra.
0: Então, quanto a nós, é um até amanhã.
1: Até amanhã.
0: Sim. E bom descanso. A seguir, vamos ter M80 Play.
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2: Agora são 7:08, vamos às últimas informações de trânsito. Neste regresso a casa, Cláudia Macedo, o que tens para nos contar agora?
3: Ainda com abrandamentos, Sandra, na Cril, antes do túnel do Cril está em resolução um acidente, ocorreu já há algum tempo e está a provocar trânsito demorado a partir de Sacavém, agora com a indicação também de que no sentido inverso houve acidente nos túneis de Benfica e o trânsito com maiores abrandamentos já a partir da zona de Pinamanique. No IC19, abrandamento também na Liga a Pinamanique, pela parte final da segunda circular, de resto está mais compacto na reta dos comandos da Amadora. A segunda circular, antes de chegar a Pinamanique, tem algum trânsito a partir do radar do aeroporto até ao Campo Grande e saídas para o eixo norte-sul e no sentido inverso entre as Torres de Lisboa e as Calvanas. Há ainda trânsito lento na 25 de Abril pelo eixo norte-sul a partir de Campo Lida, há 5 na Cruz das Oliveiras e a parte final do tabuleiro da Vasco da Gama, também ainda com abrandamentos na chegada ao Montijo, há 33. No Porto, o acidente na A44 ainda está a causar dificuldades nas ligações entre a Ponte do Freixo e o Nó de Coimbrões. O acidente ocorreu próximo da zona comercial de Vila Nova de Gaia. Na via de cintura interna, paragens entre Bonjó e o Mercado até à A3, mais à frente entre a Perlada e a Rábida. No sentido inverso, abrandamentos de Coimbrões em direção à Rábida e na ligação da Via Norte para as Antas, conta ainda com lentidão em ambos os sentidos da Avenida EP e na A3 para o Porto a partir da VCI. Aliás, na A3 para o Porto a partir da A4.
2: Olha, gostei muito e acertaste na música, apesar de estares em tantantant.
3: Tu percebeste tudo, conseguiste perceber o que é que eu queria.
2: Sim, sim,
3: qual
2: sim.
3: Era?
2: Road to Nowhere.
3: É isso.
2: Talking Heads.
3: Ah, eu disse Talking Heads.
2: Pois foi.
3: Meio.
2: Foi bom.
3: Muito obrigada.
2: Beijinhos, querida.
3: Um beijinho, até amanhã.
2: Até à próxima, até amanhã. Vamos olhar para o tempo amanhã. O dia começa com alguma neblina ou nevoeiro em alguns locais do litoral oeste e com previsão de chuva fraca até final da manhã. E depois temos subida da temperatura máxima na região sul, em especial no Algarve. E temos máximas de 33 graus para Santarém e Évora, 32 para Beja, 31 para Castelo Branco, Porto Alegre e Faro, 30 para Bragança, 29 para Lisboa, 28 para Braga, Vila Real, Coimbra e Setúbal, 27 para Leiria e Guarda, 25 para Aveiro e Sines e 23 de máxima para Porto e Viana do Castelo. 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
2: E chegamos às 8 da noite, vamos às notícias com o Rui Tomás. Boa noite, Rui. Foi adiado o prazo para a correção dos exames nacionais.
3: Boa noite. O Ministério da Educação voltou a adiar o prazo para a correção digital dos exames nacionais, que terminava hoje. Os professores têm mais um dia para classificar as provas. Informação avançada comunicada pelo gabinete do Ministro Fernando Alexandre. O Ministério da Educação garante, no entanto, que não está em causa a fixação das pautas com as notas na próxima sexta-feira. De acordo com o comunicado, até às 6:30 da tarde de hoje, 98% das respostas foram classificadas pelos professores. 24 horas depois, Donald Trump voltou atrás com a decisão de cobrar uma taxa de 20% a todos os navios que passem o Estreito de Hormuz. O presidente norte-americano diz que foi contactado por países aliados do Golfo, propondo acordos comerciais e investimentos. O controle do Estreito de Hormuz continua a ser alvo de ataques entre Estados Unidos e Irão, levando uma nova subida dos preços dos combustíveis a nível mundial. E arranca para esta hora o jogo que decide o primeiro finalista do Campeonato do Mundo de Futebol. Espanha e França lutam por uma vaga na final do próximo domingo, tal como aconteceu no último europeu, Paulo Rico.
4: Há dois anos, na Alemanha, vitória de Espanha por 2-1 no jogo que valeu o check-in para a final do Euro. Duas seleções que estão habituadas a estar em grandes decisões. A Espanha é a atual campeã da Europa. Aliás, ganhou 3 dos últimos 5 euros, jogou 3 das últimas 4 finais da Liga das Nações e há 37 jogos que não perde de forma oficial. Do outro lado, França, eliminada por Espanha de grandes competições nas últimas duas vezes em que se encontraram, a meia-final do Euro e as meias-finais da Liga das Nações, mas também ganhou recentemente a Espanha. Os franceses que foram finalistas dos últimos dois mundiais, com um título conquistado em 2018.
3: A segunda meia-final está marcada para amanhã entre a Argentina e a Inglaterra. Uma nota final para o Sporting, que fez hoje o primeiro amigável aberto ao público. Os Leões defrontaram os campeões escoceses do Celtic no estádio do Algarve. Vitória leonina por 4-1. Daniel Bragança brilhou ao marcar 2 golos.
2: Obrigada, Rui Tomás. As notícias voltam amanhã.
3: Exatamente.
2: Até amanhã. Daqui a pouco, daqui a uns minutinhos, vai ouvir a Madonna com La Isla Bonita.
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5: Boa tarde e igual dizeria, bom regresso a casa, não, boa noite. Boa noite com a M80, Elsa Teixeira e Nelson Miguel, hoje em direto do AGA School Jazz, no Hipódromo Manuel Pessoa em Cascais, terceiro dia do festival. Ontem foi o dia de Lazy Sunday, hoje é mais concertos. Temos os Bardino que vão passar aqui pelo estúdio. Também a Bia Maria, que já cá está ao nosso lado e com quem vamos conversar mais daqui a pouco, e ela vai abrir para David Byrne. Portanto, hoje é um daqueles dias, David Byrne, o grande cabeça de cartaz. Também

0: Sou a Elsa Teixeira, ao meu lado Nelson Miguel. Hoje a emissão é connosco.
1: São verdade. As próximas horas vão ser assim, não?
0: Vão ser assim.
2: Muito em direto do AGA School Jazz, em Cascais.
0: Não, não é. Calma, calma, para, resistência, para. Não está a parar.
1: São resistentes. Não estão a parar.
0: Bom, então já vamos conversar com a Bia Maria, que eu não estou a conseguir parar os resistência.

0: Olá, boa noite. Está a ouvir M80? Agora sim, agora vão parar, não é? Resistência. Muito
1: lindo. Olha, e não somos os únicos, não é?
0: Não somos os únicos, não.
1: Já começa a haver aqui uma moldura bastante agradável para esta noite de Cool Jazz, não é?
0: Exatamente. Estamos em direto do AGA's Cool Jazz, terceiro dia de festival, mas segundo dia de concertos. Elsa Teixeira e Nelson Miguel consigo até às 11 da noite e também com a Bia Maria, que vai subir ao palco às 9:15. Bem-vinda.
2: Obrigada, olá.
0: É a tua grande estreia neste festival.
2: É verdade, é verdade.
0: E logo no palco principal.
2: Sim, é logo uma dose muito grande, ainda por cima a abrir para o David Byrne.
0: Ah, ainda por cima foi ele que te escolheu.
2: Exatamente, mais uma camada, mais difícil ainda.
0: Portanto, calculo que esta hora já haja nervos.
2: Sim, eu acho que agora até estou bem, aqui a conversar com vocês estou bem. Houve nervos ao início, quando aqui cheguei percebi que isto era um recinto gigante, talvez o maior onde eu já toquei, e se calhar daqui a bocado. Assim, normalmente dá-me 5 minutos antes de entrar para o palco.
0: É a pior altura.
1: Se fosses convidada, por exemplo, pelo David Byrne para ir a palco fazer um dueto, qual era assim o tema que gostarias de...
2: Ui, sei lá, não faço ideia, não sei. Sim, essa é ótima.
1: Psycho
2: Killer é ótimo. Podia ser, mas isso seria muito bem, não sei. Mas essa, podemos escolher essa.
0: Mas prepara-te, tudo pode acontecer. Não é?
2: É verdade, sim.
1: Isso mesmo.
2: Mas espero que isso não aconteça assim de repente, que eu não estou preparada.
1: Só esperemos é que a Bia saiba andar de bicicleta, porque senão isto...
2: Exato, isso eu sei. Por acaso, nisso, estou junto com o David. Eu gosto de andar de bicicleta para todo lado.
0: Sim, porque ele vem de bicicleta para o Recins. Aliás, nós temos partilhado das nossas redes sociais, nas stories. Pode ver David Byrne a andar de bicicleta, enfim. Bom, tu trazes o teu novo álbum aqui a este festival. Qualquer um pode cantar. É um álbum especial.
2: É, porque ainda por cima trouxe-me até aqui, não é? E a mais uns quantos sítios. Na verdade, tá, tem sido incrível. Lancei o álbum já vai fazer em novembro 2 anos. E tem sido incrível percorrer Portugal inteiro. Temos feito mesmo muitos concertos, tem sido mesmo muito bom. E pronto, é isso. Tem sido mesmo incrível apresentar este álbum a muita gente. E tenho apresentado o álbum também em formato que costumo ter coros comigo, regionais, sempre da zona onde vou, e portanto tem sido mesmo assim uma experiência incrível, absorver muitas vozes, muitas pessoas.
0: Porque a tua música, como estavas a falar aqui, absorver a tua música, tem muitos estilos misturados, não é?
2: Sim, alguns, eu acho que sim. Acho que é
0: como
2: assim
0: é que podes descrever? Para quem não conhece o teu trabalho, como é que te descreves?
2: Ui, meu Deus. Eu, uma altura, no início, quando comecei, porque não sabia... Eu odeio um bocado os rótulos, não é? Porque depois também sinto que vou-me sempre reinventando álbum após álbum e não gosto de me inserir logo numa categoria, porque eu gosto mesmo disso, de ir reinventando. Mas no início, como não sabia bem definir o que era a minha música, nós chamámos-lhe tradifado ao pop. Tem um bocadinho do português, do fado, porque há na maneira como eu canto às vezes, e no pop, pronto, porque é uma coisa...
1: Aliás, quando nós...
0: Sim.
1: Que é bom.
0: E quando nós chegámos, tu estavas a ensaiar, já estava a adorar ouvir, soube muito bem. Mas não foi um álbum fácil de gravar, pelo que eu percebi.
2: Foi um processo longo.
0: E estiveste quase a desistir, mas trazê-lo aqui ao AGA's é uma bela recompensa, não é?
2: Sim, não, foi incrível. Sim, foi um processo difícil, ou seja, de chegar até ao resultado final. E sei lá, isto da indústria da música e de fazer as coisas acontecer, às vezes é um processo muito difícil, e é isso, às vezes nós queremos mesmo, pelo menos eu tive essa sensação, pensei, estou cansada, vou desistir, mas sei lá, acho que não se desiste de ser artista, não é? É uma coisa que está dentro, e nós, eu vou acordar de manhã e às vezes vou querer escrever, vou querer tocar, vou querer cantar, e não dá para fugir.
0: Não desistas.
2: Não dá.
0: Não desistas. O que é que queres dizer a quem esteja a caminho do AGA's Cool Jazz? O que é que vais esperar do teu, o que é que podes esperar do teu concerto?
2: Não sei, vamos cantar. É um concerto para cantar. É um concerto, que é um álbum que fala muito sobre a voz e sobre o poder da voz, e portanto vamos todos cantar esta noite.
0: Muito bem.
1: Neste alinhamento, quantas músicas é que vamos poder ouvir nesta noite?
2: Umas 10, para aí, 9, 10, depende.
0: Muito bem.
2: Sim.
0: Bia Maria, no palco principal, aqui às 9:15, vai abrir para David Byrne esta responsabilidade, que vai ser espetacular. Olha, obrigada. Agora vais ter um desafio para... Pronto, à tua frente, 45 segundos. Vamos ver a quantas perguntas é que tu consegues responder. É já a seguir a esta dos YouTube. É uma bela música aqui na M80. 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Boa tarde e boa noite com a M80.

0: Boa noite, está a ouvir M80 e eu estou sempre lançada para dizer boa tarde e bom regresso a casa, porque na verdade ainda é de dia aqui no AGA School Jazz. Estamos no Hipódromo Manuel Pessoa, emissão em direto até às 11 da noite. Estamos quem? Eu, Elsa Teixeira e também o Nelson Miguel, que agora está com a Bia Maria e pronto para um desafio. Quantas perguntas é que ela consegue responder em 45 segundos? Estás pronto?
1: Eu acho que a Bia já está preparada, não?
2: Vamos ver. Acho que sim, tem
0: então,
2: que estar.
0: Quando for, espera aí, deixa-me lançar. Espera. Deixa-me lançar a trilha. Vamos lá, 45 segundos.
1: Ora, já está. A primeira coisa que fazes quando terminas o concerto?
2: Desaquecer a voz.
1: Fãs a cantar ou filmar tudo?
2: Cantar.
1: A música que nunca pode faltar num concerto teu?
2: Qualquer um pode cantar.
1: A última pessoa a quem ligas antes do concerto?
2: O meu namorado.
1: Quantas vezes vais à casa de banho antes de concerto?
2: Infinitas.
1: O que é que o público português tem de diferente?
2: Sensibilidade.
1: O que sabes que não podes comer antes de concerto?
2: Queijo.
1: Concerto de dia ou à noite?
2: Dia.
1: Festival com chuva ou calor?
2: Calor.
1: O teu ritual mais estranho antes de entrar em palco?
2: De lavar os dentes.
1: O teu maior momento vergonha em palco?
2: Uma vez arrotei.
1: A música que já estavas farta de tocar, mas o público não deixa morrer.
2: Ai, nenhuma, gosto todas.
0: Acabou o tempo.
1: Ok. Mas não foi difícil, não foi difícil, Bia.
2: Não, ai, não, mas eu tenho que estar super atenta.
0: Há várias respostas que eu gostava de desenvolver.
1: Pois é,
0: né?
1: esta de quantidade de vezes ir à casa de banho. Ah, pois, ok, fica para uma próxima entrevista.
0: É isso mesmo. Bia Maria no palco principal às 9:15, vai abrir-se para David Byrne e vai ser espetacular. Quanto a si, é continuar por aí, temos aqui as músicas da sua vida e a próxima do Gabriel o Pensador é a Festa da Música. Boa noite e se estiver a caminho do AGA School Jazz, venha ter connosco, o nosso estúdio está mesmo em frente ao palco principal. São 8:25, boa noite.

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0: Boa noite, está a ouvir M80, Elsa Teixeira e Nelson Miguel em direto do AGA School Jazz e com muita música para ouvir vem o Phil Collins.
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7: Bom dia.
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0: está a ouvir é M80, Elsa Teixeira e Nelson Miguel, hoje em direto do AGA School Jazz no Hipódromo Manuel Pessoa em Cascais, e está na altura de investir com a nossa repórter de serviço, não é? Não
1: Sim.
0: somos nada sem
1: Ana
0: ela.
1: Lucas anda por aí, não é? Digamos assim, à caça de...
0: Conta
1: de participações.
2: Olá, olha, estou aqui na zona da restauração, está cheia, muitas pessoas a comer, também na relva, sentadas, deitadas nos puffs, há muita gente também com toalhas estendidas, já é um clássico, não é? Já é um clássico.
0: Sim,
2: eu estou aqui com uma italiana e... uma senhora também dos Estados Unidos. Vou começar, não sei, pela Itália.
3: Olá. Itália, olá, eu sou da Venécia, moro aqui em Lisboa, tenho uma sala de jazz em Lisboa, em Alfama, que se chama Paraíso 45, e sou aqui no concerto porque David Byrne é um amigo de Nova York, por muitos anos eu moro.
2: Um amigo?
0: Uau!
2: Conheces o David Byrne?
3: Sim.
2: Conta-me coisas sobre ele.
3: Morava em Nova York, sou uma música, sou uma cantora, trabalhei com Mauro Refosco, que é o percussionista que toca com ele hoje, e é a cena musical de Nova York é muito, é grande, mas ao mesmo tempo é muito concentrada. Sim.
2: Como é que é lidar com David Byrne?
3: Ele é maravilhoso, é um artista, ele respira arte completamente, é uma pessoa muito humilde, muito simples, e também tem uma energia, um espírito artístico.
2: Qual é assim a música que mais queres ouvir hoje?
3: Desculpa?
2: Qual é a música que mais queres ouvir hoje de David Byrne? A música que mais gostas?
3: Ah, a música cansada? Oh, tem muitos. É impossível de escolher uma. É impossível. Adoro o último disco. Adoro o último disco. É muito diferente. Adoro. Me faz pensar um pouco a Brian Wilson. Um pouco. Não sei porquê, mas tem uma energia de anos 60, 70. Aqui.
2: Muito obrigada, bom concerto. Acho que fomos aqui privilegiados, não é?
0: Uma pessoa
1: logo
0: como
1: amiga do David Byrne.
2: Não é? Agora sim, vou falar aqui o teu nome.
4: Sarah Williamson.
2: Também vives cá, não é? Desde os Estados Unidos. Também conheces o David Byrne?
4: Não.
2: Mas gostavas?
4: Adoro.
2: Qual é, o que é que estás à espera hoje desta noite, deste dia, deste Cool Jazz?
4: Não entendo.
2: Ah, não entendo. Your expectations?
4: Oh, baixa.
2: Baixa? Não, alta.
4: Alta. High. Yeah.
1: Com David Byrne.
2: É sempre sim, alta. A menina pode falar. Estou aqui com uma menina. A menina não quer falar. Pronto.
0: Pois,
2: mas
0: claro.
2: A menina estava aqui muito divertida. Fez o pino, fez a ponte, não foi? Pronto. Mas aqui o ambiente está muito cool. Lá está, este tem mesmo um festival cool. E as pessoas estão a comer, estão a preparar-se, não é? Estão a
0: Exatamente.
2: Preparar-se para o palco principal.
0: Exatamente, é preciso encher a barriguinha e é para depois não perder nada. Ana Lucas, obrigada e até já.
2: Até já.
1: Olha, Elsa, como é dizer que apanhámos o David Byrne a andar de bicicleta há um bocadinho, não foi?
0: Sim,
1: a caminho aqui
0: sim,
1: do
0: sim,
1: recente.
0: sim, exatamente. E pode, obviamente, acompanhar tudo nas nossas redes sociais.
1: Eu não sei se conheces, assim, mais algum artista que faça este tipo de caminhada até...
0: Olha,
1: até
0: eu não faço.
1: Do evento,
0: eu não sou artista. Não, mas de facto, lá está, é diferente. É artista...
1: Eu acho que o David Byrne é isso mesmo, é diferente.
0: Dele. Exatamente, é diferente e é por isso que tanta gente gosta dele. O David Byrne traz o novo álbum, mas também traz um novo álbum que se chama O Is the Sky e também traz músicas dos Talking Heads. Ele vai subir ao palco do AGA School Jazz às 10:30 da noite e nós vamos estar aqui para ver. Espero que consiga vir também. Quanto à música, essa já sabe que está garantida. Aqui na M80 temos Bryan Adams e Melanie C. Para começar, depois os Verve. Ainda vem os Clã com O Sopro do Coração e esta é para pôr mais alto e para cantar.

mais música na M80. Hoje damos os parabéns a Nick McCabe. Ficou conhecido como o baterista dos Verve, pelo menos enquanto a banda esteve no ativo. Um produtor com quem trabalhou disse que McCabe era um músico muito dotado, mas também era um pesadelo para qualquer produtor porque não conseguia tocar uma música duas vezes da mesma maneira. Há mais música na M80 com The Verve.

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1: Dia em que o Governo decidiu adiar o prazo para a correção dos exames nacionais. O prazo terminava hoje, à meia-noite, mas o Ministério da Educação prolongou até amanhã a classificação dos exames que não ficarem concluídos hoje. Em comunicado, a tutela esclarece que até às 6:30 da tarde foram classificadas 98% das respostas. Garante ainda que a fixação das pautas mantém-se na sexta-feira. Sublinha que há tempo suficiente entre o fim do processo de classificação e a fixação dos resultados nas escolas. No Porto, um jovem morreu no Rio Douro, tinha 17 anos. Desapareceu depois de ter mergulhado com um grupo de amigos. O corpo foi localizado pelos bombeiros e retirado da água para o Cais do Ouro. Ainda foram realizadas manobras de reanimação, mas acabou por ser declarado o óbito. Da Federação Portuguesa de Dadores Benévolos de Sangue, chegou um alerta. Há reservas de sangue abaixo dos níveis desejáveis, explica o presidente Alberto Mota.
2: Nomeadamente nos A's positivos e O's positivos, está preocupante. Temos que fazer aqui algum reforço de chamar os habituais dadores para rapidamente pormos a reserva em níveis mais satisfatórios.
1: Na atualidade internacional, destaque para um incêndio no centro de Bruxelas, deflagrou de madrugada num edifício em obras. Morreram pelo menos 6 pessoas. Nos Estados Unidos, Donald Trump fez marcha atrás e desistiu da intenção de aplicar uma taxa de 20% aos navios que passam pelo Estreito de Hormuz. O presidente norte-americano prefere fazer acordos comerciais com os Estados do Golfo. No Mundial de Futebol, joga-se por esta hora a primeira meia-final entre França e Espanha. Lutam pela primeira vaga na final do Campeonato do Mundo. Amanhã joga-se a outra meia-final entre Inglaterra e Argentina. E no Algarve houve jogo particular esta tarde entre Sporting e Celtic. Os Leões venceram o pentacampeão escocês por 4-1. Mais notícias no site da rádio. Boa noite e até amanhã.
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0: 80, boa noite. Elsa Teixeira, Nelson Miguel, em direto do AGA School Jazz no Hipódromo Manuel Pessoa, em Cascais. Ainda não está de noite, mas já começa assim a anoitecer. E começa-se aqui à frente
1: já
0: a compor.
1: Já naquela onda do...
0: No Lusco-Fusco, exatamente, e já se começa aqui a compor a plateia, afinal de contas, daqui a pouco a Bia Maria sobe ao palco, ela vai fazer a abertura de David Byrne.
1: Quase.
0: Sim, sim, que é o grande cabeça de cartaz, David Byrne chega às 10h30 da noite.
1: Entretanto... Eu hoje não me vou calar com isto.
0: É assim, ele veio para aqui de bicicleta. Se ele vai entrar no palco de bicicleta ou não,
1: é homem para isso.
0: Não sabemos.
1: É homem para isso.
0: Quem temos aqui também é o Francisco Fernandes, que entre muitas coisas também trata dos perdidos e achados, verdade?
2: É verdade, é verdade.
0: O que é que as pessoas mais perdem neste festival?
2: Aqui no festival, por acaso, não há assim nada de inusitado, mas temos aqui, por exemplo, muitas garrafas daquelas pequenas de metal, temos... Também temos...
0: Cartões de crédito.
2: Cartões de crédito, por acaso, já apareceu um e por acaso também era uma pessoa conhecida minha que eu reparei. Temos também bolsas de maquilhagem, óculos aparecem muito.
0: Ah,
2: noites.
0: Pois, claro. Telemóveis, não?
2: Telemóveis poucos, mas também, por exemplo, se alguém perde um telemóvel, vai entregar um segurança ou vai entregar uma food truck e as food trucks normalmente falam comigo. Portanto, avisam-me, eu recebo as coisas e vai sempre para a nossa prateleira dos perdidos e achados.
0: E que tal está a organização este ano do festival?
2: Está, como todos os anos, impecável.
0: Não é?
2: Julho traz-nos aqui um mês ótimo.
0: Mas de muito trabalho, calculo.
2: Algum. Mas também já são alguns anos e isto já se faz.
0: O Francisco é aquela pessoa que também não... É uma das pessoas, das muitas pessoas, aliás, que não para. Anda sempre de um lado para o outro, não é?
2: Ando, mais no início... mas agora já dá para aproveitar e também aproveitar um bocado.
0: Dá para ver concertos.
1: Sim, Francisco, diga-me lá se este ano as pessoas estão a perder mais ou menos do que o ano passado.
0: Eu acho que este ano... agora.
2: Eu acho que este ano...
1: Ah, mas pode haver já um balanço nestes primeiros dias já.
2: Eu acho que este ano, estes dois primeiros dias, estão a perder muito e para o que aí vem, espero que comprem os bilhetes porque isto vem muito bom. Mesmo.
0: Portanto, se por acaso perder alguma coisa aqui no festival, este ir com segurança ou com qualquer food truck e o Francisco encarrega-se depois de entregar ao seu dono.
2: Sim, é ter com segurança, também escrever um e-mail, caso para nos dias a seguir só repare passado uns dias que não tenha as coisas, escreva um e-mail para a nossa, que está, o e-mail que está na nossa página e nós vemos o que temos e respondemos.
1: Se por, se por acaso alguém entregar uma bicicleta, eu sei quem é o dono.
2: Isso também eu sei, mas se calhar fico com ela.
0: Obrigada, Francisco, e bom trabalho.
2: Muito obrigado, boa noite.
0: E no palco já se ouve a Bia Maria, é o primeiro concerto aqui do palco principal. Continuo por aí com a M80. Vamos tentar dar-lhe conta de tudo, mas também, obviamente, que vamos passar as músicas da sua vida. David Byrne traz músicas do álbum novo, mas também traz músicas dos Talking Heads. E é uma dessas que vai ouvir já a seguir, chama-se Road to Nowhere. Boa tarde, lá estou eu, ia dizer boa tarde e bom regresso a casa. Não, é boa noite e continuo aí a ouvir a M80.
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0: e de muito amor, que é o que junta muita gente hoje no AGA School Jazz, no Hipódromo Manuel Pessoa. Neste momento no palco está a Bia Maria. Ela foi escolhida pelo David Byrne para fazer esta primeira parte do concerto e depois às 10:30 da noite, David Byrne. Mas isto está bem composto, não é, Nelson Miguel?
1: Sim, sem dúvida. Isto cada vez está mais cheio mesmo. Eu penso que ali a zona dos lugares sentados, penso que já está praticamente cheio. Aqui nesta parte onde existe a plateia em pé, ainda pode levar assim mais
0: Sim,
1: alguns...
0: eu calculo que mais perto do concerto de David Byrne que chega mais gente para aqui, afinal de contas hoje está esgotado, não é?
1: É isso mesmo.
0: E vamos ter com a Ana Lucas, que está noutra parte do recinto, na parte da, na zona da alimentação, da restauração. Ana Lucas, quem está contigo?
2: É isso mesmo, Elsa e Nelson Miguel. Estou aqui na parte da restauração. Posso dizer que quando toda esta gente da parte da restauração for para o pé do palco principal, vai estar cheio. Eu estou aqui com um grupo de 13 pessoas, acho que contei bem, não sei bem, mas acho que sim. E estou aqui com o porta-voz, que é o José Carlos. Olá, José.
3: Olá, viva.
2: À caseca, não é?
3: Sim.
2: Pronto. Vieram para ver quem especificamente?
3: Viemos para ver um ícone da música, o David Byrne, vocalista dos Talking Heads e com uma grande carreira a solo.
2: É a primeira vez?
3: É a primeira vez que o vemos, sim.
2: E já agora quero que me demonstre quão fã é de David Byrne, quantos fa-fa-fás tem. Eu mostrei uma parte específica da música de Psycho Killer, aqui ao Zeca, e ele vai ter que me dizer quantos fa-fa-fás é que tem essa parte específica da música. Que é quando ele diz Psycho Killer, quer esquecer, fa-fa-fá, não é? Quantos fa-fa-fás é que tem?
3: Eu apostaria em 10, mas a maioria do grupo diz que são 8, portanto vou pela maioria do grupo.
2: A sério? Pense lá mais uma vez.
3: Então mantenho a minha resposta de 10.
2: 10 é a resposta certa, menino!
0: Oh, yeah!
2: Está aqui uma senhora que foi à inteligência artificial.
0: E a batota!
1: Isso, batota,
2: batota, não é? Mas olha, são 10, são 10 vezes. São 10 fa-fa-fás. Já agora, já que é um grupo grande, quem é o primeiro a querer ir embora nos concertos?
3: O primeiro a ir embora
4: é o Zeca.
2: Não, não. Ah, não é o Zeca.
3: Não.
4: Os Zecas são os últimos. Os Zecas são sempre os últimos.
2: Há mais Zecas então. Qual é aquele que é mais ansioso por chegar?
3: Mas é esse, normalmente sou eu. Quero ver as bandas todas, sim.
2: Mas há alguém que se atrasa e que diz: ah, poxa, lá está ele a atrasar-se.
3: Não, isso atrasar é ali o Zé, o Calhas Lima. Que ele é advogado, tem sempre os casos dele.
0: Ui, e tá... ui.
2: É melhor não falar nisso, não é?
3: As profissionais acabam por nunca chegar a horas.
2: Olha, e qual é assim, a música que quer mais ouvir de David Byrne?
3: Once in a Lifetime.
2: Muito bem, muito obrigada. Olha. Bom concerto para todos. Obrigada e resto bons jantares aqui a quem ainda esteja a acabar de jantar. Muito obrigada, bom concerto.
1: Já reparaste, mesmo... Elsa, que a Ana não sai dali da zona da restauração?
2: Claro que não.
0: Like, está bem. Não, mas também se está muito bem aqui em frente ao palco, sim, principal. Obrigada, Ana Lucas, e até já.
2: Até já.
0: Já agora, para quem está na dúvida e quer mesmo contar. Psycho Killer. Contaste 10?
1: É 10.
0: Está certo! Está certo. Continuamos por aqui também com as músicas da sua vida. Esta é do Michael Jackson e depois vem também os Talking Heads. Afinal de contas, David Byrne está quase aí. A próxima chama-se And She Was. Para já, Rock With You, ou Michael Jackson M80. Boa noite e obrigada por estar desse lado.

0: M80 canta-se em português na rádio, mas também se canta em português aqui no recinto do AGA School of Jazz. Estamos mesmo em frente ao palco principal, onde está a atuar Bia Maria, a artista escolhida por David Byrne para fazer esta primeira parte. Hoje é dia de David Byrne e ele traz o álbum novo, não é?
1: Traz um álbum novo, mas grande parte da sua setlist para este, para o alinhamento deste grande concerto é
0: básica. Claro.
1: Sim, com grandes temas da carreira dos Talking Heads. Este senhor que nasceu em 1952, não é?
0: Para quê fazer contas?
1: Na Escócia.
0: 74 anos,
1: na Escócia, em Dumbarton. Mas logo, desde muito cedo, com os seus pais, viajaram até outro lado do Atlântico, ou seja, até os Estados Unidos, e por lá ficaram, e por lá ainda vive este senhor David Byrne, um mestre, digamos assim, nesta arte da música. Ele que em 74 fundou os Talking Heads.
0: Uhum.
1: E antes tinha uma banda de covers, não sei se sabias.
0: Não sabia.
1: É verdade, se começou por aí, com uma banda de covers, onde tocavam muitos temas dos Beatles e também dos Rolling Stones.
0: Mas ele é muito criativo, não se poderia ficar aí por imitar os outros. Imitar não, porque covers também podes dar um bocadinho a tua identidade, mas...
1: Isso mesmo.
0: Mas acho que ele não se poderia ficar por aí, um homem tão, tão criativo, não é? Tinha que dar mais, e por isso Talking Heads fez todo o sentido, e agora é uma carreira a solo também, e vamos ouvir muito disso esta noite a partir das 10:30 aqui no palco principal do AGA School of Jazz.
1: Um dos temas que ouvimos há pouco, o And She Was, é um dos temas que está previsto para o alinhamento da tour deste ano.
0: E o Psycho Killer também.
1: Psycho Killer também. E
0: claro.
1: O Cine Lifetime, o Burning Down the House também, que é um enorme sucesso dos Talking Heads, e vamos ter outros temas aí em grande destaque.
0: Muito bem, aqui ouve-se Bia Maria, não sei se consegue perceber aqui, porque
1: bem
0: o nosso estúdio não é à prova de som.
1: Lá no fundo consegue-se ouvir um pouco de Bia Maria, não é?
0: E consegue-se ver um mar de gente que começa aqui a juntar-se, não só para ver a Bia Maria, obviamente, mas também para ver David Byrne a partir das 10:30 da noite. A emissão segue daqui do AGA School Jazz e encontra-o onde quer que esteja a ouvir M80, seja pela rádio, seja também pelo rail. Obrigada por estar por aí. Daqui a pouco é para abanar a anca com mais uma música de verão. É da Shakira, Whenever, Wherever.
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Sabe quem é que faz anos hoje? O Tabu dos Black Eyed Peas. Juntou-se à banda nos anos 90 e no início dos anos 2000, os Black Eyed Peas eram uma das bandas do momento. Tabu também lançou algumas músicas a solo, mas continua a subir ao palco com os Black Eyed Peas. Tem uma grande paixão por banda desenhada e por sapatilhas. E chegou a vestir o papel do vilão Vega na adaptação de 2009 de Street Fighter, a lenda de Chun-Li. Há mais música na M80 com Black Eyed Peas.

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11: Olá, boa noite. Mais uma vez, bem-vindo aqui à M80. Elsa Teixeira e Nelson Miguel, em direto do AGA School Jazz e Podre Manuel Pessoa, em Cascais, para mais uma grande noite de concertos. E neste momento parece que a Bia Maria...
12: Parece que acabou o concerto,
11: acabou, não é?
12: Maria, sim.
11: E acabou com a frase... Qualquer um pode cantar, e ela desafiou o público a cantar com ela. Qualquer um pode cantar. Aliás, nós mostramos mesmo isso aqui neste recinto. Andámos a desafiar os fãs de David Byrne a cantar o fan fan fan fan de Psycho Killer, e pode ver este desafio mais do que superado em breve nas nossas redes sociais. Aliás, acompanhe tudo o que acontece aqui no AGA School Jazz nas nossas redes sociais, e também deixe estar por aí, se não pode vir até aqui.
12: Aliás, esse tema dos Talking Heads, o Psycho Killer, foi utilizado, sei lá, inúmeras vezes agora nas redes sociais, principalmente no TikTok, não é?
11: Pois claro, e fica na cabeça.
12: É isso mesmo.
11: É o que eu digo. Portanto, eu não vou conseguir dormir esta noite porque vou estar sempre a ouvir o fã, fã, fã, fã, fã. Mas estava eu a dizer, se não puder vir até aqui, acompanhe tudo aqui na M80. Nós estamos por aqui, mas também não nos esquecemos de si, que não pode vir e que adora as músicas dele.
12: Falar em redes sociais, não é? Mais uma cresceu, voltou a crescer.
11: É exatamente, série Stranger Things. A Kate Bush agora na M80. Boa noite e muito obrigada por estar desse lado.

0: escutar mais uma das músicas da sua vida aqui na M80. Boa noite, estamos em direto do AGA School Jazz no Hipódromo Manuel Pessoa, em Cascais, para aquele que é o terceiro dia do festival, segunda noite de concertos, e com David Byrne quase a subir ao palco. Aliás, já se nota pela quantidade de pessoas que está aqui em frente.
1: Eu neste momento estava a ver uma senhora com um aspirador na mão.
0: Claro, porque é preciso limpar o palco.
1: Ali a aspirar muito bem o palco.
0: E já temos três ecrãs gigantes montados, portanto vai ser de facto um belo concerto. Entretanto, Ana Lucas encontrou pessoas.
2: Encontrei pessoas.
0: Artistas, não é?
2: Especiais, bem conhecidas, sim. Aliás, está aqui muita gente conhecida. Também sei que anda por aí Samuel Lúria, já vimos também o Tiago Tencourt. E eu tenho aqui comigo, juntei aqui Calu, do Chutes e Pontapés, e Ana Marques, a apresentadora Ana Marques. Não sei, primeiro quem? Quem é que quer falar primeiro? Bom, é a primeira. Os músicos primários dizem Ana Marques. Pronto, está bem. Calu, sei que não é a primeira vez que vês, David Byrne.
3: Porque não percebi nada.
2: Não é a primeira vez que vês David Byrne?
3: Não. Já vi há muitos anos, toquei com ele num Superbock, não sei o quê, num festival. Pá, e sempre fui fã dos Talking Heads. E dele continua a ser toda a vida, não é?
2: E já agora podes contar alguma coisa de quando tocaste com ele, como é que é lidar com ele? Como é que foi?
3: Não me lembro muito bem, pá, sinceramente. Estava. Pá, porque a malta tocou primeiro e eu a seguir estava naquela euforia e tal. Pá, mas eu sei que gostei imenso do concerto, mas não me lembro de verdade, não me lembro assim, grande coisa.
2: Então já agora, eu tenho andado também aí a perguntar a outros fãs, aquela parte da música dos Talking Heads, da Cycle Killer, quando ele diz, Cycle Killer, que é que se fafá? Quantos fafás é que tem essa parte?
3: São 10.
2: 10, ganhaste. Podes ir ali, à M80, pedir um brinde, são 10. São 10. A Ana Marques também estava a contar.
4: Estava a contar, mas já entrei a meio, portanto já só fui aos 5. Portanto, estava à espera agora da pergunta para voltar a contar, mas fizemos um bingo, portanto está tudo certo.
2: Está tudo certo, podem ir ali ao stand da M80 buscar um brinde. Já agora, Ana Marques, é a primeira vez que vês David Byrne?
4: Não, já vi uma vez também num Super Rock, Super Bock, um concerto ali, se calhar foi este que o Calu tocou em Alcântara, que eu acho que até foram tipo os Cardigans que tocaram primeiro. E depois ele já entrou assim bastante mais tarde e foi um super concerto, não estava absolutamente cheio, portanto foi quase uma sensação de ser uma coisa quase privada, assim muito, muito próxima. E ele tocou com uma rapariga, na altura não lembro quem era, mas super exótica, giríssima, e eu marcou-me imenso esse concerto. Agora, isto já deve ter passado para uns 20 e tal anos, ele continua cá e eu também.
2: Estavas a dizer em off que trouxeste as tuas filhas.
4: Trouxe as minhas filhas, vêm assim um bocadinho arrastadas, foram obviamente ao TikTok para ver quais eram as músicas, e não sei se contaram os papapás do Psycho Killer, mas já, sim, já sei quem é, pronto. É um velhinho muito querido, tem um ar muito querido, portanto vem assim a reboque dos pais mais velhos e de ver um velhinho muito querido, segundo elas.
2: Vocês sabem que ele adora andar de bicicleta.
3: Com a Brompton, também.
2: Ele adora andar de bicicleta e ele veio para aqui de bicicleta.
4: Veio de onde? Do aeroporto?
2: Não, do hotel.
3: Ele anda sempre com contentores, cheio de bicicletas para a equipa toda. E deslocam-se nas localidades onde estão sempre bicicleta. Aquelas Brompton elétricas com ajuda elétrica. Ah, pronto.
2: M80 apanhou a andar de bicicleta, a chegar de bicicleta. Podes ir às redes da M80 e ver.
3: Eu tenho uma à pala dele.
2: A sério? Tens uma bicicleta à pala do David Byrne?
3: O Brompton também tem uma também.
2: Toma, David Byrne. Obrigada, bom concerto. Divirtam-se. Obrigada.
0: Obrigada, Ana Lucas.
2: Nada.
0: E já voltamos a falar. E de facto, Psycho Killer é uma das músicas que se espera esta noite, não é?
1: Uhum.
0: E a música que vai ouvir a seguir, Psycho Killer dos Talking Heads.
1: Vai ser um dos pontos mais altos, não é?
0: É isso mesmo. E depois, claro, toda a gente aqui em uníssono a fazer o fã, fã, fã, fã.

0: por David Byrne, que está quase a subir ao palco. Aliás, já ouvimos aqui as badaladas que fazem com que as pessoas comecem a juntar-se cada vez mais
1: faltam,
0: e a grande velocidade.
1: Faltam
0: poucos minutos para ele subir ao palco, mas
1: 7 minutos para ele.
0: Estamos aqui ao lado de uns senhores que foram os primeiros a tocar, uma banda do Porto, um trio do Porto, os Bardino, disse bem o nome?
2: Feito.
3: Sim,
0: Diogo, Nuno e Rui, bem-vindos.
1: E onde é que surgiu esse nome?
0: É que eu fui procurar o significado desta palavra e significa vadio, boémio, malandro, vingativo. Querem explicar?
4: É uma palavra que se usa muito em Trás-os-Montes.
0: É?
4: Sou transmontano. E pronto, uma forma mais ou menos carinhosa.
0: Assim?
4: Exatamente.
0: Okay.
2: Aliás, há uma história muito engraçada, que nós fomos tocar a Lamego. E eu estava na fila do bar e ouço uma exclamação, algo como: "Ah, Bardino!" E eu olhei porque achava que estava do lado.
0: Claro.
2: E não estava de maneira nenhuma.
3: E levantaste o
0: preço. Vocês tiveram a honra de abrir o festival às 20h. Como é que foi? Vocês trazem uma mistura de música eletrónica, jazz, é por aí, não é?
3: Sim, é sempre difícil, não é? Vem sempre a pergunta da caixinha. É sempre difícil meter nas caixinhas, mas sim, toca no jazz, toca na eletrónica.
0: E não tem voz, é só instrumental, certo?
3: Maioritariamente. Há um dos temas que tocamos hoje tem voz, neste caso o Rui, que a canta.
0: É o que canta melhor dos três.
5: É o único que canta.
3: Seguramente. Na verdade, foi o único que teve coragem. mas sim, e de facto foi uma honra abrir o dia de hoje e o ambiente estava muito bom.
0: Mas as pessoas já vos conheciam, sentiam que tinham ali fãs, ou vocês vieram mostrar quem são?
2: Foi a primeira vez que tocamos em Cascais.
0: Sim.
2: Foi a primeira vez que tocamos o último disco, Amor da Pedra Mãe, na Grande Lisboa.
0: Inspirado nas Pedras Parideiras, não é?
2: Feito, exatamente. Sim. Esqueci-me de dizer isso quando estávamos a tocar.
0: Agora de Arouca.
2: Exatamente, que é um fenómeno raro que acho que só se repete alguns na Rússia. E nós sentimos que, pá, é muito difícil dizer, mas que talvez tenhamos conseguido ter novo público com um concerto aqui. Ainda não tínhamos apresentado este disco aqui, nesta zona.
0: Porque os concertos também são bons para isso, não é? Para se darem a conhecer.
2: Continuam a ser o maior, apesar de redes sociais, apesar de streaming e de todos os canais de distribuição que existem hoje, e mais alguns concertos continuam a ser a ferramenta mais importante para...
0: E qual é que é o mood dos vossos concertos? Ou seja, as pessoas vão, dançam, mais para estarem sentadas a apreciar, qual é que é o mood?
3: Há muita parte contemplativa, não é?
2: Sim.
4: Depende um bocadinho do local. Portanto, temos concertos um bocadinho mais intimistas, outros mais dançáveis.
0: Uhum.
4: Sim. Um bocadinho do tipo de festival, de sala.
3: Sim.
4: Às vezes tocamos mais em teatro, outras vezes mais em festival. E tentamos adaptar um bocadinho o set ao espaço, ao contexto.
0: Já houve assim alguma reação meio inusitada que vocês não estavam à espera?
3: Já
0: às vezes os fãs são um bocado doidos, não é?
3: Já houve muitas situações. O nosso primeiro concerto no Porto a tirar-nos sutiãs.
2: Ah, pois foi.
0: A sério?
4: Não foi combinado.
0: Uau.
3: Sim, eu juro que não foram amigas nossas.
0: E vocês não estavam. Como é que se reage a essa situação? Vestiram?
3: Não sei. Houve um deles que esteve na sala de ensaio durante bastante tempo.
1: Pelo menos dá mais motivação.
3: É
0: ali um colorido diferente.
2: Convém dizer que eram sutiãs não usados. Portanto, só para aquele efeito.
0: E agora, quais são os planos? Ver David Byrne?
2: Ah, certamente.
3: Sim, sem dúvida.
2: Sim.
0: Tem alguma música que ele tenha mesmo que cantar?
3: Eu gostei muito do último disco e tenho visto algumas apresentações, alguns vídeos do último concerto. Dos últimos.
2: Lollapalooza, não é? Acho que foi assim.
3: Sim. E achei muito interessante, vi o NPR.
2: O Tiny Desk.
3: E gostei muito e vi precisamente esse e gostei muito, portanto estou muito curioso para ver.
1: Aliás, até a apresentação que ele próprio tem, não é? Com a banda neste quase meio cénico, não é?
3: Móvel,
1: é isso mesmo. Não é um concerto estático.
0: Uhum.
1: Que torna a situação um pouco diferente.
0: Bom, e aparentemente faltam 3 minutos, por isso não vos vou tomar mais tempo, até porque vocês provavelmente querem ir a correr lá para a frente, não é? Ai!
2: Só para as cadeiras.
0: Bardino, muito obrigada.
2: Obrigado.
0: Um trio maravilhoso que pode ouvir no YouTube desta vida e nas redes sociais destes senhores. Como é que as pessoas os encontram?
3: Bem, streaming, Spotify, Apple Music, etc.
0: É isso.
2: Instagram, bardino.music.
3: Exato.
0: Muito bem. E atirem sutiãs quando os verem, eles gostam.
2: Exato. Longa tradição.
0: Muito obrigada. Enquanto não acontece.

0: Eu sou a Elsa Teixeira, esta voz de vozeirão que estava aqui a ouvir ao meu lado, Nelson Miguel. Estamos em direto do AGA School Jazz e neste momento está a começar o concerto de David Byrne.
1: Viste que eu estava entusiasmado com este arranque de concerto de David Byrne.
0: Sim, está em palco ele e, eu não vejo muito bem ao longe, mas parecem-me três violinistas, ou pelo menos duas, tudo a tocar violino.
1: Sim.
0: E uma terceira que ainda não percebi bem o que é que está a fazer. A imagem que se vê é da Lua, não é? E depois com o planeta Terra, ou seja, uma imagem no espaço que vemos aqui projetada nos ecrãs.
1: E arrancou com um tema chamado Heaven, um tema dos Talking Heads, não é?
0: Muito bem. É a segunda vez do David Byrne aqui no AGA School Jazz. 8 anos depois está de volta, traz músicas do novo álbum Who Is The Sky e também, obviamente, músicas dos Talking Heads, aliás, assim que ele começa. Uhum. E há muitas músicas que estão neste alinhamento. Queres dar só alguns exemplos, Nelson?
1: Sim, posso dar. Temas a solo. O segundo tema que ele irá tocar é já da sua carreira a solo. Depois, vira outra vez a página para os tempos de Talking Heads, com um tema fantástico. Adoro. Aliás, já passámos aqui When She Was, do álbum Little Creatures, dos anos 80, para a banda de David Byrne, dos Talking Heads.
0: Olha, e vai tocar Burning Down the House?
1: Vai tocar. Penso que irá fechar o concerto com esse tema.
0: Burning Down the House.
1: Aposto as minhas fichas. Eu não sei.
0: Ele diz, vamos acreditar, de qualquer forma, está aqui a tocar na M80. Boa noite e obrigada por estar por aí.

0: Talking Heads na M80 e também aqui em direto do RGA School Jazz. Estão mesmo à nossa frente no palco principal. David Byrne estava aqui a dizer que tem dado com a equipa a passear-se por Lisboa e não só, todos de bicicleta. Aliás, mostrou uma fotografia com as bicicletas, são umas bicicletas elétricas, não é?
1: Claro, ajuda
0: claro,
1: também.
0: Claro, ajuda.
1: Aliás, Lisboa também não é daquelas cidades muito planas para se fazer grandes viagens com a bicicleta em modo manual, não é?
0: E agora está a cantar outra música que se chama...
1: And She Was. É o tal tema que já ouvimos aqui há pouco.
0: Sim.
1: O álbum Little Creatures.
0: E ele
1: consegue ouvir de fundo.
0: Ai, consegue só ouvir, de certeza. E ele contou a história por trás desta música. Tinha a ver com uma colega dele da escola, não é?
1: Sim. Ele que escreveu esta música.
0: Tomou umas substâncias,
1: para ela,
0: não é?
1: Pois.
0: Muito bem.
1: Aquelas substâncias um pouco mais duras.
0: Infelizmente não conseguimos passar o concerto de David Byrne, mas fica aí na sua imaginação e eu estou a ver tantos telemóveis no ar que eu tenho a certeza que eles vão parar aí algures. Nós continuamos por aqui até às 11.
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0: Agora o chute de pontapés, I Still Cry. Boa noite e boa viagem, se for esse o caso, ou então só bom trabalho, quem sabe se está a

0: para as 11 da noite.
1: Isto não é nenhum recado para o David Byrne, não?
0: Ai, não, Nelson, pelo amor de Deus.
1: Mas o bicicleta é boa para não.
0: E a pessoa que viu...
2: O Nelson agora está sempre ao meu nível.
0: É? Sim, é o Nelson faz isso muitas vezes, não é?
2: Não.
0: A pessoa que viu David Byrne andar de bicicleta, aliás, a chegar de bicicleta, foi Francisco Gil.
2: É verdade. E sabes que foi engraçado, eu vou-te explicar. Eu ia com um grupo de amigos e os meus amigos iam conversar. Ele passou à frente e parou, tirou o pé do pedal, à frente deles, e eles estavam a conversar, não repararam e continuaram. Isto só prova que os artistas podem andar aqui à vontade.
1: Sim.
0: Não, claro que sim, claro que sim. Aliás, houve muita gente a achar que será o David Byrne? Não será? Será um sósia?
2: Pronto, e eu a partir de hoje vou mudar toda a minha filosofia de vida, que é, desde que vi o David Byrne andar de bicicleta, acredito em tudo.
0: Muito bem.
2: Pronto.
0: E pode ver estas imagens nas nossas redes sociais, passe lá pelo Instagram, estão nas
1: tais. Ficamos a saber que não é só ele andar de bicicleta, é toda a equipa.
0: Aliás, ele faz questão de trazer
2: as bicicletas. Que, curiosamente, nós temos um artista português que anda sempre de
0: David
2: bicicleta.
0: Fonseca.
1: David Fonseca.
0: Fonseca.
1: Portanto,
0: é o nosso David Byrne?
2: É isso, é o David, está a ver?
1: David.
0: Ah,
1: é o David.
0: Claro que sim.
1: Este é um problema de David.
0: Já percebi que está na hora de nos despedirmos. Não.
2: É melhor.
0: Vocês estão imparáveis.
3: Vamos de bicicleta.
0: Vamos de bicicleta. Eu não, porque eu
2: vou de trotinete. Eu adoro dar de trotinete, na boa.
0: Bom, aqui do AGR School Jazz é tudo. Nós amanhã estamos de volta. Não nós, não esta equipa, mas
1: a nossa Ana Lucas também já largou a zona da restauração.
3: Já comi tudo.
1: Já é um bom sinal.
0: Hoje, Elsa Teixeira, Nelson Miguel e Ana Lucas na reportagem. Amanhã, Sandra Ferreira e Francisco Gil com
2: presente.
0: Reportagem de Mariana Serrano. Vai ser dia de Marta Rodrigues, Ana Lua Caiano e também Loyal Carner. Vai ser também um bom dia para vir aqui ao AGA School Jazz. Como sempre, estas emissões implicam o trabalho de muita gente. Índia Ferro, Carolina Guerreiro, Rita Barregão, Miguel Ramalho, Nuno Castilho de Matos, Tânia Carvalho, a Tânia Paiva, Carolina Santos, Rita Braga e o nosso técnico de serviço, que é o...
2: Afonso!
0: Afonso!
2: Afonso.
0: Palmas para o Afonso!
3: É o Afonso dos Santos.
0: Malta, obrigada por terem ajudado nesta emissão. Ana Lucas, muito obrigada.
3: Obrigada eu.
0: Obrigada, volta sempre.
2: É a Caiano
0: volta.
2: Esta?
0: É,
2: não,
0: é
2: não
0: a Caiano.
2: Não é esta, não é.
3: Eu não canto.
0: Amanhã há mais, já sabe, a partir das 8 da noite e até às 11. A seguir nós vamos ali ver David Byrne e deixo-lhe com mais uma música de verão aqui na M80, Cool and the Gang.

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1: Hoje damos os parabéns ao vocalista dos Bastille, Dan Smith. Assume a sua paixão por contar histórias e escreve letras de músicas desde os 15 anos. Fundou os Bastille em 2010 e, 3 anos depois, conquistava o mundo com o sucesso de Pompeii. Mais uma letra escrita por ele. Há mais música na M80 com Bastille.

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